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1: Hora certa.
2: 21:30.
1: 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Hora certa.
2: 21:30.
1: Ah.

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1: Olá, aqui quem fala é o professor e fisiologista da Mega Academia, Thiago Bernardo. E hoje temos uma dica importante para você. Exercícios regulares fortalecem o coração, melhora a circulação sanguínea e ajuda no controle da pressão arterial. Manter a prática de exercícios reduz o risco de doenças cardiovasculares, bem como favorece que o sangue possa circular sem que ocorra uma sobrecarga no coração. Cuide do seu coração aqui na Mega Academia.
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2: Hora certa!
3: 21 horas e 59 minutos.

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1: 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Hora certa.
2: 22:32.
1: 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Hora certa.
2: 22:32.
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1: Hora certa. 23 horas e 29 minutos.

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1: Hora certa! 0h30.
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1: 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Hora certa!
2: 2:29.
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5: Só tem homem feio aí?

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0: 2:41.
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3: Aqui vai a homenagem de John Canoto e Mourinho a todos os motoristas de ônibus do

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3: Hora certa.
4: 3 horas e 57 minutos.

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1: Aí eu pego.
0: Não pego.
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1: 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Hora certa!
2: 4 horas e 31 minutos.
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4: Hora certa.
5: 4 horas e 39 minutos.

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0: 5:02.
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1: Olá, aqui é o professor Sacola, da Mega Academia. E hoje, tenho uma dica importante para você. 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É uma alteração na coluna em que parte do disco intervertebral se desloca e pode comprimir a estrutura nervosa. E quais os sintomas? Dor nas costas, formigamento, dormência e irradiação da dor para braços ou pernas. E quais os benefícios da musculação? 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Em muitos casos, fortalecimento e orientação adequada ajudam muito no controle dos sintomas. 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
3: Hora certa.
4: 5 horas e 10 minutos.
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1: Hora certa. 5:21.
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1: Hora certa. 5 horas e 32 minutos.

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0: cidadão, você sabe o que quer dizer uai?
1: Uai, uai é uai mesmo, uai.
0: Não é nada disso, não. Uai quer dizer união, amizade e igualdade.
1: Aí, sabidão, raca fora, só.

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2: Hora certa. 5 horas e 54 minutos.

0: 6:03.
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11: Hora certa!
12: 6 horas e 23 minutos.

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1: 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Hora certa!
2: 6h30.
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0: horas e 38 minutos.
1: Lágrimas da Terra, música de Roberto Steganelli, poema de Martins Neto. A terra chora quando a árvore é derrubada, quando o rio é poluído, quando a fonte é esgotada. A terra derrama o pranto quando não vinga a semente, o solo fica mais triste quando a chuva está ausente. A terra chora quando morre um passarinho, cai um filhote do ninho, vai definhando no chão. A folha verde se desprende do arvoredo, a terra morre de medo com tanta devastação. As lágrimas da terra são feitas de esperança, a terra quer paz e bonança para quem cuidar do seu leito. Ela é ferida pelo asfalto, pelas queimadas do mato, pela falta de respeito. A terra chora quando o solo é massacrado, o esgoto contaminado correndo em suas entranhas, o lixo na poeira se espalhando, a sujeira cada vez mais aumentando, causando doenças estranhas. A terra chora na triste realidade, assistindo à crueldade da enchente e erosão. A planta verde vai murchando, a seca se alastrando, partindo seu coração. O veneno vai matando a terra dura e macia, para combater os insetos da lavoura que se cria, descendo pelos riachos, cortando os mananciais, destruindo os nossos peixes, as aves e os animais. As lágrimas da terra molhando a face do chão, a nossa mãe natureza merece mais proteção. A terra é cuspida e pisoteada, explorada e arrasada pela maldita ambição. O ser humano é cruel, destrói a vegetação, matando seu semelhante com foguete e canhão, manchando a própria terra com sangue de inocente, aonde são sepultados os corpos de muita gente. Guarde o seu pranto, minha terra, não vale a pena chorar. A sua grandeza extrema não pode se acabar, porque Deus está presente, zelando por nossa vida. A terra é um santuário, jamais será destruída.

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1: 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Hora certa. 7:01.
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3: 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Hora certa. 7 horas e 30.

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1: Olá, aqui é a professora Débora da Mega Academia. Estou aqui para mais uma dica para vocês. Você se movimenta apenas para queimar calorias ou para conhecer melhor o seu corpo? Movimentar o corpo vai muito além da estética ou do gasto de calorias. Quando nos exercitamos com atenção, desenvolvemos a consciência corporal, ou seja, a capacidade de perceber nossos movimentos, postura e limitações. Com a prática de exercício, podemos melhorar vários movimentos do nosso corpo, do nosso dia a dia, como caminhar, agachar, levantar, subir escadas e até brincar com nossos filhos. Cada movimento que você treina hoje é um investimento na sua saúde e a independência de amanhã.
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0: 8 horas e 1 minuto.
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2: Muito bom dia, ouvintes da Rádio RFM 107.9. Estamos começando aqui as nossas manhãs da R. Sempre com notícia e informação de qualidade para você, todas as manhãs aqui na programação 107.9 da sua Rádio RFM. Uma parceria sempre com a agência do rádio e também a agência Rádio Web. Vamos trazendo todas as manhãs o melhor conteúdo informativo da internet.
3: Terça-feira, 25 de agosto de 2026, este é o Giro de Notícias. Eu sou Norberto Notari e você acompanha os destaques do momento. O frio deve dar uma trégua em várias localidades do país e as temperaturas devem crescer um pouco a partir de amanhã. O tempo deve ficar mais quente em partes de São Paulo, Minas Gerais e Paraná, além de toda a região centro-oeste. Maranhão, Bahia, Piauí, Rondônia e Tocantins também devem sentir a mudança. O salário mínimo em 2027 deve ser de R$ 1.741. O anúncio foi feito nesta segunda pelo ministro da Fazenda, Dário Durigan. Atualmente, o valor é de R$ 1.621. A proposta consta no texto orçamentário definido junto com o presidente Lula e que deve seguir para o Congresso até o último dia de agosto. A Discord recorreu da decisão da Autoridade Nacional de Proteção de Dados, que suspendeu as transmissões ao vivo da plataforma no Brasil. A empresa alega que a punição foi desproporcional. A entidade determinou a suspensão até que a Discord comprove a adoção de medidas para proteger menores de idade. A decisão ocorre após a morte de uma adolescente que transmitiu o próprio suicídio em grupos da plataforma. O ministro Flávio Dino, do Supremo Tribunal Federal, autorizou a Polícia Federal a acessar dados obtidos em uma operação contra a produtora do filme Dark Horse, a empresa responsável pela cinebiografia inspirada na vida do ex-presidente Jair Bolsonaro. A operação foi realizada em junho pela Polícia Civil de São Paulo e investiga suspeitas de fraudes e desvios de recursos públicos. A Fiocruz divulgou uma carta aberta aos candidatos às eleições de 2026 com propostas e temas prioritários para o debate sobre saúde e ciência. Entre os desafios apontados estão a desigualdade no acesso aos serviços de saúde, as mudanças climáticas, a violência e a desinformação. A Fundação Oswaldo Cruz defende que a saúde seja tratada de forma ampla, considerando também políticas públicas, meio ambiente, trabalho, ciência e democracia. O Atlético Paranaense venceu o Botafogo no Engenhão por 3-2 e ficou bem próximo dos líderes do Brasileirão. A partida concluiu a 24ª rodada do torneio. Hoje tem o primeiro jogo das quartas de final da Copa do Brasil e é o clássico entre Cruzeiro e Atlético Mineiro, partida que acontece no Mineirão. O Giro de Notícias é uma produção da agência Rádio Web. Produção e apresentação, Norberto Notari. Trabalhos técnicos, Mário Melo.
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2: 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E vamos continuando com as nossas manhãs da R, trazendo sempre a melhor coletânea de notícias para você todas as manhãs.
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6: Paris, 25 de agosto de 2026. Vamos aos destaques desta edição. A Síria foi retirada pelos Estados Unidos da lista de países que apoiam o terrorismo após 47 anos. O presidente sírio Ahmad al-Shaha comemorou a decisão nesta terça-feira, afirmando que o país se livrou de um fardo pesado. O secretário de Estado americano, Marco Rubio, afirmou que a medida abre aos sírios um caminho para a prosperidade. As novas autoridades do país esperam atrair investimentos para reconstruir a infraestrutura devastada por mais de uma década de guerra civil. A Turquia saudou a decisão de Washington. Um ataque com drone ucraniano matou duas pessoas e incendiou uma refinaria na região russa de Krasnodar, a nordeste do Mar Negro. Destroços caíram no terreno de uma estação ferroviária, causando as vítimas, informou o governo regional. Do lado ucraniano, duas pessoas morreram atingidas por uma bomba guiada em Zaporijia. O Canadá deve anunciar nesta terça-feira sua resposta às novas tarifas impostas pelos Estados Unidos sobre aço, automóveis e outros produtos, após o fracasso das negociações entre os dois países. O primeiro-ministro canadense Mark Carney acusou Washington de exigir demais e oferecer de menos nas conversas comerciais. Segundo ele, algumas demandas americanas afetam até o status da língua francesa, um tema sensível no Canadá, país oficialmente bilíngue. Desde sábado, os Estados Unidos aplicam tarifas sobre cerca de 20 bilhões de dólares em produtos canadenses. Washington é o principal parceiro comercial de Ottawa e absorve cerca de 70% das exportações do país. Um petroleiro foi atingido por um projétil de origem desconhecida na costa de Omã, em meio à escalada das tensões entre Estados Unidos e Irã. Quase 6 meses após o início da guerra, as negociações de paz seguem paralisadas e Teerã mantém restrições à navegação no Estreito de Hormuz, rota estratégica para o transporte de petróleo. O tráfego de navios caiu na região para o nível mais baixo desde maio. Washington intensifica a pressão econômica sobre o Irã, enquanto a China rejeita as exigências americanas. Os Emirados Árabes Unidos suspenderam transações com Teerã e o Paquistão tenta mediar a crise. As autoridades gregas resgataram 85 migrantes na manhã desta terça-feira ao largo da ilha de Creta, no sul da Grécia. Eles estavam a bordo de 2 botes infláveis avistados por um drone da Agência Europeia de Fronteiras, a Frontex. Os migrantes foram levados em segurança ao porto grego de Kalimenes, onde passarão por procedimentos de identificação. Rádio França Internacional em parceria com a agência Rádio Web. 107.9
7: 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Sensação do Campeonato Brasileiro, o Atlético Paranaense segue com o sonho de conquistar o torneio. Ainda mais que o Furacão venceu o Botafogo por 3-2 no Rio de Janeiro nesta segunda. O time paranaense foi a 44 pontos e continua em terceiro lugar. O Furacão está a 1 ponto do Flamengo e a 7 do líder Palmeiras. Na partida desta segunda, João Cruz abriu o placar no Engenhão aos 10 minutos, depois de uma roubada de bola no ataque. A partir daí, entrou em cena, só para variar, o homem gol do Furacão, Kevin Viveiros. Ele marcou 2 na partida. O primeiro aos 12 do primeiro tempo, também depois de uma roubada de bola no ataque. E depois aos 31 do segundo. O Botafogo acordou na partida e ensaiou uma reação. Santi Rodrigues marcou 2 vezes, aos 38 e nos acréscimos. Mas não deu para o Glorioso. O técnico do Furacão, Odair Hellmann, destaca o bom momento do Atlético, que está invicto a 9 jogos, e também aproveitou para falar sobre as 3 vitórias no segundo turno, fora de casa.
8: Nós melhoramos performance, mais confiança, treinamentos que fizeram com que a equipe adquirisse movimentos sem bola mais confiantes, como o caso de hoje, por exemplo, no primeiro tempo. Então, crescimento como um todo da equipe, né? Isso faz com que a gente tenha melhorado muito em termos de performance e de resultado fora de casa.
7: Com a derrota, o Botafogo estaciona nos 30 pontos. O time carioca está em 11º lugar. O treinador interino do Botafogo, Rodrigo Belão, responde sobre o desempenho do setor ofensivo.
9: Faltou efetividade, sem dúvida nenhuma, que foi o que a equipe adversária teve hoje, com menos finalizações, mas foram incisivos e conseguiram fazer os gols deles. Então, o que eu pretendo trabalhar é cada vez mais recursos e ajustes para que a gente consiga colocar essa bola para dentro do gol adversário.
7: Na próxima rodada, o Botafogo encara o clássico com o Flamengo, no Maracanã. Já o Atlético Paranaense recebe o Fluminense. Os dois jogos acontecem no domingo, dia 30. Agência Rádio Web, produção e reportagem, Christian Costa.
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10: Mais de 50 mil medidas protetivas foram concedidas a mulheres no Rio Grande do Sul em 2025. O número é mais de 4 vezes maior do que o registrado 5 anos antes. Mas, para a Coordenadoria Estadual da Mulher em Situação de Violência Doméstica e Familiar do Tribunal de Justiça do Rio Grande do Sul, o crescimento não significa necessariamente que a violência tenha aumentado na mesma proporção. Um dos fatores que ajudam a explicar esse aumento é a maior divulgação de informações sobre a violência doméstica. Segundo a coordenadora, a juíza de direito Andréa Russo, quanto mais as mulheres conhecem seus direitos e sabem identificar diferentes formas de violência, maior é a possibilidade de reconhecer uma situação de abuso e procurar ajuda.
11: Nunca se falou tanto sobre violência doméstica em todos os espaços, nas mídias, nas redes sociais, em eventos, na imprensa, e a partir desses espaços, a violência doméstica ela tem sido tratada e explicada, e as informações elas têm vindo para as mulheres, como eu disse, que não é só a violência física. Então, a partir do conhecimento, da informação, as denúncias aumentam, né? Que elas conseguem entender o que é a violência doméstica, que não é só a violência física.
10: A coordenadora explica que a violência pode ser física, mas também patrimonial, moral, psicológica ou sexual. E destaca que a informação pode ser o primeiro passo para que a mulher reconheça a violência e procure proteção. Essa proteção também precisa chegar rapidamente. A Lei Maria da Penha prevê prazo de até 48 horas para análise de pedidos de medidas protetivas. No Rio Grande do Sul, segundo a coordenadora, a média é de 24 horas.
11: Então, essas medidas elas são de fato consideradas como de fato são, né? Que são medidas protetivas de urgência. Então, elas passam na frente de outros processos, de outros expedientes dos magistrados, para que se garanta a proteção o mais rápido possível para a mulher.
10: Quem estiver sofrendo violência doméstica ou familiar deve buscar ajuda e denunciar. A mulher pode procurar uma delegacia de polícia para registrar a ocorrência e solicitar a medida protetiva. Também é importante buscar os serviços da rede de proteção disponíveis no município. Em caso de emergência ou risco imediato, a orientação é procurar atendimento policial. Agência Rádio Web. Produção e reportagem, Beatriz Coan.
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12: O número de candidatos negros aumentou na última década, mas a presença de pretos e pardos ainda é menor entre os eleitos para o Congresso Nacional. Um levantamento com dados do Tribunal Superior Eleitoral mostra que 909 candidatos que disputam as eleições deste ano mudaram a declaração de cor ou raça em relação a 2022. O número representa 14,4% dos mais de 6 mil candidatos nas duas eleições. A antropóloga e pesquisadora Silvana de Amorim, que é uma mulher negra, analisa esse cenário e explica como essas mudanças podem estar relacionadas à própria construção da identidade racial.
13: O sistema de cotas e a distribuição de fundos eleitorais, eles vão criar novos incentivos econômicos e políticos, fazendo com que esse preenchimento de formulários, ele passe a ser, ele deixe de ser apenas um ato de autorreconhecimento íntimo, e ele vai passar a interagir com as regras, né, institucionais e os cálculos também estratégicos de cada partido para receber esses candidatos. Né? A gente lembra quando foi colocado cotas raciais na política, muitas pessoas que são brancas quiseram se colocar no espaço reservado às pessoas negras. O partido fazia isso. Né? Então, essa visão um fenômeno, né, de essa construção social, dessa fluidez de categoria da pessoa parda também, porque no Brasil a fronteira entre ser considerado branco ou pardo é maleável e depende do olhar social e da posição que cada indivíduo ocupa.
12: Segundo o levantamento, a mudança mais frequente foi de parda para branca em 322 casos. Em seguida, aparecem 317 candidatos que declararam ser brancos em 2022 e passaram a se identificar como pardos neste ano.
13: Então deveria talvez existir a heteroidentificação no sistema eleitoral, diferente dos concursos públicos, né? Mas que viesse a evidenciar a fragilidade de confiar apenas nessa declaração individual. Mas eu acredito que isso está também no imaginário social mesmo, na questão, passa pelo racismo, passa pela dificuldade mesmo que as pessoas têm de se auto-identificar.
12: O TSE passou a registrar a declaração de cor ou raça dos candidatos a partir de 2014. Agência Rádio Web, produção e reportagem, Felipe Medeiros.
14: Hora certa! 8:21.
15: Os motoristas que trafegam pelas estradas do país passam a contar com um benefício adicional que promete agilizar a vida de quem corta as praças de pedágio. A partir desta segunda-feira, a consulta de passagens por pontos de cobrança eletrônica, o modelo Free Flow, passa a estar dentro do aplicativo CNH do Brasil. A tecnologia de fluxo elimina a necessidade de cabines de cobrança e cancelas físicas. O ministro dos Transportes, Jorge Santoro, alertou a necessidade de o mercado chegar a um consenso sobre as mudanças.
16: A experiência fica muito melhor se a gente no mesmo lugar já fizesse o pagamento e já resolvesse a situação para quem não tem TEC. Mas a gente ainda não fez esse passo ainda, aguardando a solução por parte do mercado. Se não vier a solução, nós vamos...

0: FreeFlow, a plataforma direciona o usuário para o meio de pagamento oficial da concessionária responsável por aquele trecho. Sensores e câmeras instalados em portais realizam a leitura dos veículos de maneira automática. Outra novidade está no preço praticado. Com o sistema FreeFlow, o cálculo do valor pode ser proporcional ao trecho exato percorrido pelo motorista, em vez da cobrança de uma taxa fixa por praça de pedágio. Essa possibilidade depende das diretrizes estipuladas em cada contrato de concessão. Para quem utiliza TAG, não há mudança. A cobrança continua sendo feita automaticamente pela empresa contratada para prestar o serviço. Agência Rádio Web, produção e reportagem, Carlos Briggs.
1: A nova safra de soja no Brasil está chegando e deve movimentar novamente pouco mais de 181 milhões de toneladas, segundo projeção da Headpoint Global Markets, divulgada no último dia 20. Com o início do plantio, a partir de setembro, cresce a importância do manejo antecipado de plantas daninhas, que representam grande ameaça à cultura. Para ter ideia do impacto, elas podem reduzir a produção em mais de 90%, de acordo com a Embrapa. O chamado plantio no limpo busca garantir que a soja seja implantada sem a presença de plantas daninhas já estabelecidas. É o que explica a engenheira agrônoma e profissional de desenvolvimento de mercado da BASF Soluções para a Agricultura, Kemely Prestes de Melo.
2: Isso é muito importante porque nós queremos proporcionar para a soja as melhores condições desde a sua emergência, evitando a competição por água, por luz, espaço e também nutrientes, justamente em uma fase fundamental para o estabelecimento da cultura. A presença de plantas daninhas logo no início do desenvolvimento do ciclo pode trazer prejuízos importantíssimos. Além de competir por esses recursos disponíveis, elas podem interferir no desenvolvimento inicial da cultura e, consequentemente, comprometer o potencial produtivo da lavoura.
1: Um dos desafios é o avanço da resistência de algumas espécies aos herbicidas. O alerta é feito pelo engenheiro agrônomo e profissional de desenvolvimento de mercado da BASF Soluções para a Agricultura, Guilherme Vigilato.
3: O produtor tem que fazer cada vez mais cedo essas aplicações. E isso sim impacta a dinâmica, porque quanto mais cedo, você precisa fazer mais exposto à condição climática. A gente precisa entender que a resistência, ela mudou esse ambiente, trazendo mais complexidade, mas óbvio que com uma boa atenção do agricultor nesse sentido, entendendo as melhores ferramentas, as mais bem encaixadas para a realidade dele, ele consegue perfeitamente manejar as plantas daninhas sem causar uma mato-competição.
1: A orientação é integrar diferentes estratégias de manejo, considerando dessecação pré-plantio, monitoramento, rotação de culturas, plantas de cobertura, palhada e mecanismos variados de ação. Agência Rádio Web, produção e reportagem, Bruno Moreira.
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5: A Raia Drogasil, uma das maiores redes de drogarias do país, está sendo processada pelo Ministério Público do Trabalho por impedir que os funcionários se sentem durante o expediente. Testemunhas ouvidas pelo MPT confirmam que atendentes de caixa e balconistas eram impedidos de utilizar cadeiras durante a jornada, mesmo quando não estavam em atendimento ao público. Os depoimentos indicaram que a prática ocorria em diferentes lojas e que trabalhadores relatavam dores nas pernas, nos pés e na coluna. Além de assentos para os trabalhadores, o MPT também pede que a Raia Drogasil assegure pausas aos profissionais, independentemente dos intervalos destinados à alimentação ou descanso, e garanta alternância de posturas durante a rotina. A empresa também pode pagar R$2 milhões por dano moral coletivo. Procurada, a Raia Drogasil disse que não foi citada na ação, mas quando isso ocorrer, vai avaliar argumentos do Ministério Público do Trabalho e prestar os esclarecimentos necessários nos autos do processo. 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Produção e reportagem Rafael Silva.
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1: A Companhia de Alimentos Uniaves e Rio Branco Alimentos, conhecida como PIF-PAF, foram condenadas em R$200 mil pela Justiça do Trabalho por jornada excessiva e ausência de descanso semanal remunerado, previsto na CLT. É o que explica o procurador do trabalho, de Jailson Martins Rocha, que cita outras irregularidades.
2: Constatamos milhares de ocorrências de jornadas de trabalho além de 10 horas diárias, em setores de produção com grande esforço repetitivo nas tarefas, exposição a frio intenso. E verificando os registros médicos, vimos que muitos desses trabalhadores submetidos a jornadas de mais de 10 horas desenvolveram lesões, doenças relacionadas aos músculos, questão de esforço repetitivo. Então nós tentamos várias vezes firmar termos de ajustamento de conduta com a empresa, porém ela não aceitou. Então entramos com essa ação.
1: Apenas entre janeiro e agosto de 2023 foram registradas mais de 24 mil ocorrências de horas extras ilegais, assim como mais de 90 casos de supressão do descanso semanal remunerado. A sentença determina o fim das jornadas excessivas, a volta do descanso semanal remunerado e a reparação por dano moral coletivo, com reversão de R$200 mil a fundos públicos de Cachoeiro de Itapemirim, no Espírito Santo, e a doação de 20 toneladas de alimentos a entidades filantrópicas do sul do estado.
2: É uma ação importante que vai gerar novos empregos, porque vai impedir esse lançamento de jornada abusivo, preserva a saúde dos trabalhadores que vêm adoecendo por essas jornadas exaustivas, tem um efeito pedagógico e também vai beneficiar a comunidade local com essas doações e destinações.
1: Procuradas, a Uniaves não respondeu e a PIF-PAF informou que não vai se manifestar. Agência Rádio Web, produção e reportagem, Rafael Silva. 107.9
3: 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A Receita Federal, no dia 31 de agosto, vai realizar o pagamento do quarto e último lote da restituição do Imposto de Renda 2026. Essa etapa contempla contribuintes que entregaram a declaração após o prazo ou que regularizaram pendências e saíram da malha fina. Com a liberação do quarto lote da restituição, muitos brasileiros buscam canais de atendimento confiáveis para acessar o dinheiro. A rede Banco 24 Horas, que está disponível em mais de 2 mil municípios e conta com cerca de 24 mil equipamentos distribuídos em todo o país, permite que os contribuintes realizem saques, como destaca Rodrigo Maranini, gerente de produtos e canais de distribuição da Tecban.
4: Para quem recebe a restituição diretamente em sua conta, ele pode acessar o recurso por meio dos caixas eletrônicos da rede Banco 24 Horas, utilizando o cartão da respectiva instituição financeira, onde ali o valor foi creditado. Tem alguns bancos também que não é necessário nem a utilização do cartão. Com a própria biometria, você consegue realizar o saque.
3: A população também pode contar com os mini banco 24 horas, que são disponíveis para milhões de brasileiros, com equipamentos instalados em diversos estabelecimentos, como farmácias, padarias, pequenos mercados e postos de combustíveis, como explica o gerente de produtos e canais de distribuição da Tecban.
4: Os caixas eletrônicos oferecem praticidade e conveniência para quem deseja acessar a restituição do imposto de renda. O contribuinte pode realizar o saque em locais próximos à sua casa ou à sua rotina, em um horário bem ampliado. Além disso, a rede Banco 24 Horas conecta mais de 150 instituições financeiras em um único ponto de atendimento, facilitando assim o acesso da população, independente do banco que utiliza.
3: A consulta para verificação de quem será contemplado estará disponível a partir do dia 24 de agosto. Antes da data prevista para o pagamento, o contribuinte também pode consultar a situação da declaração do imposto de renda e verificar se existem pendências que possam impedir o recebimento do valor. Agência Rádio Web, produção e reportagem, Priscila Mendes.
5: A
3: vacinação vem sendo um dos temas mais alvos de fake news nos últimos anos. Uma hora dizem que elas causam autismo, alteram o DNA ou possuem chips rastreadores. Tem gente espalhando de forma irresponsável que podem causar doenças graves ou até mesmo matar. E combater a desinformação em saúde não é uma tarefa fácil, como a gente falou no episódio anterior. Mas a verdade é que as vacinas salvam vidas sim e protegem a nossa saúde individual e coletiva. Então, quer um exemplo de uma notícia boa e verdadeira? A vacinação de gestantes no SUS reduziu pela metade os casos graves de bronquiolite em bebês menores de 6 meses no primeiro semestre de 2026, segundo um estudo em andamento do Ministério da Saúde. Pois é, a vacina contra o vírus sincicial respiratório, causador da bronquiolite, está disponível no SUS desde novembro de 2025. Nesse episódio, vamos falar sobre o calendário vacinal das gestantes e entender melhor o real impacto positivo das vacinas, tanto para a mãe quanto para o bebê. Oi, gente, eu sou a Carolina Cassola e esse é o Pode Falar de Saúde, uma produção em parceria com a RWCast, a central de podcasts do Grupo Rádio Web. 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Experiências que marcam a gente para o resto da vida. Algumas se tornam boas lembranças e outras, infelizmente, geram traumas profundos. No caso da jornalista Cíntia Fernandes, é uma situação dramática que ela passou com o segundo filho, o Joaquim, e que dificilmente será esquecida. Então eu vou contar um pouco dessa história. O Joca nasceu no dia 29 de setembro de 2023, com 39 semanas de gestação, parto normal, bastante saudável. Mas a maternidade é realmente muito imprevisível e às vezes as coisas mudam de uma hora para outra.
5: Eu percebi que o Joaquim estava gripado, a gente fazia lavagem nasal, mas aparecia que a secreção aumentava cada vez mais. E eu marquei uma consulta de rotina, assim, para a médica dar uma olhada nele. E aí, quando a gente chegou lá, eu comecei a saber um pouco mais dos sintomas do que estava acontecendo com o Joaquim, que era aquela distensão abdominal, assim, um esforço grande para ele respirar e um afundamento de fúrcula.
3: O afundamento de fúrcula, que a Cíntia fala, acontece na região do pescoço, logo acima do osso externo e entre as clavículas. Mesmo com esses sintomas, a recomendação médica foi ir para casa e aguardar 2 dias. Mas ela foi avisada que provavelmente teria que ir a um pronto-socorro em breve. O tempo faz tanta diferença quando a gente fala da saúde dos bebês. Nessas 48 horas, o Joca realmente tinha piorado com apenas 2 meses de vida.
5: A gente foi pronto-socorro em menos de uma hora, a gente fez o painel viral, comprovou que era bronquiolite pelo VSR, né, que é o vírus sincicial respiratório, e já foi informado que ele precisaria de UTI. Né? A necessidade de UTI é muito mais porque o suporte ventilatório acontece na UTI. Então, aquilo era véspera de Natal, era dia 17 de dezembro. Eu só pensava assim, a gente vai ficar uns dias aqui e a gente vai passar o Natal em casa. E o cenário foi completamente diferente.
3: A Cíntia conta que no hospital que ela estava, em São Paulo, faltava vaga num leito de UTI. Por isso, o bebê teve que ser transferido para outro hospital.
5: E, enfim, nós fomos para lá. Lá o Joaquim imediatamente já foi para aquele suporte ventilatório ali no nariz, aquele catéter nasal que ajudava ele a descansar, porque ele estava muito cansado. E ali com o catéter de alto fluxo, eu não tinha a dimensão do que estava por vir, né? A gente foi de ambulância, ele já entrou na UTI, todos ambientes muito novos, assim, para mim. Nunca tive a necessidade de ir para uma UTI. E esse médico disse, não, com o catéter de alto fluxo ele vai conseguir descansar. E eu lembro que quando ele recebeu o catéter, ele relaxou. E assim, ele dormiu aquela primeira noite muito bem.
3: O Joaquim descansou, mas não era o suficiente, porque ele estava com a saturação ainda baixa. Foi necessário, então, partir para a VNI, que é a ventilação não invasiva, um passo antes da intubação.
5: gente foi tomando a dimensão do quão grave era a bronquiolite, porque por mais que ele estava na ventilação, vinha vários fisioterapeutas, assim, a cada 4 horas, mais ou menos, um fisioterapeuta para fazer uma massagem ali nas costelas dele ali, para que a secreção não ficasse grudada e não impedisse o cansaço tão grande, para que a secreção se desgrudasse e ele conseguisse respirar melhor. Porque era uma secreção contínua, que só aumentava. Eu lembro de algumas noites a gente chamar a fisioterapia em intervalos menores de 4 horas para conseguir fazer a massagem para ver se liberava. Era muito triste, assim. Eu lembro que as fisioterapeutas começavam a ficar impressionadas com a quantidade de catarro que ele ainda estava produzindo. Então, ele foi só piorando.
6: Na manhã do dia 24 de dezembro de 2023, véspera de Natal, durante uma massagem que a fisioterapeuta fazia nas costelas, Joca quase não conseguia respirar.
5: E ele ficou completamente amarelo, assim, a sensação é que ele ia ter uma parada respiratória ali. Ou ele teve uma pré-parada e eu não sei. E aí eu lembro do médico pedir licença pra mim que o Joaquim seria entubado. Ali o meu chão saiu, assim, eu tava sozinha no leito, começou a entrar várias pessoas, eles pediram licença. Veio um cirurgião pediátrico conversar comigo que ele ia ter que fazer um acesso central no Joaquim. Né, era uma mini cirurgia ali no pescoço e o Joaquim teve que ser entubado. E ali, assim, eu tive muito, muito medo de perder meu filho.
6: Joaquim ficou entubado por 7 dias. Só quem já teve um bebê na UTI sabe da angústia de dias intensos e noites intermináveis, com o medo do pior acontecer.
5: O Joaquim esteve muito próximo do leito de morte, né? Eu lembro de ligar para um padre e falar o que, que eu posso fazer, e ele pediu para eu batizar o Joaquim. Eu, como mãe, dentro do catolicismo, eu poderia batizá-lo. Então, o Joaquim foi batizado ali, né?
6: Mas no dia 31 de dezembro de 2023, finalmente ele saiu da intubação. Foi preciso ainda mais 15 dias na UTI e depois 2 dias no quarto. E uma grande sensação de alívio tomou conta da Cíntia, com esse desfecho feliz no final das contas. Mas ela confessa os medos que ainda permanecem.
5: O medo ficou muito grande, então todas as vezes que o Joaquim passava mal, eu achava que ele seria internado de novo. E ele foi internado mais outras duas vezes a gente teve que ir para a UTI. Isso foi falado lá dentro da UTI, depois da primeira internação. Quando você interna uma vez, você volta. E eu voltei. Uma situação um pouco mais branda, mas muito do receio do pior acontecer. Então, eu preferia estar lá. Em nenhum momento ele precisou ser entubado de novo, ele só foi para o catéter de alto fluxo, mas isso continuou com a gente e hoje ele faz um acompanhamento com uma pneumopediatra, né? Um acompanhamento mensal.
6: E a recuperação do Joca é contínua. Até os 2 anos de idade, precisava de fisioterapia respiratória em casa todos os meses, ou pelo menos no intervalo de 40 a 50 dias. Uma fisioterapeuta que esteve com ele no hospital, depois seguiu o acompanhamento de perto em casa. Joca vai completar 3 anos e já passou por tantos desafios. Hoje é uma criança asmática e com mais tendência a ter alergias. Por isso os cuidados precisam ser redobrados. A Cíntia lamenta o fato da vacina contra o VSR não ter chegado ao SUS na época da gestação do Joca em 2023. Depois a gente vai entender um pouco melhor sobre a importância dessa vacina. E ela também dá um recado sincero para as mães diante de uma experiência tão angustiante.
5: Cuide do seu filho, não ignore nenhum sinal. É uma doença que evolui muito, muito rápido. E nos dias que o Joaquim teve internado, tiveram crianças que morreram de bronquiolite. Então, o tempo entre o cansaço físico, você não pode esperar para piorar, né? Eu vi mães em negação ali. Ele tá só cansado. Tempo disso pode ser determinante para a vida do seu filho. Então, leve o quanto antes.
7: Música. Bom, depois de ouvir o relato da Cíntia, a conversa nesse episódio é com o pediatra infectologista Renato Kifuri, secretário do Departamento de Imunizações da Sociedade Brasileira de Pediatria e também vice-presidente da Sociedade Brasileira de Imunizações. Doutor Renato, muito obrigada por aceitar o convite mais uma vez para participar aqui do Pode Falar de Saúde.
8: É uma honra, obrigado Carol pelo convite, parabenizo, aproveito a oportunidade para parabenizar o Pode Falar de Saúde, completando 3 anos aí, eu que estive no programa inicial, tenho a honra de voltar aqui, realmente é um prazer, muito obrigado pelo convite.
7: Imagina, doutor. Vamos começar falando primeiro, antes da gente comentar um pouco mais sobre o caso da Cíntia, mas por que que as vacinas salvam vidas e no caso das gestantes também, de proteger tanto a mãe quanto o bebê?
8: Olha, as vacinas talvez foram o maior presente que a ciência pôde dar à humanidade. Ela, a gente que convivia com a paralisia infantil, com sarampo, com casos de meningite, com mortes por todas essas doenças, por sequelas, doenças que encurtavam nossa expectativa de vida e que após a instituição das imunizações em larga escala pôde trazer para a gente pelo menos 20 a 30 anos de aumento da expectativa de vida. E, obviamente, elas continuam salvando vidas diariamente ao eliminar ou impossibilitar que nossas crianças adoeçam de meningites, de sarampo, de coqueluche. E logo se percebeu também, Carol, que as vacinas não se prestam somente a proteger as crianças, né? Não, então nós percebemos que vacinar adolescentes, gestantes, adultos, idosos, viajantes, trabalhadores, portadores de alguma doença crônica, ou seja, não há uma idade, uma situação que não exija um calendário de vacinação atualizado. E as gestantes têm um benefício duplo, né? A gente percebeu também que ao vacinar as grávidas, a grávida transfere esses anticorpos que ela produziu, essa defesa construída pela vacinação dela, para o bebê, ainda dentro do útero. A ponto desse bebê, ao nascer, já nascer protegido contra diversas doenças e com isso, até que ele receba suas próprias vacinas, que complete o seu calendário do primeiro ano de vida, ele se protege ou garante uma proteção para que ele atravesse o primeiro semestre de vida, especialmente, idade de maior vulnerabilidade para diversas infecções, protegido pelos anticorpos maternos que a grávida recebeu. Olha aqui, que maravilha, né? A gente hoje poder dizer para uma mãe que ela, ao se vacinar, ela está protegendo o seu bebê, que ainda nem nasceu, e ela está fazendo um bem danado para ele. É um benefício duplo, protegendo a grávida e protegendo o bebê.
7: E é muito importante, né, doutor, que você fale sobre isso e repita, porque a gente está numa era de tanta desinformação, né? No episódio anterior a gente falou muito sobre esse combate à desinformação em saúde, que é um desafio tremendo, e a vacinação, ela é um dos temas, são um grande alvo aí de desinformação, né? Então as pessoas, no caso agora que a gente está falando das gestantes, muita gente ainda acha que a gestante não pode tomar vacina, não é segura para a gestante. É sim segura, né, doutor? Quais são as vacinas que podem ser tomadas na gestação?
8: Olha, o calendário vacinal da gestante vem se incrementando com a medida que a gente avança com a ciência, com o desenvolvimento e, claro, aprovando vacinas que se mostrem seguras e eficazes para serem utilizadas na gravidez. Então, a gente já há mais de 60 anos utiliza vacina de gripe na grávida. A grávida tem um risco maior de complicações da gripe e, ao vaciná-la, a gente protege a gestante e também protege o bebê pela passagem de anticorpos. A vacina do tétano, vacina importantíssima, né, que antigamente nós tínhamos o tétano do bebê recém-nascido ali pelo cordão umbilical, a vacinação do tétano é preventiva. A vacinação da coqueluche, uma doença importante no bebê, no recém-nascido, nos primeiros meses de vida, e até que o bebê complete sua vacinação aos 6 meses contra a coqueluche, ele precisa da vacina materna protegendo esse período de transição no primeiro semestre. Então, tétano, coqueluche, gripe, a Covid-19, importante vacina também, ou as vacinas aplicadas na grávida reduzem até 80% o risco desse bebê ser hospitalizado por Covid no primeiro semestre de vida. Sem falar que a Covid também é uma doença ainda grave em gestantes. E a mais recente vacina, né, é a vacina contra a bronquiolite, que foi inclusive incluída no Programa Nacional de Imunizações como parte do calendário da gestante, aplicadas após 28 semanas, ou seja, no último trimestre da gravidez. Então, uma grávida que hoje está nos ouvindo, está nos acompanhando, ela deve ter primeiro a sua vacina da infância de hepatite B em dia. Se não tem, aproveita a gestação e termina. Coqueluche e tétano, gripe, covid e bronquiolite. São 5 a 6 vacinas, a depender da hepatite B, se ela já tomou no passado ou não, que aplicadas às gestantes vão trazer o benefício duplo, proteção da grávida e proteção do bebê. E claro, sempre baseado em estudos que demonstrem que essas vacinas são seguras. É a proteção que a gente tanto quer para os nossos filhos, é imunizar a gestante. Vamos protegê-la de doenças mais graves e vamos também proteger os bebês através dessa passagem de anticorpos. Que continua pelo leite materno, viu? Não é só pela placenta, não. A amamentação é outro ponto importante. Prorroga ou prolonga essa proteção conferida pela vacina durante a gestação.
7: Pois é, eu ia te perguntar justamente isso, né, doutor? A gente está no agosto dourado, que é um mês muito importante de conscientização sobre o aleitamento materno, e que é também uma outra forma aliada da vacina para conseguir dar essa imunidade aí melhor para o bebê, e que essas mães confiem, né, na amamentação como uma ferramenta tanto de proteção à saúde desse bebê, mas também da parte afetiva, né, emocional, que também é muito importante, né?
8: Ah, não tenha dúvida, né? A vacina, o aleitamento materno, não é à toa que a gente chama da primeira vacina que o bebê recebe, né? Antes mesmo ali na sala de parto, sugar o peito da mãe, receber esses anticorpos, são inúmeros os estudos mostrando as evidências, mostrando os benefícios da imunização, da amamentação, na redução de alergias, na redução de diarreias, na redução de otites, ou seja, melhorando a microbiota intestinal da criança, o que faz com que ela tenha um sistema imune mais potente, com mais diversidade ali de bactérias no intestino. Isso traz repercussões para o resto da vida. Então é fundamental que a gente incentive e apoie a criação de rede de apoio. Toda mãe tem direito a ter uma rede de apoio e tentar amamentar seu filho. É claro que há com vezes que a amamentação não é possível, não se obtém resultados com sucesso, e para isso existem as fórmulas infantis que suprem essa necessidade. Mas o padrão ouro, e por isso o agosto dourado, é o leite materno, que a gente tanto briga para que todas as mulheres tenham acesso a uma amamentação de qualidade e tenham oportunidade. Não só qualitativamente, mas durante o tempo também. Que a licença maternidade prolongada, até 6 meses no mínimo, seja uma realidade no país para todas as famílias, que todas as mães possam, juntamente com a licença paternidade, vivenciar esse momento tão importante, que são os primeiros dias de vida, essa criação desse vínculo afetivo, que também será base de um desenvolvimento, de um neurodesenvolvimento fundamental para essas crianças.
7: Exatamente. Agora, doutora, até quantos meses que esse bebê fica protegido com as vacinas que a mãe recebeu durante a gravidez?
8: Esses anticorpos que a mãe transfere para o bebê não são anticorpos do bebê, produzidos pelo bebê. Então ele tem uma vida média. Ele geralmente até o sexto mês, ele confere proteção para gripe, para pneumonias, para bronquiolite, para Covid-19, para coqueluche. Porém, é importante demais que a gente vacine as crianças com seu calendário sem atrasos, para justamente para coincidir na hora que essa proteção que a mãe transfere for se perdendo com o passar do tempo, acumulemos a proteção fornecida pelas vacinas. Então, não adianta a gente vacinar uma criança contra pneumonia, por exemplo, em vez de aos 2, 4 e 6 meses, vacinar aos 3, 7, 9 meses, faz as 3 doses do primeiro ano de vida, de diarreia, de pneumonia, de coqueluche, de meningite, só que com intervalos maiores, com atrasos vacinais. A gente vai deixar descoberto justamente esse período de maior vulnerabilidade. Portanto, além da vacina materna, é fundamental que o calendário de vacinação da criança seja completado, e seja completado no tempo oportuno, durante o momento, no calendário, na idade preconizada para cada vacina. Porque essa proteção materna não é duradoura. Ela justamente cobre uma lacuna, uma janela de desproteção, que é aquela entre o nascimento e a criança completar o seu calendário vacinal. Então, essa é a lógica da gente, aliado à vacinação da mãe, vacinar sem atrasos a criança no seu calendário recomendado aí pelo Ministério e pela Sociedade Brasileira de Pediatria.
7: Agora, doutor, caso essa mãe não tenha recebido, né, todas as vacinas, né, durante a gestação, ela pode também tomar essas vacinas no pós-parto?
8: Algumas delas sim, Carol. Então, por exemplo, a vacina do tétano, a vacina da coqueluche, a vacina da hepatite B, são vacinas da Covid-19, são vacinas que são oferecidas para gestante e para puérpera, ou seja, aquela mulher até 45 dias que não tomou vacina podem tomar. Por exemplo, a da bronquiolite só não interessa vacinar durante a gestação, porque a proteção não é para a mãe adulta, jovem, não tem risco quando adquire o vírus sincicial respiratório causador da bronquiolite. Essa é aplicada só na gestação. Então, a exceção da vacina da bronquiolite, as demais vacinas que ela não recebeu na gestação, ela pode receber no puerpério, mas a da bronquiolite, infelizmente, só vai se prestar a prevenir doença no bebê se aplicadas durante a gravidez.
7: Vamos falar um pouco então sobre o VSR, né, que tem esse nome mais complicado, mas que é o vírus sincicial respiratório, que a gente ouviu até um pouco na história da Cíntia, que é a mãe do Joaquim. Ele teve uma bronquiolite muito grave, né, quando tinha apenas 2 meses de vida, e o relato dela dá um pouco dessa dimensão do que é essa doença, por que ela preocupa tanto, né, doutor? Conta um pouco sobre a bronquiolite, quais são as possíveis complicações, até para se entender bastante da importância dessa vacina, né, que está no SUS.
8: A bronquiolite é uma doença respiratória que acomete, em geral, bebês pequenos, que, como ela é muito frequente, o vírus circula com grande frequência, as crianças se infectam muito cedo. E é justamente o bebê pequeno, ao se infectar ainda numa idade onde o seu sistema imunológico não está tão desenvolvido, onde o tamanho das suas vias respiratórias, o calibre das vias aéreas é muito estreito, favorece o desenvolvimento de formas graves. Inflama os brônquios, ali a parte terminal da árvore respiratória, os bronquíolos. Essa secreção produzida dificulta a troca de ar, dificulta a entrada de ar, por isso o bebê fica cansado. Então, esse é o quadro da bronquiolite, quase sempre, 80% das vezes, causadas por esse vírus chamado VSR, ou vírus sincicial respiratório. Então, é a principal causa de hospitalização dos bebês no primeiro ano de vida, e que há muitos anos a gente buscava estratégias de prevenção, porque a infecção pelo VSR não se resume só àquele episódio agudo, a bronquiolite, uma eventual internação. Muitos desses bebês que desenvolvem um quadro de bronquiolite, esse pulmão acaba ficando com alguma sequela, e resfriados futuros vão levar a crises de chiado, que a gente chama de bebê chiador, né? Esse bebê se torna um bebê chiador, porque aquela infecção inicial pelo VSR, aquela bronquiolite, deixou ali uma marca nesse pulmão que o predispõe a futuras infecções virais a desenvolver quadros respiratórios e volta ao pronto-socorro e usa antimicrobianos e precisa fazer raio-x várias vezes, toma antibiótico muitas vezes, leva uma falta ao trabalho dos pais que a criança está doentinha, ou seja, um enorme transtorno para a vida da criança e da família. Se a gente previne essa bronquiolite, previne essa infecção precoce pelo vírus sincicial, a gente está tendo um impacto, uma redução, uma melhora na qualidade de vida da criança, evitando o quadro agudo, mas evitando também suas complicações.
7: Com certeza. E a Cíntia realmente passou por isso. Ela,
8: é um exemplo vivo, né?
7: Exatamente. É. E ela fala que, assim, agora a cada problema respiratório, mesmo que pareça algo simples, ela já fica um pouco muito em estado de alerta e ele fica mesmo com essa tendência de ter complicações. Já teve outras 2 internações depois da internação da bronquiolite, se tornou um bebê asmático também, né? Pois isso é. Também pode vir a acontecer, né, doutor? Agora, a boa notícia, né, é que a gente tem ganhos com essa vacinação contra o VSR, né? Para a gente poder trazer um pouco, assim, de exemplo prático, né, para as pessoas, que essa vacinação de gestantes no SUS reduziu pela metade os casos graves de bronquiolite em bebês menores de 6 meses, né, que são dados disponibilizados aí pelo Ministério da Saúde. Isso contando aí esse primeiro semestre aí de 2026. E essa vacina ela já está disponível na rede pública desde dezembro de 2025. Quando e como que essa gestante deve receber essa vacina?
8: Olha, esse é um ganho enorme, não só no Brasil, mas em diversos outros países que já introduziram a vacinação contra o vírus sincicial respiratório nos seus programas públicos. Então, a gente já tem experiências da Argentina, dos Estados Unidos, do Reino Unido, países que estão vacinando suas grávidas, estão observando uma redução de casos de bronquiolite, quer seja bronquiolite leve, que motiva a visita a serviços de emergência, quer seja bronquiolite grave que precisou hospitalizar, quer seja bronquiolites muito mais graves que precisou de UTI, intubação. Então, para qualquer um desses desfechos, quando a gente olha nesses países, os resultados são impressionantes. Né? A gente diminui o número de casos, diminui a gravidade, e o Brasil, como você falou, já começa a colher esses frutos de redução de carga de doença após a introdução da vacina praticamente aí no final de 2025. A gente deve vacinar toda a grávida no terceiro trimestre da gravidez, ou seja, a partir de 28 semanas de idade gestacional. É o melhor momento para que essa passagem de anticorpos ocorra aí para o bebê. E essa proteção do bebê vai garantir esses anticorpos, que esse bebê tenha uma redução do risco de hospitalização. Olha, nós somos o segundo país do mundo que mais aplicou vacinas na grávida. Os Estados Unidos, já entrando na terceira temporada, aplicou 1.700.000. Nós estamos aí com praticamente 7 meses de uso da vacina, com 1.200.000 doses já aplicadas, com uma cobertura nas gestantes acima de 85%. A gente quer o 100%, a gente quer que todas as gestantes sejam vacinadas e todos os seus filhos protegidos. Mas veja, a gente já está com 85% das grávidas vacinadas, o que é um número espetacular, fruto de uma introdução da vacina no programa público e uma adesão da população. Porque de nada adianta a melhor vacina, a melhor estratégia, a melhor proteção, se a população não aderir ao esquema vacinal. E felizmente, com a bronquiolite, a vacinação da grávida vem recebendo uma aceitação muito importante, muito boa na população brasileira, que está cada vez mais bem informada, não só sobre os benefícios da vacinação, mas especialmente sobre os riscos da não vacinação. O risco do seu bebê ficar desprotegido. Que mãe que não quer tomar uma vacina para proteger o seu bebê nos primeiros meses de vida? Então, eu acho que esse recado precisa ficar e é importante que a gente fortaleça essa recomendação.
7: Sem dúvida, doutor. Como a gente estava até falando, né, numa era de tanta desinformação, tem muitos mitos surgindo sobre as vacinas em geral. Pode, aí no caso das gestantes, pode prejudicar a mãe ou o bebê, enfim, tem pessoas disseminando essas notícias falsas, enfim. Como que a gente pode melhorar essa comunicação em saúde, né, essa informação sobre vacinas e também nas políticas públicas necessárias para a gente poder garantir cada vez mais esse acesso, né? Que bom que os números são positivos, né? Como você estava até comentando, mas a gente espera que essa cobertura vacinal ela vá crescendo, né? A gente tinha tido uma baixa de cobertura vacinal aí nos últimos anos e agora recuperando um pouco essa cobertura, né?
8: Eu acho que o segredo é a informação, né, Carol? É isso que a gente está fazendo aqui, é conversando com as famílias, é mostrando o convencimento do profissional da saúde fundamental, dos ginecologistas, dos obstetras, das enfermeiras que estão lá na unidade de saúde aplicando vacinas, a transmissão de confiança. E confiança não é só na vacina, é confiança é na estratégia pública, no que está colocando aquela vacina à disposição, é no profissional da saúde que está recomendando. Então a gente precisa, em todas as etapas, ou seja, junto ao profissional da saúde, junto à população, mostrar os benefícios da vacinação e o que a gente pode obter de ganho. Não há nada pior, eu acho, que para uma família, para nós pediatras e também para as famílias, você hospitalizar uma criança desnecessariamente por uma doença que poderia ter sido evitada com uma simples vacinação. A gente perdeu uma criança por sarampo, por coqueluche, por meningite, por bronquiolite, que não tinha sido vacinado. O ano passado a gente teve mais de 250 mortes por vírus sincicial respiratório em crianças menores de 2 anos de idade. São números impressionantes que hoje a gente tem uma realidade que é possível que essas mortes não aconteçam. Então, de novo, as vacinas salvam vidas.
7: Eu estava até lembrando aqui também que assim, a gente sabe que a maternidade, né, o parto, a gestação como um todo é uma caixinha de surpresas e às vezes muitos bebês acabam nascendo, por exemplo, prematuros, né? E a prematuridade, ela também é um complicador, né, doutor? Então, tendo essas vacinas em dia, isso também é um outro fator importante, né?
8: Sem dúvida, e é importante destacar que às vezes prematuridade impede uma passagem de anticorpos ideais da mãe para o bebê. Para esses casos, onde os bebês nascem prematuros, a prevenção da bronquiolite é feita com anticorpo dado diretamente ao bebê. Então, o SUS hoje libera vacina materna para 100% das grávidas e para os bebês que nasceram de forma prematura, menos de 37 semanas de idade gestacional, que são, representam hoje cerca de 12% dos nascimentos do Brasil, existe um anticorpo para ser aplicado contra o vírus sincital respiratório, e esse não aplicado na grávida, aplicado no bebê, que independente se a mãe tomou ou não tomou vacina, se esse bebê nasce prematuro, ele também deve receber essa prevenção. Combinando aí a vacina materna e esse anticorpo para vírus sincital respiratório, protegendo o bebê por esse período dos 6 primeiros meses de vida.
7: Muito bem, doutor Renato, te agradeço muito aí pelas explicações. Eu acho que vale a gente falar aqui só como mensagem final, que a Cíntia comentou muito isso quando fez o relato, que a gente acha que muitas coisas, muitas doenças não vão acontecer com a gente ou com nosso bebê, enfim, isso tá longe de mim. Realmente é possível de acontecer, né? Todos nós estamos vulneráveis, então a vacinação ela tá aí para justamente reduzir muito esses riscos, né?
8: É isso aí, a bronquiolite não escolhe um bebê ou outro, é impossível prever quem vai desenvolver formas graves, por isso que a imunização deve ser universal para todas as crianças. E o Brasil, um dos países pioneiros na introdução dessas intervenções em prevenção da bronquiolite para toda a população, mais quase 3 milhões de bebês que nascem anualmente no nosso país, 2 milhões e 800 mil. Isso é um avanço do nosso programa de imunizações que a gente precisa tornar realidade. A gente precisa fazer com que todas as gestantes recebam essa vacina e protejam seus bebês. Muito obrigado mais uma vez pelo convite, viu, Carol?
7: Obrigada, doutor Renato. Um abraço. Até um próximo episódio. 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Aproveita para conferir os episódios anteriores também. E até o próximo.
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11: Uma novidade importante nas eleições de 2026 para proteger as mulheres que decidem entrar na política. 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Isso porque candidatas são as principais vítimas de violência política, tanto nas ruas quanto na internet. Mas atenção, esses gastos com segurança não entram no cálculo da cota mínima de 30% obrigatória para campanhas femininas. A regra existe para evitar que os partidos usem a proteção das candidatas apenas para cumprir a cota no papel, sem investir de verdade nas campanhas delas.
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12: Hora certa.
13: 9:05.
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6: O Agosto Lilás marca a Campanha Nacional de Combate à Violência contra a Mulher. E o Conselho Regional de Engenharia e Agronomia do Estado de São Paulo, o CREA São Paulo, reforça seu compromisso com ações de prevenção e apoio. Entre as iniciativas, o Conselho assinou o Pacto Ninguém Se Cala, do Ministério Público de São Paulo, assumindo responsabilidades firmes no enfrentamento à violência. Para promover ambientes mais inclusivos, o CREA São Paulo investe no Programa Mulher, com foco em mentorias, capacitação e aumento da presença feminina na engenharia, agronomia e geociências. Além disso, disponibiliza uma cartilha de combate ao assédio e um canal de denúncias. Todo esse trabalho resultou na conquista este ano do selo ouro de certificação em boas práticas no combate à violência contra as mulheres, concedido pela Associação Brasileira de Normas Técnicas, ABNT, em parceria com o Instituto Nós por Elas. Para saber mais, acesse creasp.org.br.
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13: A reforma tributária traz uma nova etapa para o varejo brasileiro. Mais do que alterar regras de tributação, a mudança vai passar a exigir das empresas uma revisão de processos, sistemas e estratégias para garantir conformidade fiscal e eficiência operacional. Uma das adequações que passará a ser obrigatória a partir de janeiro de 2027 é o split de pagamentos, que exige que o imposto de cada venda seja calculado, retido e destinado ao fisco de forma instantânea e automatizada no momento da transação fiscal ou digital. Rodrigo Clímaco, vice-presidente de desenvolvimento de negócios da Fiserv Brasil, empresa líder em tecnologia financeira, destaca sobre o papel das plataformas de pagamentos nesse novo cenário de exigências fiscais.
15: E aí que o papel das plataformas de pagamento entra, e o papel da Fiserv é quem tem a missão de simplificar toda essa complexidade. A gente ajuda o varejista a conectar todas essas etapas dentro de um único ecossistema, oferecendo uma maior visibilidade do fluxo financeiro, automatização de processo e uma experiência muito mais integrada. A nossa experiência com pagamentos passa a ser uma ponte entre a transação financeira e a obrigação fiscal.
13: É nesse cenário que a tecnologia de pagamentos se torna a ponte para que a exigência tributária ocorra sem impactar o consumidor e garantindo a eficiência de operação no varejo. O vice-presidente de desenvolvimento de negócios da Fiserv Brasil destaca algumas soluções da empresa para varejistas nessa transição da reforma tributária.
15: O CITEF, que é líder de mercado e está presente em mais de 80% dos grandes varejistas do país, além de capturar, ele permite uma conciliação simplificada num ambiente de nuvem e que foi pioneiro na preparação de split de pagamento em tempo real. Outro destaque é a plataforma da Clover, que veio para o Brasil para levar para o varejista pequeno a solução que o grande varejista tem. Todas as opções de meios de pagamento, PIX, carteira digital, voucher, pode integrar isso de uma maneira única entre o mundo presente e o mundo digital. Ou seja, no final, nosso objetivo é tirar o peso da complexidade tecnológica e regulatória das costas do varejista para que ele possa focar no seu negócio.
13: A empresa está levando para a Febraban Tech, até o dia 26 de agosto, o portfólio de soluções para o varejo no IMB em São Paulo, mostrando como a tecnologia, a automação comercial e os meios de pagamento caminham juntos para apoiar a adaptação às novas exigências regulatórias. Agência Rádio Web, produção e reportagem, Bruno Moreira.
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17: O Inova Talentos está com 312 oportunidades para profissionais que querem atuar em projetos de pesquisa, desenvolvimento e inovação. As bolsas chegam a R$12 mil. O programa é uma iniciativa do Instituto Evaldo Lodi, IEL, em parceria com o Conselho Nacional de Desenvolvimento Científico e Tecnológico, o CNPq, e o Instituto de Pesquisas Tecnológicas. Mais do que oferecer vagas, o Inova Talentos busca aproximar o conhecimento produzido na academia das necessidades da indústria. Sara Saldanha, superintendente nacional do IEL, explica como funciona essa conexão.
18: Para as empresas, o Inova Talentos é uma oportunidade de encontrar o profissional certo, o profissional qualificado para os desafios de inovação da organização. O IEL faz essa ponte. Se há um problema de inovação, um desafio de inovação de um lado e de outro lado um profissional capacitado, nós, o IEL, somos a ponte que conecta a indústria a estes talentos. Sua empresa recebe talentos preparados, com linguagem acadêmica, com formação adequada para desenvolver projetos de inovação dentro da sua empresa.
17: 75% das empresas que investem no programa relatam mais rapidez na criação de novos produtos. Para os profissionais, a iniciativa representa a oportunidade de colocar o conhecimento em prática. As bolsas são destinadas a pessoas com diferentes níveis de formação, de graduandos a doutores. Todas as informações estão disponíveis no site de vagas do IEL e Nova Talentos. Agência Rádio Web. Produção e reportagem, Valquíria.
12: Hora certa.
19: 9:11.
20: As cooperativas de transporte movimentaram cerca de 12 bilhões de reais em 2025 e geraram mais de 5.300 empregos diretos. Os dados estão no Anuário do Cooperativismo Brasileiro 2026. Para Tânia Zanella, presidente executiva do Sistema OCB, os números demonstram uma forte contribuição para a atividade econômica e para a geração de trabalho e renda.
21: Significa desenvolvimento que chega aonde o Brasil precisa e aonde onde tem cooperativa, o município produz mais, emprega mais e exporta mais. Nas cooperativas, o resultado não vai para grandes centros financeiros. Fica na comunidade onde foi gerado e volta para o cooperado. Volta em serviço, volta em renda, volta em qualidade de vida.
20: Em 2025, as cooperativas de transporte alcançaram 128 mil associados, uma alta de 12% em relação a 2024. Para o analista do Sistema OCB, Thiago Barros, o crescimento mostra a força do cooperativismo como alternativa para quem trabalha no setor.
22: As cooperativas de transporte são sempre uma referência, seja pegar um táxi, um ônibus, na contratação do transporte escolar, na contratação de serviços de transporte de cargas geral. Há mais de duas décadas, né, o cooperativismo organiza essa prestação de serviço, promovendo a profissionalização, melhores condições de trabalho aos pequenos e médios transportadores.
20: O Anuário do Cooperativismo também aponta que a frota de veículos de carga das cooperativas tem idade média de 14 anos, 9 a menos que a dos transportadores autônomos. A diferença indica maior capacidade de renovação e de investimento em segurança, sustentabilidade e eficiência. O estudo também destaca que as cooperativas fortalecem umas às outras. Em 2025, mais da metade das organizações do setor de transporte manteve negócios com cooperativas de crédito, ampliando o acesso a financiamento e fazendo os recursos circularem dentro do próprio cooperativismo. Agência Rádio Web, produção e reportagem, Valquíria Rios.
23: Muito bom dia a você que está conectado e sintonizado na RFM 107.9. 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E vamos continuando com as nossas manhãs da R, trazendo sempre a melhor coletânea de notícias para você todas as manhãs. Você está ligado e sintonizado na RFM, acompanhando aqui o nosso noticiário de todas as manhãs, Manhãs da R. E agora vamos para um breve intervalo e daqui a pouquinho voltamos com mais notícia e mais informação. Fique sempre ligado aqui na programação 107.9, feita com carinho para você. Manhãs da R volta já.

0: do Brasil varonil. Alô, cheguei. Tá tudo bem aí? Tá tudo muito bem? Tá tudo muito bom? Bom dia, meu povo. Aí nós aqui outra vez pra mais um dia. E hoje não é pouco dia não, hein? Já estão passando dos 200 e poucos dias do ano. É, né? Falta 100 e... Deixa eu ver quanto falta hoje. Hoje falta pouco, hein? É verdade, hoje tem... Deixa eu ver aqui. É, ué, eu tenho que dar uma olhada aqui, ó. 237 dias, aí falta só 128 dias pra acabar um ano. Já pensou? É, mas o tempo passa. O Bernardinho faz aniversário hoje, a Cláudia Schiffer também, a Fernanda Takai. Conhece a Fernanda Takai ou não? Ah, conhece. Fernanda Takai, todo mundo conhece. Aliás, ela tem uma música que eu gosto, que ela canta aqui, que é uma grafinha, como diria a Hebe Camargo, viu? É verdade, é uma grafinha. E eu gosto da Fernanda Takai. E ela faz uma coisa interessante, né? Ela canta numa banda mineira e a banda é engraçadinha. Mas eles cantam bastante coisas engraçadas e cantam coisas bonitas também. Vamos lá, Fernanda, canta pra nós. Fernanda Takai vai cantar aqui na RFM. Fernanda Takai, Chico. Eu nunca ouvi Fernanda Takai. Já ouviu? Ela canta muito.
1: Essa música a gente está dedicando a todo mundo aí que gosta de Legião e gosta de música boa feita nesse país, tá? Vamos lá.

0: deixar duas aqui, tá? Mais uma.
1: Obrigada a todo mundo aí que gosta de Legião e gosta de música boa feita nesse país.
0: Cadê? Cadê ela? Ah, pulei.
1: Tá, essa música a gente tá dedicando a todo mundo aí que gosta de Legião e gosta de música boa feita nesse país, tá? Vamos lá.

0: banda Patufu. Viu, gostou? E essa aqui é ela sozinha, porque ela também canta em carreira solo. Olha que bonitinha. Vai, Fernandinha.
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0: Você ouve o dia inteiro a Fernanda Takai. Ela é tão suave, a vozinha dela, e ela é mó inteligente, viu? É verdade. Sabe quem faz aniversário hoje? O Gian. É, mas não é do Gian Giovanni. É o jogador do Palmeiras, Gian. Faz aniversário hoje também. É verdade, tem um monte de gente que faz aniversário hoje. Mas parabéns para todo mundo que faz aniversário. E para quem não faz aniversário também. Por exemplo, eu vou pegar o jornal semanário aqui do Túlio. Túlio tem uma sessão de aniversariante que é para quem vende bolo. Se eu vendesse bolo, ia ligar para essa turma aqui hoje. Ó, você não quer comprar um bolo para o seu aniversário? Manda aí agora, tal. E tal, Chico do Bolo. É ou não é? Vamos fazer um Chico do Bolo aqui? Então, ó, eu abri o jornal semanário do Túlio. E a Deise também lá, né? A turma lá manda o jornal aqui pra nós. E a gente de vez em quando pega, dá uma ralada aqui no... Os aniversariantes da semana. Peraí, tá difícil, hein? Tá difícil. Se não moer o dedo aqui, o jornal não abre. Agora sim, ó. Então, hoje é dia 25. Henrique Valle, Leonildes Mobioli, Roberto Serrano Júnior, José Cláudio Betim, Odete Piscinim, Edivaldo Formes, Hermes Rossi Fornazeiro. Herminho faz aniversário hoje, Natan. Mandar um abraço para Herminho, filho do Fernandes, não é? É, ué. Hermes Rossi Fornazeiro faz aniversário hoje. Madalena Martins Benatti. Mas Herminho não vai ouvir, não, Natan. Tá longe pra caramba, Herminho, não tá lá aqui. Júlia Cerezer Benetton. É verdade, Benetton. Júlia Cerezer Benetton. Kelly Mareto. José Silva Braga. O letrinha pequena. É, Vilaine Barbosa. Regina Ezequiel. Quem mais aqui? O Ceará. Luiz Feitosa Borges. E um nome aqui que não, é Luana Nascimento Silva. Tudo aniversário de hoje do jornal O Semanário, viu? Então, tá aí, ó, viu só? É, ué, tá vendo? Olha, tem um negócio aqui da Prefeitura de Rafar, aviso de abertura de licitação para prestação de serviços técnicos profissionais de natureza predominantemente intelectual, destinados à revisão e reestruturação do plano de carreira e remuneração dos profissionais do Magistério Público Municipal de Rafar. Interessante isso, né? E tem aquisição de pneus pela Prefeitura também. Outra licitação que está aberta aí. Pessoal que vende pneus, hein? Olha aí, Prefeitura querendo comprar pneu. É, tá vendo só? Tem pneu aí para comprar, tem pneu para vender. Vem vender para a prefeitura aí que tá fazendo licitação de pneu aí. Olha os pneus. E você tem pneu ou não? Tem pneu? Se tem pneu, vai na academia lá que não tem problema. É verdade. Aí o pessoal vai perder pneu aí e tal e tal. Muito bem. 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É isso aí. Muito bem, eu quero mandar um abraço para a turma toda que está ouvindo o programa e lembrar que hoje é dia do Exército, hoje é o dia do soldado, em homenagem a Duque de Caxias, 25 de agosto. É, Duque de Caxias é o...

trono do exército brasileiro. O Duque de Caxias nasceu em Vila de Estela, em 1803, e morreu em Valença, no Rio, 7 de maio de 1880. Data do nascimento de Luiz Alves de Lima e Silva, o Duque de Caxias, Marechal de Ferro, o pacificador, militar, monarquista brasileiro. Caxias teve a sua carreira militar, por isso hoje é dia do soldado, hoje é dia do feirante, hoje é o dia da legalidade, hoje é o dia de Duque de Caxias no Rio de Janeiro. Quem mais? Hoje é dia de Barretos, aniversário de Barretos, e também de Redenção da Serra em São Paulo. Viu por que tem a festa do peão? Porque é o aniversário de Barretos hoje. Hoje é aniversário de Chapecó e de Joaçaba, em Santa Catarina. Chapecó, que tem lá meu amigo Marcelo Caran, que está terminando o autódromo de Chapecó. Vai ter mais um autódromo agora também, em Santa Catarina. Aliás, Santa Catarina será o primeiro autódromo. Não tem outro autódromo em Santa Catarina. Então vai ter em Chapecó. Chapecó. Tem o Rio Pomba em Minas Gerais, e Nazário, Porongatu, em Goiás, em Miracema do Tocantins, lá no Tocantins. Dia de São Genésio hoje, São Genésio de Arles, São Genésio de Roma, tudo é dia dele hoje. São José de Calazans, de Luiz IX da França e de Luiz Sotelo. É, tudo aqui hoje. De Santa Maria de Troncate, de Santa Nenas de Constantinopla, de São Miguel de Carvalho, tudo hoje. Que coisa, hein? Oh. E hoje, senhoras e senhores, hoje é dia de um sorvete. Não sei se já tomou esse sorvete aí. O Natan já tomou, quando era criança também. Mas deve ter tomado agora também, não sei. É, eu até vou procurar se tem alguma coisa dessa banda que tinha esse nome, um sorvete, até o nome do sorvete. E é verdade, mas eu não sei se esse sorvete o pessoal comeu ou chupou ou tomou, né? É, eu não sei. É, aí tem mesmo, rapaz. Tem, então vamos ver se vai dar bem isso aqui. Ai, ai. Hoje é dia do... Deixa eu ver aqui, eu vou tocar música e vocês vão ver aqui. Não é a banda, mas é o nome da música.

Você sabe fazer banana split? Como é que faz o sorvete banana split? Vamos lá! Hoje é o dia da banana split, dia mundial da banana split. É um sorvete que nasceu por aí, mas é gostoso. Então vamos lá. Quem sabe fazer banana split, levanta a mão. Primeiro que tem que achar aquela cuiazinha de vidro, né? Ela tem uma forma assim, cônica e tal. É uma bandejinha diferente. Por quê? Porque a banana split, acreditem, é verdade. Eu vou contar aqui pra vocês, se eu posso contar aqui. Aqui em Rafael teve muitas sorveterias, teve muita. Mas uma certa vez o Chico Rebeto, que vos fala, montou uma lanchonete aqui em Rafar, e os ouvintes da rádio RFM podem se lembrar disso. Mas muito o Chico Rebeto e a dona Nair e a dona Célia e a turma que trabalhava comigo resolveu fazer o colegial, o Sunday e o banana split. E fui aprender a fazer o banana split. Na verdade, a gente só copiou a receita e mandou bala. Então, a banana split da lanchonete Barracão foi a primeira banana split que surgiu aqui em Rafar. Pode ser que alguém tenha feito em casa, mas na lanchonete, a nossa lanchonete Barracão foi quem fez a banana split primeiro. Para quem não sabe onde era o Barracão, é o mesmo restaurante que a Neuza tem hoje, a Neuza Hermelin. Só que a gente abriu com o nome de Barracão. E aí vinha todo mundo lá, moçada, enchia aquela rua Maurício Alaim e tal. E barari, barará, barará. Então, como era o sorvete do Barracão? Banana split, hoje é o dia do banana split, né? Vamos lá. É uma sobremesa clássica, eu vou ler como é que está escrito aqui. Servida em uma travessa comprida de formato de barco, feita com uma banana cortada ao meio, no sentido do comprimento longitudinal, né? E aí coloca-se 3 bolas de sorvete. Muito bem! 3 bolas de sorvete. Num deles vai uma cereja, no outro vai... como é que chama? Não é a ameixa que fala, vai um pedacinho de castanha, pronto, agora descobri. Farofa de castanha em um, cereja no outro e vai também uma fruta, talvez, né, no outro. São 3 bolinhas, você coloca uma de coco, uma de morango ao meio e uma de chocolate. São as 3 bolas de sorvete. Tem gente que não quer. Quer que seja toda de morango. Toda disso. Então, normal. Então é uma coco, morango e chocolate. E aí você coloca a castanha no chocolate, você coloca no morango a cereja em cima. Se tiver morango, você pode colocar morango e enfeitar. E aí você vai regar aquilo ali com uma cobertura. É o tudo, né? Então. Mas aqui, ó. 3 bolas de sorvete colocadas no espaço entre as metades da banana, né? São morango, chocolate, baunilha ou creme. Desculpe, ó. Tá aqui, tô falando sério agora. E era sempre feito assim. Caldas doces de chocolate, morango ou caramelo regadas em cima do sorvete. E do lado, atenção, agora que vem. Porções generosas de chantilly durante a bola de sorvete e salpico de castanhas e nozes trituradas e uma cereja para decorar. Tá bom, gente? Quase que acertei tudo aqui, hein? Nossa Senhora! E do ladinho vai, então, em cima da banana, para não ficar aparecendo a banana, você mete e de chantilly. Dá para não querer ou não? 3 bolas, mas tem que ser tudo rápido. Você já corta a banana e tal, deixa para tirar o sorvete por último. Põe tudo ali e pá, pá, pá, pá, juntou, pregou, levou, tomou. Banana split. Sorvete desse não precisa mais nada não, né? É uma refeição, né? E olha, vendia pra caramba. Na verdade, né? Eu tinha um sorvete na época que não tem mais. O sorvete chama gelato.
sorvete que eu vendia era novidade. Tinha que bom, tinha não sei o quê, né? Eu vendia gelato. Daí a Nestlé comprou gelato e virou sorvete de Nestlé mesmo e tal. Mas o gelato era um sorvetão, viu? É uma empresa italiana que veio pro Brasil, ficou um tempo aí. E logo, logo compraram a gelato. Sorvete e gelato, quem lembra? Então, muito obrigado. Só para lembrar que nós já tivemos banana split em Rafar. E a banana era split mesmo, porque o povo gostava do banana split. E é tão bom sorvete. Imagina banana split, né, João Pinca e seus miquinhos amestrados. Toca aí!

0: Opa, oh, vai tomar um café? Vai tomar café? Então tá bom. Vamos seguir por aqui. Hoje é Fernanda Jung, faz aniversário também. Verdade, tem muito aniversariante hoje, né? Inclusive. Bom, você já comprou convite pra noite italiana? Não sei se tem mais. Até ia perguntar pra Lúcia, mas não sei se tem mais, mas acho que acabou, viu? É verdade. O Cidinha, tem mais, Cidinha? É, Célia de Celso, querido Celso, saudoso. Você tem, Célia? Pessoal, Lúcia, tem mais aí ou não? Manda recado aqui na 99799-5800, que a gente pede pra comprar, mas a turma que tá vendendo precisa saber. Manda pra mim aqui, quanto falta? Falta pouco? Falta pouco. Domingo o padre falou que faltava só 33. Entendeu? É 33. E banana split. Já comeu banana split ou não? Ai, ai, ai. Seu, acho que vai chover. Aí, ó. A Márcia acha que vai chover. E aí você, vai chover. Tá chovendo. Aqui tá chovendo. Então, ó, bom dia pra Márcia, bom dia pra Paula, diz que deu vontade, eu também, Márcia. Eu comecei a falar daqui, começou, a boca ficou um brejo aqui, de tão boa. Um abraço pra Sheila, pro Miguel, um abraço pra Marinês, que faz um com... Marinês, o seu canudinho tá ficando famoso, hein? Verdade. A Célia fez uma cocadinha, aquela marota, só que ela põe um pouco menos de açúcar, sabe? Mas não tem jeito, sempre vai um pouquinho de açúcar, né? Mas eu como pouco, como só 2, 3, 4, 5, 6. Não, brincadeira. Eu como 2, 3, até 4 eu como, mas depois não como mais nada pra segurar. Mas o canudinho, né, pra matar a saudade da dona Nair. Então tá bom. Miguel, Sheila, bom dia Marinês Grupo. 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Eu adoro ajudar o pessoal que gosta de fazer, ganhar um dinheirinho extra com imaginação e carinho. É verdade. E eu só passo assim quando as pessoas me autorizam. Caso contrário, não. Por exemplo, 3491-1141. É a Mira. Mira Mirosca, ela tá meio quietinha agora, eu não sei se ela tá trabalhando ou não, mas eu acho que ela tá dando uma paradinha, sim, por uns dias, né, Mira? É, 3496-1141. É a Mira, mas lá faz caçarola italiana, nossa senhora, macarrão, é tudo com ela. Bom dia, Neia. Bom dia, Neia. Bom dia, Marlene Rocha. Fala bom dia pra mim, faz tempo que você não fala, Marinês. Bom dia, Marlene.
1: Bom dia, Chico.
0: Aí, Marlene. Marlene Rocha. E não é a Marlene A Rocha, é Marlene Rocha. Um abraço pra ela. Tô tentando chegar aqui na... Ah, é bom dia pra Marilena, pra Neuzinha, pra Mira, pra Zélia. A Zélia é lá do São João. Um abraço pra Zélia. Um abraço pra Marcelão, família Borbosada toda.
2: Bom dia, Chico. Prazer imenso estar falando com o senhor novamente.
0: Obrigado.
2: Viu? Um dia abençoado ao senhor, a todos os ouvintes. Mandar um beijo especial à minha esposa Lidiane Barbosa,
0: claro,
2: toda Barbosada.
0: Claro.
2: É, a todos os vereadores.
0: Sim.
2: Né? Que seja um dia abençoado a todo mundo aí. A minha família Oliveira, que eu não posso esquecer também.
0: Claro.
2: A dona Toquinha.
0: A Toquinha.
2: Tá bom, Chico? Um abraço. Fique com Deus.
0: Você também. Um abraço para Célia Bragalda, para o Savassa, para dona Carlota, para Luci, que daqui a pouco vai estar aqui. Para Lourdinha Abel, que tá Carlinho. Cadê Carlinho? A Carlinha está aqui. Getúlio Luci, estou ligado no programa. Forte abraço ao meu amigo Chico. Um forte abraço para você, Carlinhos. Você mandou ontem para a Humanidade Nova e eu estou mandando de volta para você, viu? O Getúlio tá aí, né? Firme, forte. Olha o pessoal na frente da capelinha aqui, ó. O pessoal transforma uma viagem pela história, arte e memória. Precisa dar uma cuidada lá nas coisas da capelinha, fazer uma pracinha lá, viu? O pessoal do Contour aí é uma ideia aqui, pública, né? Fazer uma pracinha para que as escolas venham contar a história da fundação de tudo. Onde tudo começou, o berço da comarca, está na frente da igreja ali. Tem uma primeira escola, primeira igreja, primeiro tudo. E de Rafar, Capivari, Mombuca, é lá, no Itapeva. E mais por conta de não sei o quê, a turma não gosta de falar muito. Rita Almeida, um abraço pra você, pra turma do Mamma Mia. Turma do Mamma Mia. Mamma Mia. Mamma Mia. Turma do Mamma Mia tá aqui, ó, vai ter almoço lá. Tem um cardápio lá no Mamma Mia. Qualquer hora eu vou comer lá no Mamma Mia. De vez em quando eu vou. Mas eu não troco comida da dona Célia por nada, né? Vocês sabem disso. Mas quando por você comer em alguma, a gente vai numa mamia, ó, tem farofa, olha, tem os acompanhamentos de estrogonofe. Turma do mamamia aí, tá vendo? Mandar um abraço lá pro Luciano, pra turma inteira lá. Ah, turma boa, hein? É o pai, a mãe, já amigos antigos. Edna, um abraço pra você, Edna Miano. Eu sei, Toninho Fontolã. Toninho fica bravo que aquela rua dele diz que é um inferno aquela rua lá. O Toninho Fontolã reclama para a prefeitura, reclamou para o trânsito, reclamou para... Agora diz que ele vai pegar com a Edna, vai tirar um dia e vai reclamar para o Papa. Porque ele não tem mais para quem reclamar. A Edna e o Toninho Fontolã, eles vão para Roma para reclamar para o Papa. Porque diz que falou com muito vereador já da gestão passada, da outra passada, que aquela rua, a rua Conselheiro Gavião Peixoto, no trecho da rua Capitão José Duarte Nunes, até aquela outra de cima, que é a rua da Dona Maria Mancini aqui, como é que chama aquela rua, que terminava na frente do Conradinho, agora é um negócio de salgadinho ali, aquele trecho até a padaria do Braga, que aliás está uma beleza a padaria do Braga, hein? É verdade, a padaria aqui de Rafar, nossa, conta boa a padaria, fez fila. Fila de gente comprando pão, doce, nossa. Manda um abraço lá, padaria do Braga, viu? Que beleza, padaria, cheia de gente. Que bom, hein? Um abraço. Mas o Toninho tá falando pra mim que não dá, cara. Não dá pra sair com o carro, é um inferno. É gente pra lá, pra cá, virou um negócio aquela rua. Aquele trechinho de rua ali da Capitão José Duarte Nunes subindo. Até chegar ali na esquina do Pinto Cheio, ali da Braga, ali na Quarto Centenário. Quarto Centenário é o nome da rua. Da Capitão José Duarte Nunes, até o Quarto Centenário. É o mofo do moforofo. De tanto carro que vem pra lá, pra cá, bicicleta, moto. E blá, blá, blá, diz que ele falou, não sei, parece que eu moro na Avenida Paulista. E é a rua Marechal Deodoro, é a rua Conselheiro Gavião Peixoto. A rua da Conselheiro Gavião Peixoto, da Capitão José Duarte Nunes, que é a casa do meu querido saudoso Gico, isso, do Vanderlei, ali, na esquina do Gico, para cima, voltando aqui até a padaria, diz que ali, e é verdade mesmo, é um rolo ali. e já reclamou, já falou, já tentou, já conversou. Agora diz que ele vai comprar uma passagem para a Itália, vai para Roma com a Edna e vai falar com o Papa, porque não tem mais com quem falar, né? Já falou com todo mundo, ninguém dá bola, e ele está desacorçoado, como diria minha mãe. Eu já estou desacorçoado, viu? Desacorçoado. Eu não aguento mais reclamar, já falei com todo mundo, ninguém dá bola. Maria do Carmo, um beijo para você, para nosso anjo Natália, para Dona Aparecida, para Elaine, para a fiarada da Elaine, aquela família linda que eu adoro tanto. Elaine, quando me vê, dá um abraço gostoso, a família também, as crianças, uma mais bonita que a outra, a Dona Vera, com toda a família que está aqui, ó. A foto da Dona Vera do coisa do WhatsApp é linda, a família inteira, né? A Elaine também, a Aparecida também. Olha quem tá aqui, a Benabel também. Obrigado, viu? Manda bom dia pra mim aqui. Então tá bom. Vai ter em setembro, dia 19 de setembro, 19/20, o encontro de Red Hot, Mania que Car. Carros preparados e turbinados e zurados. Deixa eu abrir aqui que a Márcia manda o cartaz para mim, eu não posso falhar. Ó aqui, ó. Então tá aqui, ó. A Rádio R já tá divulgando, viu, Márcia? Fala lá, fala todo dia. Eu vou começar a falar todo dia agora. Então, Rafar, 20 e 19. O Mania que Car vai fazer, quem quer participar, tem que dar um pacote de bala ou de um pirulito. Barato demais, não. Não precisa dar nada, a mesma coisa, não dá nada, né? Porque é verdade. 13º encontro de carros, motos e hot rods. Hot rods. Como a turma gosta de falar inglês, né? Hot rods. Carros modificados, preparados. Entendeu? Os hot rods. É hot rods. Fale hot rods aí, Márcia. Vamos ver. Grave pra mim ouvir você falar. Hot rods. Fale só o nome do evento hoje. Encontro de carros, até aí tudo bem. Motos, tudo bem. E hot rods. Hot rods. Entendeu? Vai ter encontro de hot rods, hein, Rafar? Não é verdade. 19 e 20 de setembro, tá bom? Uhum. E a noite italiana vai ser agora, dia 5. Não sábado agora, no outro. E parece que o convite já era, hein? Corra comprar quem não comprou, que o padre falou na missa domingo que faltava 33. Ele falou, fale 33. Alô, 33. 33. Agora eu não sei. Já não deve ter mais. Se não tem mais, fala pra mim aqui, ô Cidinha. Fala pra mim, Cidinha. Acabou ou não? A turma da igreja aí, alguém tá ouvindo aí ou não? Não sabe se acabou? Liga pra. Como é que ela chama lá? Da igreja? Liga para ela, pergunta para mim, por favor. Isso. É a nossa secretária lá, ela fala para você. Se acabou ou não. Isso. Ela já fala, acabou, não tem mais, para de falar isso, senão o povo vem perguntar aqui. E aí eu não sei se tem ou não tem, eu fico falando. Fala aí que é para ajudar a vender e tal, eu falo. Se tem um cara que fala, sou eu. Ah, mas falo. Quantas vezes pedi, eu falo. Então eu quero saber se tem, quero ver. Eu mandar um abraço para Célia Bragalda, ao Dona Célia Bragalda. Então tá bom, mandar um abraço para Oswaldinho. Vai ter banda, vai ter muita coisa lá, eu sei. Vai ter exposição, vai ter um. Como é que chama aquele negócio de fast food, né? Food truck. Você pode comer as coisas lá, assistir, ver as bandas. É aquela coisa de movimento que nem encontro de moto, vai ser um encontro de carro. É isso aí. A turma sabe, né? A turma sabe. É só falar o que vai ter e que dia vai ser. 19/20. 19/20. E para participar tem que dar lá o pirulito e bala. É, porque senão no Natal a gente fica pedindo aqui de novo e a turma precisa bastante. Eles vão guardar a bala, não estraga. Até o Natal, então, 120 dias. É rapidinho, 3, 4 meses, tá Natal aí já de novo. Pau preparando, guardando dinheiro para comprar aí. Quem mais que eu queria dar um alô já aqui de notícia, vai. Vamos começar com notícia, porque hoje tem bastante notícia, hein? Nossa Senhora. Isso, é política principalmente, né? mega igreja com jogo, olha, mega igreja com lago artificial de batismo, tecnologia de estádio de futebol, que mais? Cafeteria, fragrância exclusiva, é inaugurada no Espírito Santo. A estrutura com 3 templos, é para travar línguas, estrutura com 3 templos, está localizada em uma área de quase 30 mil metros quadrados ao lado do aeroporto de Vitória e é uma das maiores igrejas da América Latina, segundo a administração. É verdade, é verdade. Tem o batismo, tem arquibancada para assistir o batismo. É um negócio diferente, né? 12, nossa senhora, que coisa interessante. A igreja, uma mega igreja, deixa eu ver onde que, qual que é o nome aqui. Eu tô tentando, gente, eu tento aqui, é verdade. Aí aqui, ó, eu tava vendo as imagens aqui, não acreditei. Tem um lago, né, onde as pessoas assistem o batismo. 3 templos com capacidade para receber 12 mil pessoas de forma simultânea foram fragrância exclusiva. Fragrância, perfume, equipamentos usados nos estádios de futebol e até no Rock in Rio. A Assembleia de Deus, Fonte da Vida, inaugurou neste domingo, dia 23, um mega campus em Vitória. É a igreja, qual que é mesmo? Assembleia de Deus, Fonte da Vida. A área de quase 30 mil metros quadrados também inclui restaurante, livraria, lago artificial para batismo e é uma das maiores estruturas eclesiásticas da América Latina, segundo a administração. TJ, gestor de comunicação da igreja, que fica ao lado do aeroporto, afirmou que a obra foi realizada com recursos próprios após o terreno ser cedido pela Zurich Airport Brasil, administradora do aeroporto. Portanto, fica do lado do aeroporto. O terreno não é nosso. A Zurich continua como administradora. É uma concessão. Todo caixa da igreja é feito de dízimos e ofertas. 60% desse caixa é revertido em campo missionário. Um trabalho que não parou mesmo com a construção do campus, explicou o gestor, que não deu detalhes sobre os valores envolvidos na construção. Que beleza, tá aí, ó. É um templo, é uma igreja, é um local, mas é bem ostentação, gente. Nossa, pavimento assim, coisa linda, é bonito, né? Tá aí. Mas somos hoje o maior templo do estado e uma das maiores igrejas da América Latina. Além dos templos, ainda há espaço para que em torno de 2 mil pessoas caminhando no foyer. Nós estamos projetando receber aqui 12 mil pessoas, afirmou o pastor Delano Maia dos Santos. Viu? É. Eu queria sempre dizer o seguinte, e eu vejo aí algumas igrejas católicas também com um tamanho assim maravilhoso. O padre agora vai falar com a gente, né? Ele está construindo também lá a Terra Prometida, e tem Aparecida, tem aquela Canção Nova, tem, né, o padre lá em, como é que chama lá, Trindade, em Goiás. Bom, e as igrejas que vão crescendo, templos, né, que era cinema, era fábrica, virou isso, aquilo, outro. Muito bem. É interessante que a gente deve sempre lembrar que o tamanho não é sinônimo de verdadeira fé. O templo faz parte, aquela coisa de construção. Mas a real fé é aquela que parte e que está dentro do coração de cada um. Né? Nós podemos encher igrejas, templos, estádios, isso, aquilo. Não é verdade? 3 horas da manhã, 2 horas da manhã, meia-noite, né? Que o padre faz aqui às 10, depois faz a meia-noite também, reproduz o programa. Não importa. Não importa o tamanho, a magnitude, a grandeza, a quantidade, né? Vai ser, o outro vai cantar não sei aonde, lá no peão, o outro vai cantar não sei. Isso tudo não faz tanta diferença aos olhos daquele que é homenageado naquele momento. Às vezes, uma pessoa, duas, três, na simplicidade daquela casinha, daquela igrejinha pequenininha em tal lugar, onde se reúnem ali 4, 5, 10 pessoas, né? Naquela pedra lá em Minas Gerais, onde foi construída uma igreja, não importa. O importa é o fervor da nossa alma em relação ao Deus que nós acreditamos. O Deus que está aqui dentro de nós. O nosso Senhor e meu Deus, Deus de Jacó, de Abraão, de Isaac. É esse Deus que toca o nosso coração. Essas coisas magníficas aos olhos, às vezes, elas enchem assim, dão um tom de alegria, de quantidade, mas não refletem qualidade em nenhuma igreja. A qualidade está dentro da alma de cada um de nós. E quando eu falo isso, dessa inauguração de igreja, eu digo a vocês que é o verdadeiro amor que você passa, vive e transfere, né? Então eu quero que você, assim como eu, tenhamos aqui a certeza do que nós podemos ser, quão grande nós podemos ser diante dos olhos de Deus. Que tamanho Deus quer de nós. E aqui é um contato particular, tá? Não tem divulgação. Só eu, você, eu e Deus e ninguém mais. Você e Deus e ninguém mais, certo? Então, pense nisso e veja que Deus está esperando de todos nós que acreditamos nele muito mais ação e muito mais integração. Verdade. Muito mais certeza de que vamos seguir por um caminho que ele pediu, tá? Sem grandes aparências, sem torcida. Às vezes, eu vou falar agora o que nós falamos sempre aqui, tá na Bíblia. Vamos juntos agora com o programa Experiência de Deus com o padre Reginaldo Manzotti, porque quando um ou mais se reúne em torno do seu nome, ali Deus estará. Jesus e Experiência de Deus aqui. Bom dia, padre Manzotti!
3: Mensageiros das capelinhas de Jesus das Santas Chagas. Todos aqueles que rezam o terço das Santas Chagas e por todos os que recebem as capelinhas nas suas casas. Terça-feira das Santas Chagas, filhos queridos, povo amado de Deus, nós estamos em pleno quinto dia da novena, Santa Mônica, Santo Agostinho, rogai por nós. Santa Mônica, Santo Agostinho, rogai por nós. Saúdo a você a partir da Rádio Evangelizar, de onde tudo começa. As rádios irmãs, cujos nomes cito neste momento.
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3: Saúdo a você pela TV Evangelizar, sinal digital em todo o país, em várias cidades, canal aberto, pelo YouTube Padre Manzotti Oficial. Isto mesmo, YouTube Padre Manzotti Oficial, pelo aplicativo da Associação Evangelizar é Preciso e todas as plataformas digitais. Estamos no mês de agosto, mês vocacional, comunidades vocacionais, encontro, testemunho e missão. Em nome do Pai, do Filho e do Espírito Santo. Amém. Naquele tempo, disse Jesus ao Evangelho de hoje: ai de vós, mestres da lei e fariseus hipócritas, vós pagais o dízimo da hortelã, da erva doce e do cominho, e deixais de lado os ensinamentos mais importantes da lei, como a justiça, a misericórdia e a fidelidade. Vós deveis praticar isso, sem contudo deixar aquilo. Guiais cegos. Vós filtrais um mosquito, mas engolis um camelo. Ai de vós, mestres da lei e fariseus hipócritas. Vós limpais o copo e o prato por fora, mas por dentro estáis cheios de roubo e de cobiça. Fariseu cego, limpa primeiro o copo por dentro, para que também por fora fique limpo. Senhor, a palavra de Deus, ela é atual para os dias de hoje, não só dirigida aos fariseus, mas a todos nós. Começamos pedindo, Senhor, livra-nos da hipocrisia. Livra-nos, Senhor, do fingimento. Senhor, que tenhamos consciência da importância do dízimo, inclusive que é um dos mandamentos da lei da igreja, pagar o dízimo conforme o costume. Que isso seja levado a sério, Senhor. Mas, principalmente, não esqueçamos dos valores como justiça, misericórdia e, acima de tudo, fidelidade. Então, fazei-nos pessoas justas, misericordiosas e fiéis à Tua palavra. Senhor, nós somos também os destinatários desta palavra. Posso descansar. Por isso, dai-nos a graça de limparmos o copo por dentro, limparmos o nosso interior e não ficarmos preocupados com o externo. Ó Senhor das Santas Chagas, hoje nos lembramos, Senhor, que a misericórdia divina nos vem pelas Tuas cinco chagas. Portanto, pedimos, Senhor, que sejamos lavados, purificados, santificados. Querido Deus e Senhor, que de fato esta leitura do Evangelho seja internalizada por nós. Afaste de nós toda inclinação para o roubo, para a cobiça. Tira-nos, Senhor, a cegueira, que o Teu Evangelho também fala.

Nós queremos rezar e suplicar também por aqueles que se confiam às nossas orações, as pessoas que estão adoentadas nos hospitais, nas UTIs. Nós te pedimos, Jesus das Santas Chagas, por aqueles que estão acamados nos lares. Senhor Deus, de infinita bondade e misericórdia, olhai por aqueles que estão desempregados e passando por uma crise financeira, pessoas que estão com problema dentro do matrimônio. Deus de misericórdia, Deus de bondade, pelas santas chagas de vosso Filho Jesus Cristo, nosso Senhor e Mestre, curai as feridas. Vai, canta comigo, chagas abertas, ó coração ferido. Sangue de Cristo, que está entre nós e o perigo, e hoje o perigo se manifesta na hipocrisia, o perigo se manifesta na doença, o perigo se manifesta de tantas formas, Senhor. Onde o perigo se manifesta na tua vida hoje, então saiba que Jesus está entre nós e o perigo. Então acredite, rezando, suplicando, eterno Pai, eu vos ofereço as santas chagas de nosso Senhor Jesus Cristo para curar, libertar, purificar o nosso interior, para curar, santificar, purificar o nosso interior. A palavra hoje é muito forte. Limpar por dentro. Que o Senhor nos dê esta graça. É terça-feira das Santas Chagas. Chame seu amigo, chame sua amiga. Não quebre a novena de Santo Agostinho, Santa Mônica. Rogai por nós. Faça agora no intervalo. Que tal você se tornar um mensageiro, uma mensageira da Capelinha de Jesus das Santas Chagas? Ligue agora. Fale com os nossos atendentes. Diga, eu quero ser um mensageiro, uma mensageira da Capelinha. 0800-410-6060. Ou mande um WhatsApp. 41-3221-6060. Eu volto já.

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2: Olá, aqui é a professora Débora da Mega Academia. Estou aqui para mais uma dica para vocês. Vamos falar de menopausa e o aumento de peso. Na menopausa é comum o aumento de peso em muitas mulheres. Isso ocorre porque temos a diminuição da produção dos hormônios como o estrogênio e a progesterona. Os exercícios físicos multiarticulares exigem um gasto metabólico maior e favorecem para o controle do peso e aumento do gasto calórico diário. Lembrando que cada mulher é única e tem suas particularidades. E a escolha do programa de treino eficiente é fundamental para o melhor resultado.
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3: Senhora, é sempre um momento muito forte na festa das Santas Chagas. Por isso, eu quero dizer para você, torne-se um líder mensageiro da Capelinha de Jesus das Santas Chagas. Repito, torne-se. Enquanto eu vou falando aqui, ligue. Olha, se você recebeu uma graça de Jesus das Santas Chagas, é um motivo a mais para você retribuir a Jesus, tornando-se um líder mensageiro, porque você já recebeu a graça. Imagina quantas pessoas poderão receber a graça, porque você é um líder. Quantas famílias vão receber a capelinha? Vai lá, 0800-410-6060, 41-3221-6060. Antes de atender a filha de Deus, hoje, gente, hoje, pessoal dos Estados Unidos, hoje, nosso último encontro nos Estados Unidos, Orlando, Flórida. hoje às 19h. 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Filhos queridos, torne-se um mensageiro. E posso dizer que nos Estados Unidos, quanto bem tem feito a Capelinha de Jesus das Santas Chagas na casa dos brasileiros, cabo-verdianos, portugueses. Deus seja louvado. Filha de Deus, que a paz de Jesus esteja com você, filha.
4: Amém.
3: Deus abençoe. De onde você fala, filha de Deus?
4: De Recife.
3: Então, filha de Deus de Recife, Pernambuco, como é que você me acompanha aí?
4: É, pela Rádio Recife.
3: Tá certo. Temos também canal aberto, TV Evangelizar 47.1. Diga lá, filha de Deus.
4: Padre, eu lhe acompanho desde 2021.
3: Tá.
4: Foi quando, 19/3/2021, iniciamos o Cinto de São José, que fizemos durante 7 meses.
3: Certo.
4: E eu orei e pedi restauração do meu casamento durante 7 meses.
3: Certo.
4: Fiz o cinto, entreguei ao meu esposo, ele até hoje usa no carro dele, fiz para mim também. E hoje estou numa situação parecida, né? Só que agora ele encontrou uma pessoa e está se relacionando com a pessoa e está querendo terminar o nosso casamento. Somos casados na igreja, né? Temos 2 filhas adotivas.
3: Tá.
4: E eu não queria terminar. Eu queria restaurar. Eu conversei com ele, tivemos conversa civilizada, né? Falei pra ele que eu perdoaria, mas ele tá determinado, né?
3: Entendi.
4: Mas que pra Deus, na minha visão, nada é impossível.
3: Compreendo. Filha, então deixa eu ver se entendi. Você até marcou dia 19/2021. Vocês tiveram uma crise no matrimônio, foi isso?
4: Sim.
3: E aí, com oração, louvado seja Deus, vocês conseguiram se emendar, conseguiram se entender, mas agora ele está decidido na separação.
4: Assim, devido às circunstâncias, a gente se afastou um pouco, então. Ele trabalha viajando. Assim, eu não queria ser uma pessoa possessiva, então tudo que ele falava pra mim, eu concordava, acreditava, né? E, enfim, o que ele quer agora, nesse momento, é o término.
3: Filha, infelizmente, você há de convir que não depende muito de você agora. Ele quer separar. E às vezes, filha, a pessoa tá, eu diria, apaixonite aguda. Às vezes está iludido, é verdade.
4: Sim.
3: E não vai ter como segurar se ele não quer. Claro que eu acredito no Deus do impossível. Acredito no Deus que tudo pode. Só que ele está determinado, se usou a palavra.
4: Sim.
3: E às vezes, filha, querer manter uma situação dessa é um sofrimento para você muito grande.
4: Uhum.
3: Às vezes, é preciso deixar ir.
4: Então, eu não estou pedindo para ele ficar exatamente. Ele vem aqui na nossa casa, o resto deles ainda está aqui, ele não saiu definitivamente.
3: Certo.
4: Ele diz que vem buscar as coisas, mas não vem. Vem, conversa, né? Tem um cuidado, diz que não vai me deixar desamparada, nem a mim, nem as nossas filhas.
3: Isso não é uma questão de bondade, isso é uma questão de lei. Não, isso não faz dele uma pessoa bondosa, não. Cuidar dos filhos, desculpe falar assim, mas é que às vezes a gente quer romancear uma situação que não é romântico. É obrigação de pai.
4: É, não, é porque assim, eu não trabalho, entendeu? Desde o tempo que a gente se conheceu, ele pediu para que eu não trabalhasse, ficasse em casa.
3: Quantos anos tem seus filhos?
4: Hoje, minha filha, são duas, 15 e 17.
3: Então, filha, você vai voltar a trabalhar, você não vai mostrar fraqueza. Você vai voltar a trabalhar, a ter a sua autonomia, não vai ficar em casa chorando, se escabelando e se martirizando. Às vezes, é preciso deixar ir para a pessoa se dar conta do que perdeu. Entendeu?
4: Sim. Entendi.
3: Claro que você pode pedir a restauração, mas às vezes agora precisa estragar para consertar.
4: Uhum.
3: Quer, vamos rezar juntos? Eu comungo da tua dor. É terrível, né? O que você está sentindo é terrível, não é?
4: É, eu tô... Tudo lembra a nossa vida.
3: Claro.
4: Meu nome é o nome dele. O meu... Minhas filhas são as filhas dele.
3: Então,
4: tudo faz parte.
3: Então reza comigo agora, Senhor Jesus.
4: Senhor Jesus.
3: Eu não quero a separação.
4: Eu não quero a separação.
3: Peço por misericórdia.
4: Peço por misericórdia.
3: Pela tua infinita bondade.
4: Pela tua infinita bondade.
3: Restaure meu matrimônio.
4: Restaure meu matrimônio.
3: Mas, Senhor.
4: Mas, Senhor.
3: Não depende só de mim.
4: Não depende só de mim.
3: Eu peço forças.
4: Eu peço forças.
3: Peço discernimento.
4: Peço discernimento.
3: Peço sabedoria.
4: Peço sabedoria.
3: Para saber bem conduzir.
4: Para saber bem conduzir.
3: Não me desampare, Senhor.
4: Não me desampare.
3: Não é o que eu quero.
4: Não é o que eu quero.
3: Mas com tua graça.
4: Mas com a tua graça.
3: Eu me levanto.
4: Eu me levanto.
3: Na busca da felicidade.
4: Na busca da felicidade.
3: Amém.
4: Amém.
3: Filha, você entendeu? Eu não estou querendo que você se separe, mas não depende de você.
4: Entendi.
3: Só que você não vai, promete pra mim que você não vai ficar num quarto escuro, você não vai ficar dentro de casa, você vai reagir.
4: Prometo.
3: Vai arrumar um emprego. Vai, porque cabeça vazia fica martirizando, oficina do diabo. Você vai arrumar afazeres. E de repente lá na frente ele vai olhar para trás, só que eu não sei se quando ele se arrepender, se você estará disposta a sofrer de novo.
4: Sim.
3: Lute pela tua felicidade, filha. Lute, você merece ser feliz. Que Deus a abençoe. Que Deus a conforte. E hoje, de modo particular, Jesus das Santas Chagas. Amém. Filhos queridos,

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Nós vamos para a leitura orante, mas antes eu quero dizer que estamos na última etapa, na quinta, da campanha de Jesus das Santas Chagas. 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

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Vamos à leitura orante da Palavra de Deus? Bíblia aberta, cartilha

nós ficamos em um versículo. Fique forte. Me permita voltar nele para seguir. 2 Coríntios capítulo 7. Eu achei muito forte. Não sei, você perdeu? Vai lá no YouTube, Padre Manzotti, e tem lá a leitura orante de ontem. Meus queridos amigos, todas essas promessas são para nós. Por isso, primeiro, foi ontem, mas eu vou continuar. Purifiquemos a nós mesmos. Tudo a ver com o evangelho de hoje, né? Limpar o copo por dentro. Purifiquemos de tudo que torna impuro o nosso corpo. Bem dentro do evangelho, a nossa alma. E temendo a Deus, vivamos uma vida completamente dedicada a Ele. Versículo 2. Gente, Paulo me surpreende demais. E eu vou fazer dele a minha frase hoje. Versículo 2. Fala logo, padre. Deem um lugar para nós no coração de vocês.

Sinceramente, reze por mim. É uma forma de você me ter no coração. Mas eu vou dizer mais. Dê um lugar para a obra evangelizar. É preciso no seu coração. É só assim, gente. Quando chega o final do mês, ou todos os dias, na verdade, né? Não é só o final do mês, é que a gente se depara com a realidade, que vivemos de doações, que vivemos do voluntariado, que vivemos do seu sim. Nós não temos como pagar conta de luz, nós não temos recursos próprios para pagar o sinal da parabólica digital, para mandar via satélite. Eu tenho os números aqui, me permite, só de rádio, 1.653. Tem ainda de expansão as TVs irmãs, as capitais. Então, eu vejo Paulo dizer assim, de uma forma tão carinhosa, que eu faço minhas palavras dele. Dei um lugar para a obra evangelizar no coração de vocês. Gente, anote isso. Será um slogan numa próxima campanha. Nós não prejudicamos ninguém. Não causamos a desgraça de ninguém. E não procuramos tirar vantagem de ninguém. Não digo isso para condenar vocês. Pois, como eu disse antes, vocês são tão amados por nós que estamos sempre juntos. Tanto para morrer como para viver. Versículo 4. Olha que Paulo escreve. Veja se não é uma delicadeza, um carinho. Tenho muita confiança em vocês e me orgulho de vocês. No meio de todas as nossas aflições, eu continuo muito animado e cheio de alegria. Eu fico nesses textos hoje. Senhor, que tenhamos essa consciência que somos o único povo de Deus e que um sustenta o outro. Que no meio das aflições da vida, e elas vêm, nós possamos nos amparar uns aos outros. Que a palavra amor possa nos sustentar. Eu digo a você que está me ouvindo agora, nós estamos juntos, viu? Tanto para morrer quanto para viver. E no meio das aflições, também estamos juntos em oração. E é a oração que nos sustenta. É a oração que nos levanta. É a oração que nos dá vigor. É a oração que nos traz alegria. Senhor, Senhor das santas chagas, que aquele que estiver abatido hoje se levante com fé. Jesus das santas chagas, dolorosas e gloriosas, que aquele que está em meio à aflição se sinta animado e cheio de alegria em ti, Senhor. Mesmo que o mundo nos faz chorar, Deus nos quer sorrindo. Mesmo que o mundo está te fazendo sofrer, Cristo te segura nas mãos. Sim, Senhor Jesus. Obrigado por esta palavra de consolação hoje. E você sabe, às vezes a palavra é desafio, às vezes a palavra cobra, mas às vezes a palavra consola. E hoje, segundo Coríntios,
capítulo 7, de 2 a 4, foi uma palavra de consolação. Inclusive, eu pergunto, consolou a você? A mim, consolou. Como essa palavra de Deus chegou até você hoje? Queria tanto que você partilhasse. E a melhor forma é você gravar um áudio para mim agora. O sacristão vai pegar e na hora certa a gente vai soltar. 41-3221-6060. Foi uma palavra de consolação? Eu volto já.

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4: De Deus. Porque às vezes a palavra de Deus é chibatada. É verdade. É chibatada para tudo que é lá, mas hoje eu me senti tanta consolação, não sei se porque meu coração tá, meu Deus, não tá fácil não, mas eu senti um consolo, um carinho de Deus. Você partilha comigo lá? Eu vou ficar curioso, hein? Vou ficar curioso da sua partilha no Instagram. Gente, eu falava da Capelinha de Jesus das Santas Chagas. Então hoje, como toda terça-feira, eu gosto de falar das fotos que mandam. 419-8791-2787. E as fotos chegaram. Por exemplo, da Cosma Luana Matias Batista. Meu grande abraço, olha que menininha mais linda, menininha mais linda, gente. Lá de Severiano Melo, Rio Grande do Norte, um abraço. Aline Peruso Bortoluzzi. Lucas do Rio Verde, Mato Grosso, deve ser parente de Dom Peruso. Aline Peruso Bortoluzzi. Lucas do Rio Verde, Mato Grosso, meu grande abraço. Nilda Silveira Rocha, Governador Valadares, Minas Gerais, povo querido mineiro. Maria de Lourdes Pissoli Gonçalves, de Tapira, Paraná. Olha ali, meu abraço a Tapira, perto da minha cidade natal, Paraíso do Norte. Maria Luísa de Souza Silva, Buriti dos Lopes, Piauí, meu abraço ao sacerdote. Até o caramelo tá ali, né? É. O cachorro, gente, brincadeira. Louvado seja Deus, toda a criação louva a Deus. Monique Mendonça Gomes, de Anápolis, Goiás. Muito obrigado por ter mandado a foto. Delma Ferreira, Cachoeiro do Itapemirim, Espírito Santo. Deus abençoe a vocês. Andressa Sagim, Ervaldo Oeste, Santa Catarina. Claudete Aparecida de Oliveira, de Tabira, Minas Gerais. Um grande abraço, povo mineiro. Robertson da Silva Campanha, Gabriel Monteiro, São Paulo. Obrigado, Robertson. Mande a sua foto, 419-8791-2787. Cláudia, que a paz de Jesus esteja com você.
5: Amém, a sua bênção, Padre.
4: De onde você fala, Cláudia?
5: Eu falo do interior do Rio de Janeiro, de Itaperuna.
4: Itaperuna, e como que você me acompanha lá?
5: Eu acompanho pela internet, pelo YouTube.
4: Tá certo.
5: Evangelizar.
4: Filha, você estava escutando a palavra de Deus?
5: Sim, Padre.
4: Não foi um conforto?
5: Nossa, como foi demais
4: para mim hoje. Para mim também foi um balso hoje, que meu coração está angustiado, filho.
5: O meu também.
4: Então, estamos juntos, vamos lá, fala, minha querida.
5: Padre, eu quero pedir oração ao Senhor por mim, porque eu venho com tratamento de câncer. Eu já falei com o Senhor em maio, dia 29 de maio desse ano.
4: Tá.
5: Eu estava recente operada.
4: E como é que você está hoje?
5: Padre, hoje eu estou muito mal,
4: Isso.
5: Eu peço perdão, Senhor, porque eu pensei até em tirar minha vida.
4: Ô, filha, não deixa o inimigo semear isso, não.
5: Não sei, Padre, mas é muito, muito doloroso, Padre. Eu não consegui fazer o tratamento de rádio, eu queimei tudo, tô com meu pescoço, aonde foi tirar câncer de mama, retirei a mama toda queimada com a rádio.
4: Está
5: muito doloroso, doendo muito, estou sofrendo muito, Padre.
4: Eu acredito. Nós já vamos rezar juntos, para Deus aliviar essa dor. Mas você tem pessoas próximas que estão te ajudando?
5: Tem, eu tenho, sim, em outra parte, né? Que eu só tenho meu marido e tenho minha filha, mas minha filha é muito distante, tem duas bebês pequenas de 2
4: Entendi.
5: Anos.
4: Né? Mas teu marido está junto?
5: Tá, e tá sempre comigo.
4: Como é o nome do marido?
5: Jadenilson.
4: Filha, o que eu sinto no coração é rezar por você agora, vamos?
5: Vamos, mas antes eu também quero pedir oração pela minha mãe. Minha mãe tem 73 anos, é acamada, não ando, não falo.
4: O nome dela?
5: É pendente. E eu sou a única filha aqui em Itaperuna, sabe? E as pessoas me cobram muito, falam que eu como filha, a obrigação de cuidar dela sou eu, mas só que hoje eu preciso de uma pessoa para cuidar de
4: Entendi.
5: Mim, eu não tenho condição de cuidar de uma pessoa acamada.
4: Entendi.
5: Infelizmente as pessoas não entendem isso.
4: Filha,
5: aí eu
4: faço,
5: mais ainda.
4: Faça o que você pode, filha. Como você, Deus sabe, o mais importante é a tua consciência e Deus. Você
5: eu vou
4: mesmo.
5: Lá, eu não deixo de dar apoio, eu vou lá, faço o que eu posso, mas infelizmente eu não posso pegar esse compromisso de cuidar dela.
4: Entendi, mas ela não está desamparada.
5: Mas isso me deixa mais mal ainda.
4: Vou perguntar de novo, mas ela não está desamparada?
5: Com certeza.
4: Ela tem alguém que cuida dela?
5: Tem, a gente está com uma cuidadora.
4: Entendi.
5: Eu tenho 2 irmãos, mas mora fora daqui da cidade, mora longe. É só eu. Eu não posso estar lá todo dia. E a cobrança em cima de mim é muito, padre.
4: Vamos rezar, filhos. Senhor Deus, repete comigo.
5: Senhor Deus,
4: eu coloco a minha dor.
5: Eu coloco a minha dor.
4: E a minha mãe.
5: E a minha mãe.
4: Peço, Jesus.
5: Peço, Jesus.
4: Tirai essa dor.
5: Tirai essa dor.
4: Aliviai esse sofrimento.
5: Aliviai esse sofrimento.
4: Senhor Jesus.
5: Senhor Jesus.
4: Ajudai-me a ter a cura.
5: Ajudai-me a obter a cura.
4: Que uma gota do seu preciosíssimo sangue.
5: Que uma gota do teu preciosíssimo sangue.
4: Cure as células cancerígenas.
5: Cure as células cancerígenas.
4: Conforte também a minha mãe.
5: Conforte também a minha mãe.
4: Amém.
5: Amém.
4: Que Deus a abençoe e a proteja. E rezo o Senhor por essa tua filha Cláudia. E rezando por ela, rezo por todos os doentes. Por aqueles que não estão conseguindo fazer nem o que foi prescrito, que a quimioterapia, a radioterapia não tem surtido efeito. Nós te pedimos, Senhor, por aqueles que estão se sentindo abandonados, cansados de sofrer. Senhor, estende a tua mão e cura. Jesus, estende a tua mão e toca. Estende a tua mão e fortaleça. Estenda a tua mão e restaura a saúde do corpo e da alma. Estende a tua mão, Senhor, e faça com que o ânimo volte à vida, que a pessoa tenha vontade de viver. Estenda a tua mão e afaste para longe os pensamentos de derrotismo, desejo de morte. Não é de morrer, é parar de sofrer. Então pare, Senhor, o sofrimento. E também pessoas que estão se sentindo impotentes de ajudar aos outros, como a Cláudia, de auxiliar a mãe. Senhor Deus, obrigado, porque eu sei que estás agindo agora. E não é só a Cláudia, mas são várias e várias pessoas que se identificam com ela, que hoje estão sem forças para agir. Dai vigor, dai força, dai ânimo. Dai vigor, dai força, dai ânimo, Senhor. Eu falei com a Cláudia de Itaperuna, Rio de Janeiro, acompanha pelo YouTube, aplicativo Dom Roberto Francisco Ferreira Paz, da Diocese de Campos. Eu volto já e volto com a novena. Volte comigo.
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Gente, eu tenho muita coisa para dizer. Inclusive, hoje tem catequese, tá? Hoje é terça-feira, então às 5 horas da tarde tem catequese. Mas eu quero primeiro dizer Barretos, aniversário da cidade de Barretos, São Paulo, onde nós temos a TV Evangelizar, canal 16.1, está completando 172 anos. Também parabéns Chapecó, Santa Catarina, completando 109 anos, onde temos a TV Evangelizar 26.1. E aniversário da rádio Pioneira FM de Pinhão, Paraná. Mais uma vez, hoje, último dia de evento em Orlando, Flórida. Convido a todos a estarem presentes, ainda há vagas na Basílica do Santuário Nacional de Nossa Senhora Rainha, às 7 horas da noite. Pessoal de Orlando e região, ainda dá tempo. 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Não é o livro em si, é toda uma espiritualidade. Dai-me, Senhor, uma fé inabalável. Quero lembrar que dia 21 a 27 de setembro, nós temos a festa de Jesus das Santas Chagas. Quero enfatizar sendo hoje, falando das Santas Chagas e das capelinhas. Gente, lembro que o evangelizar é preciso, Fortaleza está com data marcada, dia 31 de outubro. As camisetas já estão disponíveis em todas as lojas Casa Pio de Fortaleza. Quando você adquire uma camiseta oficial, você está ajudando o evento a acontecer. Então adquira a camiseta. E o tema deste ano, Inabalável, Inabalável, Fortaleza, com fé a tempestade vai passar. Ainda quero só dar um recadinho. Não esqueça da ação Ajude a Pintar a Casa da Mãe, por favor. Livro casadamãe.com.br. Faça a sua doação. Curitiba, região metropolitana, mas você do Brasil, do mundo inteiro, faça a sua doação. Você pode fazer pelo QR Code, pode fazer através do CNPJ que está no seu visor, 76-648-500-00-4355. Filhos amados, e hoje, você está vendo ali os nomes, né? Muita gente fazendo a doação no livro da Casa da Mãe, esse livro que vai ficar no santuário, e um outro eu levarei, o ano que vem, só não sei a data ainda, meu Deus, mas levarei, palavra dada vai ser palavra cumprida, no Santuário Oficial de Guadalupe, no México. Sobre a catequese, hoje o tema é um tanto questionador, purificar a fé. Acho que tem tudo a ver, né? Tem tudo a ver com o Evangelho, tudo a ver com a palavra, purificar a fé. A necessidade de purificar a fé. E não esquece, daqui a pouco vai estar no Instagram. Você sentiu a palavra como consoladora? Eu senti. Queria muito saber a tua experiência com a palavra de Deus hoje, a leitura orante. Vamos lá? Santa Mônica, Santo Agostinho, rogai por nós. Santa Mônica, Santo Agostinho, rogai por nós. Santa Mônica, Santo Agostinho, rogai por nós. Santa Mônica, Santo Agostinho, levai-nos, levai-me a uma verdadeira conversão. Ó Santa Mônica, que pela oração e pelas lágrimas alcançaste de Deus a conversão do vosso filho e do vosso marido, olhai para o meu coração amargurado. Eu rezo agora por esta pessoa que tantos dissabores e sofrimentos causam meu coração e toda a família. Diga, diga, Santa Mônica, que vossas orações se juntem às minhas para comover o bom Deus, a fim de que Ele, Deus vivo e verdadeiro, faça com que esta pessoa por quem rezo possa voltar ao bom caminho. Santa Mônica, fazei com que o Pai do Céu chame de volta à casa paterna este filho pródigo. Dai-me esta alegria.
e serei para sempre agradecido. Oremos. Ó Deus, consolador dos aflitos, saúde dos que vós esperam, que aceitaste misericordiosamente as piedosas lágrimas da bem-aventurada mãe Mônica, pela conversão do filho Agostinho e do marido Patrício, concedei-nos pela vossa intercessão que choremos os nossos pecados e encontremos a indulgência de vossa graça por nosso Senhor Jesus Cristo, vosso Filho, na unidade do Espírito Santo. Amém. Santo Agostinho, rogai por nós. Santa Mônica, rogai por nós. E hoje, você percebeu, apesar da palavra ser consoladora, eu quero pedir uma bênção muito especial às duas pessoas que eu atendi. A filha de Deus de Recife, você percebia um sofrimento, uma dor, de uma separação. Depois, a Cláudia de Itaperuna, que o organismo não está reagindo ao tratamento. Então que a bênção de Deus, por intercessão de Nossa Senhora do Carmo, São Pio de Pietreutina, pelos méritos das Santas Chagas, abençoe os remédios, a água, a roupa dos enfermos, as fotos de família. E conforte, Senhor. Console, Senhor. Dá vigor, Senhor. Em nome do Pai, do Filho e do Espírito Santo. E eu vou me despedir com um terço das Santas Chagas. Se você já reza, seu reconhecerá. Se não, ele está ali no YouTube Padre Manzotti, o clipe, para você aprender a rezar. Evangelizar é preciso.

0: vocês. Sigam o caminho.
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6: Hora certa.
4: 11 horas e 3 minutos.
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0: Olá, meus amados e minhas amadas. Bom dia. A partir de agora você ouve pelas ondas da Rádio RFM, aqui da cidade de Rafar, São Paulo, o programa Humanidade Nova, Deus mais perto de você. Hoje é terça-feira, dia 25 de agosto de 2026. Irmãos e irmãs, que a palavra de Deus nos inspire a corrigir o que precisa de mudança em nossa vida, cultivando misericórdia e verdade. Ó Deus, que unis os corações dos vossos fiéis num único desejo, concedei ao vosso povo amar o que ordenais e esperar o que prometeis, para que na instabilidade deste mundo, nossos corações estejam ancorados lá onde se encontram as verdadeiras alegrias. Por nosso Senhor Jesus Cristo, vosso Filho, que é Deus, e convosco vive e reina na unidade do Espírito Santo por todos os séculos dos séculos. Amém. Bom dia, José Aparecido. Bom dia, Alfredo, motoristas da MM Souza. Bom dia, Natan. Bom dia, Júlia. Bom dia, Chico Rebete. Bom dia, Davilson do Cinema. Bom dia, Jorge Stanislau. Bom dia, Marli Machado. Bom dia, Maria do Socorro. Bom dia, Marco Antônio Brigatti. Bom dia, Fernando Cardoso. Bom dia, Sandro. Bom dia, Cíntia. Bom dia, Márcio Diório. Eles que, juntamente com o Léo e o Gabriel, apresentam o programa do sábado. Bom dia, Mazola. Bom dia, Bernadette, proprietária da Livraria Sagrado Coração de Jesus e colaboradora do programa Humanidade Nova. Bom dia, Júnior Pacheco, proprietário da Plasticap e também colaborador do programa Humanidade Nova. Júnior, que Deus abençoe você, toda a sua família, mas que Deus abençoe também todos os funcionários da Plasticap. Bom dia, Jonas Barbosa, em nome de quem eu abraço todos os componentes do Conselho Tutelar de Rafar. Bom dia, Gabriel Ortolani Cesário. Bom dia, Leila Mar. Bom dia, Viviane Garcia. Bom dia, Luiz da Silva. Bom dia, Lerci Luiz da Silva. Bom dia, Eliana do Meneghetti. Eu deixei ela por último porque ela está aqui mais uma vez para apresentar comigo o programa Humanidade Nova. Bom dia, professora Lucy Waldman.
1: Bom dia, Getúlio, a quem eu cumprimento, a toda a equipe do programa Humanidade Nova, Deus mais perto de você. Bom dia, Chico, a quem eu cumprimento, a toda a equipe da Rádio R, que tão bem nos recebe de segunda a sábado, nesse horário, 11 ao meio-dia, e que de segunda a sexta tem um delicioso cafezinho, e que hoje foi Chico que fez, está uma delícia de café. E bom dia, queridos ouvintes, que vocês nos dão a alegria de estar do outro lado da rádio, sem que a gente saiba, a carinha de vocês nos ouvindo, nos aguardando. Muito obrigada pela sua audiência. É muito bom saber que vocês estão desse lado. E hoje nosso santo do dia é São José de Calassanz, padroeiro das escolas populares. São José de Calassanz nasceu em 11 de setembro de 1557 em Peralta de La Sal, uma pequena vila na região de Aragão, Espanha. Desde jovem, demonstrou uma profunda inclinação para a vida religiosa e um grande amor pela educação e pelos pobres. Após completar seus estudos em várias universidades espanholas, foi ordenado sacerdote em 1583. movido pelo desejo de servir a Deus e ao próximo, foi para Roma em 1592 e se deparou com a realidade das crianças pobres que não tinham acesso à educação. Inspirado pelo Evangelho e pela caridade cristã, decidiu dedicar sua vida à instrução dessas crianças. Fundou a primeira escola popular gratuita da Europa em 1597. Este ato foi um reflexo do ensinamento de Jesus sobre o amor ao próximo, conforme encontramos em Mateus, capítulo 25, versículo 40, onde Cristo afirma que tudo que fazemos ao menor dos irmãos é a ele que fazemos. A escola de São José de Calassanz cresceu rapidamente e atraiu a atenção de muitos. Em 1607, fundou a Ordem das Escolas Pias, também conhecida como os Clérigos Regulares Pobres da Mãe de Deus nas Escolas Pias, ou simplesmente Escolápios. Esta ordem tinha como missão principal a educação cristã e humanista das crianças e jovens, especialmente os mais necessitados. A dedicação à educação era vista como um meio eficaz de promover o desenvolvimento integral do ser humano e aproximá-lo da verdade divina. São José enfrentou muitas dificuldades ao longo de sua vida. Entre elas estavam as críticas e perseguições por parte daqueles que não compreendiam sua missão e se opunham às suas reformas educacionais. No entanto, ele preservou com fé e humildade, confiando na providência divina, a paciência e a mansidão que demonstrou durante essas provações. São lembradas como um exemplo de ensinamento de Cristo sobre a bem-aventurança dos mansos, conforme Mateus, capítulo 5, versículo 5. São José de Calassanz faleceu no dia de hoje, 25 de agosto de 1648, em Roma. Seu legado continuou através das escolas pias, que se espalharam por várias partes do mundo, levando educação e valores cristãos a milhares de crianças e jovens. Em reconhecimento à sua obra e santidade, foi canonizada pelo Papa Clemente XIII em 1767. A Igreja Católica reconhece São José de Calassanz como padroeiro das escolas populares cristãs. Sua vida é um testemunho eloquente de poder transformador da educação inspirada pelo amor cristão. Ele nos recorda que cada criança é uma imagem viva de Deus e merece ser tratada com dignidade e respeito. Que seu exemplo inspire todos os educadores a seguir seu caminho de dedicação e amor ao próximo. São José de Calassanz, rogai por nós. Olha, mais um santo para tomar conta dos professores, né, Getúlio?
0: Sim, com certeza.
1: Que bom.
0: São José de Calassanz, rogai por nós. Essa próxima canção aí eu quero oferecer para o Sandro, que é o nosso ouvinte diário, e o seu pai Antônio João, eles que estão nos ouvindo agora. Essa é uma sugestão do Chico Rebete. Olha aqui que sugestão bonita, ó. Todo mundo conhece Caetano Veloso, esse grande cantor brasileiro, né?
1: Gravou essa música.
0: Ele juntamente com o Kleber Lucas, os dois, ambos, gravaram uma música católica que a gente já coloca muito aqui no programa Humanidade Nova. E eu ofereço então para o Sandro e para o seu
1: padre
0: papai
1: Fábio de Melo, que canta,
0: e para o seu papai Antônio João, essa canção maravilhosa que se chama Deus Cuida de Mim, na voz de Caetano Veloso e Kleber Lucas.

0: nossa leitura de hoje é da segunda carta de São Paulo aos Tessalonicenses, capítulo 2, versículo 1 a 3 e ainda 14 a 17. No que se refere à vinda de nosso Senhor Jesus Cristo e à nossa união com Ele, nós vos pedimos, irmãos, não deixeis tão facilmente transformar a nossa cabeça, nem vos alarmeis por causa de alguma revelação ou carta atribuída a nós, afirmando que o dia do Senhor está próximo. Que ninguém vos engane de modo algum. Deus vos chamou para que por meio do nosso Evangelho alcanceis a glória de nosso Senhor Jesus Cristo. Assim, portanto, irmãos, ficai firmes e conservai firmemente as tradições que vos ensinamos de viva voz ou por carta. Nosso Senhor Jesus Cristo e Deus nosso Pai, que nos amou em sua graça e nos proporcionou uma consolação eterna e feliz esperança, animem os vossos corações e vos confirme em toda boa ação e palavra. Palavra do Senhor.
1: Graças a Deus. Meus amigos, minhas amigas, esta carta de Paulo, é a segunda carta de Paulo aos Tessalonicenses. Essa carta vem em boa hora, porque eu tenho debatido aqui no programa Humanidade Nova, e a Lucy Waldman sabe disso, a respeito da escatologia. O que é escatologia? É o estudo do final dos tempos. Tudo que se fala em escatológico se refere ao final dos tempos. Se vocês preferirem, a segunda vinda de Cristo. Se vocês ainda preferirem, o juízo final. É isso daí. Hoje, Paulo fala para nós não ficarmos alarmados, porque tem muita gente que fica falando que o fim do mundo está chegando. Vocês ouvem falar isso direto? Eu ouço.

ele pede que a gente não fique alarmado quando as pessoas ficam falando. Pessoas que, sei lá, rapaz, pessoas que têm na cabeça só destruição, só não tem uma coisa positiva na cabeça. É, ao invés de falar que nós devemos viver segundo Jesus Cristo para fazermos tesouros no céu, para quando chegar a hora, a gente poder prestar contas a Deus de uma maneira distinta, de uma maneira única, de uma maneira de amor, de carinho. Não! O pessoal fica preocupado em que o mundo está acabando. Acontece que muita gente, né? Muita gente que fala que o mundo está sendo destruído, ajuda a destruir o mundo. E aí fica falando que nós estamos acabando com o mundo. Nós estamos, não, vírgula, né? Você está acabando com o mundo. Não pode culpar todo mundo, né? Então, a gente fica pensando assim, quando Jesus vai voltar? Né? Não podemos ficar aí alarmados com falsos boatos, boatos, fake news, notícias falsas a respeito do fim do mundo. Eu não fico preocupado com isso. Eu acho que o que nós temos que ter na nossa cabeça é a vigilância, é o vigiai. Nós temos que viver segundo Cristo, porque a hora que chegar, chega a hora que chegar, ué, não me importa. Amanhã, daqui um ano, daqui 10 anos, daqui 20 anos, não sei. A hora que chegar, você tem que estar o quê? Preparado para esse dia. Né? Eu sempre falo, nós temos que ter em nossa bagagem tesouros do céu para apresentar a Deus nesse momento, nessa hora do juízo final. Aí você não precisa ficar preocupado. Se você tiver juntado tesouros no céu, com certeza você vai para o paraíso. Mas pelo amor de Deus, não queiram juntar tesouros na terra. Porque tesouro na terra não leva ao paraíso. A gente costuma dizer sempre isso aqui, tem leituras. Lucy estava aqui comigo quando nós fizemos uma leitura aí, mostrando a história do jovem rico, história daquele que é ligado a coisas materiais, não foi, Lucy? Nós fizemos aqui leitura, fizemos explicações, explanações. Isso que tem que ser a nossa preocupação. A vigilância. Nós temos uma vida de acordo com os moldes que Jesus sempre falou para nós. O que, que Jesus falou para nós, Lucy? Senta no último banco, não senta no primeiro banco, né? Quando você for fazer uma refeição, não vai chamar aqueles amigos que vão devolver para você depois a refeição. Chama alguém lá na sua casa que não vai poder retribuir para você aquela refeição. Então, é difícil ser cristão, viu, gente? Não é fácil, não. Você ficar do lado do sem voz e do sem vez. Lucy, vou falar duas coisas para você. E você conhece os personagens que eu vou citar aqui agora. Você conhece Richard Gere, grande ator norte-americano. Ele fez um papel, Lucy, de mendigo num filme. Ele fez o papel de um mendigo. Depois eu estava vendo as declarações dele. Inclusive ele ficou nesses alojamentos de pessoas de rua. Ele ficava lá, claro que ele não dormia lá, porque ele é o ator do filme, não dormia lá, mas ele ia até o alojamento e ficava com eles lá, conversando e tal, e isso ia fazendo parte do filme. E ele é famosíssimo no mundo inteiro, Lucy. O mundo inteiro conhece Richard Gere, né? Só que ele ficava no meio de Nova York, como um mendigo, ninguém parou para conversar com ele, ninguém. Sabe o que ele falou? Que nesse mundo aqui, os alcoólicos, os drogados, os mendigos, os moradores de rua são invisíveis. Ninguém

0: ninguém vê. Passa e ninguém vê. Ele falou, eu, famoso, ninguém me viu porque eu era um mendigo naquele momento, não era um famoso. Ele fala assim, os mendigos são invisíveis perante a sociedade. Não há uma preocupação com eles. Bom, essa é uma história. Depois disso, ele ficou tão sensibilizado, Luci, que ele levava comida no abrigo lá, que ele fez amizade com o pessoal do abrigo. Aí ele levava alimentos para o abrigo. Essa é uma história. Tem uma outra história. Você conhece um cantor muito famoso. Não fuja o nome dele agora, não. Bom, ele canta uma canção, daqui a pouco eu lembro o nome dele. Another Day in Paradise. Você já deve ter visto essa canção, né? Muito famoso, se você puder me ajudar a lembrar quem é ele, aí falar dele. Mas o que eu queria falar dele é que essa canção ele compôs porque ele foi em Washington, na capital dos Estados Unidos. E ele ficou alarmado de ver quantas pessoas morando na rua, umas barraquinhas, pessoas dormindo em papelão, dormindo em cima de pedaços de pano, pedaços de coberta. Ele ficou alarmado de ver aquela cena. E aí, na canção, ele fala que uma mulher que estava lá chegou para um senhor que estava passando na rua, chamou aquele senhor e falou, senhor, eu vou dormir na rua essa noite, o senhor não poderia me arrumar um abrigo? Ele nem olha para ela, ele vai embora. Aí ele fez essa canção. Quando ele fala Another Day in Paradise, isso significa mais um dia no paraíso, é uma gozação com os abastados. Porque eles vão viver mais um dia no paraíso. Mas aquele povo que ele viu lá vai viver no inferno. Inferno em vida. Então ele puxa a orelha. Ele ganhou prêmios. Phil Collins, lembrei o nome dele. Phil Collins, grande cantor, famoso no mundo inteiro, ganhou prêmios. Essa música dele foi para o mundo todo. A letra é contundente, porque a letra fala realmente do sem voz e sem vez, aqueles que são ignorados pela sociedade. E ele ficou horrorizado quando ele viu aquilo em Washington. Ele poderia ter visto em outra cidade, mas estou falando Washington porque essa música ele viu em Washington. Não é porque eu tenho algum preconceito contra o Washington, não é isso. É que a música dele é baseada em Washington, né? Não é baseada em nenhuma outra cidade. E foi lá que ele viu, aquelas pessoas tudo... Nossa! Sabe aquelas barraquinhas pequenas, papelão, deitado lá, aquelas pessoas assim. Luci, eu fiquei horrorizado. É, você sabe que eu trabalho com Alcoólicos Anônimos. Um rapaz que foi lá essa semana. Que dia é hoje? Hoje é terça, né? Semana passada ele foi lá. Tá frequentando o grupo, né? Ainda jovem. Tacaram fogo nele, Luci. Tacaram fogo nele. Ele mostrou pra mim a barriga dele. Onde pegou. Ainda bem que muitas pessoas vieram e ajudaram a apagar o fogo do corpo dele. Senão ele podia morrer carbonizado. Então, é exatamente aquilo lá. Ele era alguém alcoolizado, deitado na rua, que aí vai alguém lá e se acha no direito, porque ali tem um alcoólatra, de jogar álcool ou gasolina, sei lá, em cima dele e tacar fogo. É, exatamente. Estava lá semana passada. Eu estou contando. Sabe quando foi que aconteceu isso? Há 4 meses atrás, Luci. Não estou falando de coisa antiga lá do passado. Não. 4 meses atrás aconteceu esse fato, né? E tacaram fogo nele na rua porque ele estava alcoolizado e deitado no chão lá em cima de um papelão. Então, papelão foi quem tacou fogo nele, né? Isso que é fazer um papelão. Então, gente, é isso. Phil Collins e Richard Gere têm razão quando eles dizem: os pobres, os mendigos, os sem voz, os sem vez, os homens de rua, eles são invisíveis à sociedade. A sociedade não vê. É uma pena. Daqui a pouquinho eu volto com os aniversariantes do dia. Oh, hoje temos só uma aniversariante, Lucy. Hoje você vai trabalhar pouco. E olha que eu cometi um erro aí, que eu escrevi Pagotto com dois Z, né? Com duas letras G. Ah, Getúlio, o que, que é isso? Pagotto com duas letras. Dois T's, tudo bem.
1: Que é homenageado.
0: Dois T's, tudo bem, né, Lucy? Mas duas letras G, Getúlio, onde estava a cabeça? Isso aqui é por causa de G, Getúlio? Sei lá. Mas daqui a pouquinho, então, a gente volta, né, Lucy? Com aniversariantes do dia. É gostoso falar de vocês. Hoje tem só uma e tem vez que tem uma lista, né? Mas vamos falar também dos aniversariantes que não estão na nossa lista também. Vamos lá.

0: aí, Lucy, quem faz aniversário hoje?
1: Parabéns para quem está fazendo aniversário hoje, que não está na nossa lista, porque na nossa lista tem só uma, Magda Pagotto. Olha que beleza, uma só, você vai receber todos os cumprimentos de aniversário. Eu tenho meu afilhado também,
0: que bom.
1: Mora em Mogi Guaçu, o Haroldo. Ele foi, ele é filho do seu Renato, um japonês que foi gerente do Banco do Brasil.
0: Ah, acho que eu me lembro dele.
1: Então, ele na época, antes de meu pai falecer, meu pai faleceu em 76, eles eram amigos, e Haroldo é amigo do meu irmão, Ludolfo. E eu sou madrinha de crisma dele.
0: Maravilha.
1: E ele é professor de história, olha que loucura.
0: Que bom.
1: E ele mora lá. Então, Magda, Deus abençoe você. Seja feliz, porque é isso que Jesus quer.
0: Exatamente.
1: Um sorriso nos lábios, deixando as tristezas de lado e sendo feliz. Então, que Deus abençoe você, abençoe o meu afilhado e todos aqueles que estão fazendo aniversário hoje e não colocaram o nome. Então,
0: sim, mas
1: parabéns.
0: Mas um dia eles vão colocar.
1: Um dia vão lembrar que nós estamos aqui.
0: É, eles gostam do programa Humanidade Nova, eu tenho certeza. E um dia eles vão colocar o nome deles nos aniversariantes do dia. E aí vai ser muito gostoso falar deles, né, Lucy?
1: Vai, muito bom.
0: Daqui a pouquinho eu e a Lucy voltamos com...
1: Gente que ouve a gente.
0: Daqui a pouquinho.

0: senhora que hoje eu cheguei na página, última página, última folha, 812. Dona Maria Moreira, que é aquela minha querida que passa na minha porta e traz dinheirinho pra gente. Maristela Previato e todo o grupo de professores aposentados, o Padre Fabiano. Sempre tem um professor do Padre Fabiano ouvindo nosso programa.
1: Que bom.
0: Então, cumprimentando Maristela, cumprimento a todos. Miriam e todas as funcionárias da loja Usaflex. E Cláudio Cabeleireiro, que é namorado dela também. Mirela Moreira Balsani, aquele Rafa. Maria Aparecida Pereira, da Popular. Daniela de Campos Banitosa. Meire, avó. Patrícia, mãe. Natasha, neta, também daqui da Popular. Valéria Godinho Rodrigues, do Padovani. Selma e Alonso, do bairro Lourdes Abel. Aparecido de Andrade, Glória e Zumira, filhas da Dona Marina, que moram perto da Igreja Santa Cruz. Igreja não, capela. Vilania, filha Duda, da morada. Não, tá errado. Vilani e a filha Duda moram no bairro Bomba. Sempre erro, desculpe. Dilma Ricomini, Cláudio de Paula Leite, Sete Dedos, Benedito Giatti de Capivari, Lourdes, faz tempo que eu nem encontro na padaria, Lourdes Lopes e a filha Aline, Cleusa, moro no Moreto, Cleusa e o esposo Valdemar Perecim, Gilce Boaventura, Giosilene Terezinha dos Santos, Diório, que é a esposa do Márcio Diório, que é nosso comentarista aqui da Humanidade Nova.
1: De sábado.
0: Edviges e Admir, Maria Rodrigues, próximo do Pare Aqui, Natalina Almeida, da Popular, Edith Brajon, de Rafar, Tami e Baianinho, da Funerária. Funcionário do Cine Veracruz. Ai, meu perdão.
1: É funcionário do Davilson.
0: Isso, do Davilson. E Davilson tá aqui. José Donizete. O Zetão.
1: O Zetão, que ele colabora com o nosso programa Humanidade Nova.
0: Colaborador.
1: Um abraço, Zetão. Deus abençoe você.
0: Está sempre ouvindo.
1: Obrigado pela colaboração.
0: Exatamente.
1: Ao programa Humanidade Nova.
0: Cecília e professor Carlinhos Gomes.
1: Carlinhos Gomes, rapaz. Um abraço, querido.
0: Um abraço e obrigada. Não ajudou ainda, mas pode colaborar.
1: Tá ok.
0: Disse ontem que ia colaborar, mas não chegou.
1: Não, ele
0: pronto,
1: já colaborou.
0: A todos vocês, muito obrigada pela audiência.
1: Ele colaborou sim, Luci.
0: Colaborou?
1: Colaborou porque ele falou assim, ele estranhou, porque ele falou, nossa, parece Luiz Renato Gatto. Eu falei, é umas horas, tá certinho, é esse mesmo. É essa chave pique.
0: Obrigada.
1: Meu. Obrigado, Carlinhos, pela sua colaboração. O programa Humanidade Nova agradece. Deus abençoe você.
0: Exatamente. E obrigada a vocês todos por nos ouvirem.
1: Luci. Nós falamos tanto aí de coisas que acontecem no mundo, né? Coisas assim que... Nossa! Coisas que acontecem no mundo. Então eu queria colocar uma canção agora, Luci, que fala... É, tem tudo a ver com o programa Humanidade Nova, porque fala sobre um mundo novo, né? A Humanidade Nova, o que que ela deseja, o programa Humanidade Nova?
0: Um mundo novo.
1: Então, vamos ouvir aí... Mundo novo é um mundo que nós esperamos que aconteça.

0: agora nós vamos para o Salmo Responsorial desta terça-feira, dia 25 de agosto de 2026. E o Salmo Responsorial de hoje é o 95, 96 em algumas versões bíblicas.
1: E a nossa resposta: o Senhor vem julgar nossa terra.
0: O Senhor vem julgar nossa terra.
1: Publicar entre as nações, reina o Senhor. Ele firmou o universo inabalável e os povos ele julga com justiça.
0: O Senhor vem julgar nossa terra.
1: O céu se rejubile e exulte a terra. Aplauda o mar com o que vive em suas águas. Os campos com seus frutos rejubilem.
0: O Senhor vem julgar nossa terra.
1: Exultem as florestas e as matas na presença do Senhor, pois ele vem. Porque vem para julgar a terra inteira. Governará o mundo todo com justiça e os povos julgará com lealdade.
0: O Senhor vem julgar nossa terra.
1: Vamos para a aclamação do Evangelho. Aleluia, aleluia, aleluia.
0: A palavra do Senhor é viva e eficaz. Ela julga os pensamentos e as intenções do coração.
1: E o nosso Evangelho de hoje é Mateus capítulo 23, versículo 23 a 26. Proclamação do Evangelho de Jesus Cristo segundo Mateus.
0: Glória a vós, Senhor.
1: Naquele tempo disse Jesus: ai de vós, mestres da lei e fariseus hipócritas. Vós pagais o dízimo da hortelã, da erva doce e do cominho, e deixais de lado os ensinamentos mais importantes da lei, como a justiça, a misericórdia e a fidelidade. Vós deveríeis praticar isto, sem contudo deixar aquilo. Guias cegos, vós filtrais o mosquito, mas engolis o camelo. Ai de vós, mestres da lei e fariseus hipócritas, vós limpais o copo e o prato por fora, mas por dentro estáis cheios de roubo e cobiça. Fariseu cego, limpa primeiro o copo por dentro, para que também por fora fique limpo. Palavra da salvação.
0: Glória a vós, Senhor. Vamos prestar então atenção num comentário que eu vou fazer a respeito deste evangelho que a professora Lucy Waldman acaba de proclamar. Jesus está mandando um recado muito duro para eles. Não transforme o amor num ritual vazio. Olha o que ele fala. Ai de vós, mestres da lei e fariseus hipócritas, vós pagais o dízimo da hortelã, da erva doce e do cominho, e deixais de lado os ensinamentos mais importantes da lei, como a justiça, a misericórdia e a fidelidade. Amados, amadas, no evangelho de hoje, Jesus continua repreendendo os fariseus, mas exatamente por ter uma imensa caridade e querer a salvação das almas de todos, também a nossa, porque igualmente corremos o risco de reduzir a santa religião a um farisaísmo hipócrita. Mas o que é esse farisaísmo criticado por Jesus? Jesus o exprime na seguinte comparação: vós filtrais o mosquito, mas engolis o camelo. Mateus capítulo 23, versículo 24. Mas o que isso significa? Isso significa que os fariseus, ao terem recebido uma série de leis que precisavam observar, começaram a se preocupar com as pequenas minúcias da lei e esqueceram do núcleo que as fundamenta. Sabe qual é o núcleo? O amor, transformando a religião do Antigo Testamento, a qual Cristo veio trazer a plenitude em pequenos rituais neuróticos. Cristo ainda faz uma segunda comparação para ilustrar de modo mais nítido como isso se dava na vida dos fariseus. Prestem atenção. Vós limpais o copo e o prato por fora, mas por dentro estáis cheios de roubo e cobiça. Mateus capítulo 23, 25. Todas as religiões do mundo são preocupadíssimas com rituais externos, mas o cristianismo é uma religião de dentro para fora. Ou seja, antes de mais nada, Deus quer que o amor brote de nossos corações para depois o manifestarmos nas práticas exteriores. Como então devemos aplicar a verdade desse evangelho em nossas vidas? Vamos responder. Façamos primeiro uma autoanálise. Pode ser que já sejamos bons católicos. Oramos o terço, vamos à missa, comungamos, confessamos-nos, buscamos não pecar. No entanto, é fácil transformarmos esses atos de amor a Deus em rituais vazios e esmagadores que em pouco tempo vão nos cansando. Desse modo, começamos a realizá-los por mero formalismo, tão somente para não cairmos em pecado. Claro, deve haver a preocupação de não pecar, mas não podemos perder de vista o amor para não cairmos no farisaísmo, na hipocrisia. Imaginemos o seguinte: um sujeito casado fica neuroticamente preocupado em não trair a esposa. Passa uma mulher e ele tapa os olhos, passa outra e ele se esconde atrás do poste, uma outra ele sai correndo desesperado. Ora, a intenção de não trair a esposa e o gesto de evitar olhares a outras mulheres é boa. Mas não estaria esse homem se esquecendo do principal, que é amar a sua esposa? Interessante, né? Ora, a fidelidade deve estar fundamentada no amor, na entrega e na doação pelo outro. Portanto, diríamos a este sujeito: ama, e você se sentirá muito mais livre e ignorará as mulheres que depravadamente tentarão se aproximar de você. Eis a lição de Jesus aos fariseus. Na nossa religião, em tudo devemos partir do núcleo do amor, para assim a lei ter sentido. Se nos esquecermos do amor, as pequenas observâncias virarão um moralismo neurotizante que, com o passar do tempo, fatalmente redunda em teatro e nos faz agir como os hipócritas que Jesus exortou a se emendar. Contudo, se verdadeiramente brotar o amor de nossos corações, as pequenas observâncias serão importantes, porque irão se tornar gestos caridosos. Deus abençoe a todos vocês.

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0: E agora nós vamos para os nossos recados paroquiais.
1: Olha, nós temos lá na Capela São Pedro hoje o Terço dos Homens. Ontem acabou não tendo aquele grupo com as irmãs, porque elas chegaram ontem, não um domingo como era para chegar. Então, não teve, foi adiado. Quinta-feira vai ter a formação. Quem vai fazer é a irmã Rosângela. Então tem a partir de 7:30 da noite. E hoje o Terço dos Homens também é a partir de 7:30 da noite. Gente, eu já fui à missa hoje, 7 da manhã. 7:30 acaba a missa. Hoje foi o padre Jucimar que celebrou. Quinta-feira também tem missa às 7 da manhã. Então, se vocês quiserem ir à missa de manhã, então, é tão rapidinho, depois vocês vão trabalhar. Acaba 7:30, dá para ir. Tá bom?
0: Agora eu queria falar aqui da terceira noite italiana que vai acontecer aqui na paróquia Nossa Senhora de Lourdes, no dia 5 de setembro. Tá chegando, hein? Às 19h30. O ingresso custa R$ 60. E eu vou falar aqui o cardápio: minestrone, macarrão caseiro com molho branco e ragu de carne bovina, macarrão alho e óleo, cannelloni, polenta com frango. Tem entradas e sobremesa. E temos bebidas lá também: vinhos seco e suave, refrigerantes, água, cerveja. Lembrando sempre que bebidas é à parte. Então, R$ 60 por pessoa. A Cidinha Braga tem para vender ingresso da terceira noite italiana. Todos os agentes de pastorais também têm. Eu acredito que até na secretaria da paróquia você pode adquirir o ingresso. Tem uma outra atividade aqui que eu quero falar, que é o frango na brasa beneficente. R$ 45,00 o prato individual. É vendas em prol da infraestrutura da igreja e missões. O cardápio é arroz, maionese, vinagrete, duas sobrecoxas e linguiça. Vendas no local: linguiça defumada, refrigerante, sucos, água e sobremesa em geral. Quando vai ser isso? Vai ser domingo, dia 13 de setembro, das 11h às 14h30. Local: Primeira Igreja Batista aqui em Rafar, Rua Alziro Talassi, 190, Centro. Maiores informações pelo WhatsApp 19 99532 9919. Vou repetir o WhatsApp: 19 99532 9919. Tem mais algum recado? Não, né, Luci?
1: Não.
0: Então agora Luci vai colocar as pessoas na intenção das orações finais.
1: Aniversariante a Magda Pagotto, meu afilhado Haroldo, e todos os nossos ouvintes, indistintamente, todos, e aqueles que estão ouvindo e não fazem parte do nosso caderno, né? Todos. As pessoas dos hospitais que estão doentinhas, quem está na UTI, quem está só internado para alguma coisa, os doentes de casa, as pessoas que de repente precisam de uma oração, todos vocês, que o Espírito Santo, que Deus se compadeça de vocês.
0: Então vamos começar com a oração da Ave Maria. Ave Maria, cheia de graça, o Senhor é convosco. Bendita sois vós entre as mulheres, e bendito é o fruto do vosso ventre, Jesus. Santa Maria, Mãe de Deus, rogai por nós, pecadores, agora e na hora de nossa morte. Amém. Pai nosso que estais nos céus, santificado seja o vosso nome. Venha a nós o vosso reino, seja feita a vossa vontade, assim na terra como no céu. O pão nosso de cada dia nos dai hoje. Perdoai-nos as nossas ofensas, assim como nós perdoamos a quem nos tem ofendido. E não nos deixeis cair em tentação, mas livrai-nos do mal. Amém. Glórias sejam dadas ao Pai, ao Filho e ao Espírito Santo, como era no princípio, agora e sempre. Amém. Jesus, manso e humilde de coração, fazei o nosso coração semelhante ao vosso. E agora gostaria que você se preparasse para receber a bênção do Padre César. Ele que é pároco aqui em Rafar, na paróquia Nossa Senhora de Lourdes. Padre César, dai-nos a bênção de Deus.
2: Olá, ouvintes da Rádio RFM de Rafar, ouvintes deste programa Humanidade Nova, aqui é o Padre César, administrador paroquial aqui da paróquia Nossa Senhora de Lourdes. Eu gostaria neste momento de dar uma bênção especial para você. Caros ouvintes da Humanidade Nova, estamos no meio do nosso dia, este dia que foi cheio de graças e bênçãos. Receba do Senhor, neste exato momento, esta bênção que vai te ajudar a poder abraçar de maneira especial este amor de Deus na tua vida. O Senhor esteja convosco. Que Deus Todo-Poderoso, pela intercessão de Maria e de José, te abençoe. O Pai, Filho e Espírito Santo. Amém. Excelente tarde para

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Estamos de volta aqui, o seu Getúlio me cumprimentando aqui, dizendo tchau. Tchau, Capiva. Alô, Capiva, tô chegando. Dona Ana, prepara o arroz e feijão aí, que Getúlio tá indo mais cedo com a Dona Lucy hoje. Carona, a Lucy está meio nervosa no volante ultimamente, mas tá tudo bem com ela. Tudo bem. Um abraço para Lucy. Olha, auditor e empresário são presos por esquema no aeroporto de Fortaleza. Ai, oi, oi, oi. Häagen-Dazs. Conhece a Häagen-Dazs? Nunca tomou um sorvete da Häagen-Dazs? Pois é. Walmart. Por que as marcas famosas deixaram o Brasil? Blá, blá, blá. E aí hoje de manhã eu tava ouvindo um economista, né? Porque tá todo mundo... Ah, é culpa do Lula, né? Culpa do Lula. Tudo é Lula, né? No Brasil. Então tem culpa do Lula. E aí o Lula, é culpa do Lula. A turma do Lula. Eleição é uma brincadeira, né? Ou não é a culpa do Lula ou é a culpa do Bolsonaro. É, é um dos dois tem que estar culpado. Porque o negócio não tá fácil, não. Não tá fácil. Política tá polarizada e às vezes a coisa que é, parece que é, e às vezes é, e às vezes não é, e às vezes parece que é, mas não é. Então tá. Porque culpa do Lula e culpa do Bolsonaro. Eu quero dar essa notícia que é interessante, depois eu vou dizer o que, que eu ouvi hoje de manhã de um grande economista e um professor que está analisando por que que, olha só, hein, por que que as empresas estão recorrendo à recuperação judicial. Eu vou falar isso depois, deixa eu dar notícia aqui da Häagen-Dazs, do Walmart e outras aí. Casos incluem o fim da distribuição, da produção e operações físicas. Algumas marcas, porém, continuaram ou voltaram ao mercado brasileiro. Vamos lá. Forever 21, Forever 21, né? Häagen-Dazs, Walmart são as que estão na notícia aqui. A General Mills anunciou o fim da distribuição da Häagen-Dazs no Brasil, encerrando a presença da marca de sorvetes no país após quase 3 décadas. Segundo a empresa, a decisão faz parte de um plano de reformulação de portfólio. A saída da Häagen-Dazs não é um caso isolado de mudança na operação de marcas internacionais no Brasil. E vamos lá, vamos lá. Ao longo dos anos, as empresas de diferentes setores adotaram estratégias distintas para seus negócios no país. Algumas encerraram totalmente as operações, outras fecharam fábricas, outras lojas físicas, mudaram de controlador ou passaram a atuar por outros canais. Mudanças que podem fazer parte de decisões específicas de cada empresa, com revisão de portfólio, conjunto de marcas e produtos, mudança de modelo de operação, reorganização dos negócios em diferentes mercados. Veja abaixo uma lista de empresas que deixaram de produzir, vender ou operar no Brasil em determinados segmentos nos últimos anos. Häagen-Dazs, começado no Brasil em 97, manteve suas lojas próprias no país por parte de sua trajetória. Em 2028, a General Mills deixaram, a dona da marca, encerrou as lojas próprias que ainda mantinha no Brasil. Os produtos continuaram sendo comercializados no mercado brasileiro por outros canais. E agora, a General Mills encerrou as atividades da marca no Brasil, bem como motivos a empresa da marca não seria distribuída mais no Brasil devido a um plano de reformulação anunciado pela companhia em março desse ano.
não informou o motivo específico adicional para a saída da marca. Enquanto isso, marcas como Chiquinho Sorvete, que não para de abrir firmas e outras e tal. É lógico, compra um sorvete da Häagen-Dazs para você ver quanto custa. É um potinho de nada, é R$25. Enquanto um pote de um quilo e não sei o que, de uma outra marca, como é que chama, que é Jundia, né, que tem uns sorvetes maravilhosos agora, né, até a própria Kibon, Nestlé, ficaram aí, tem umas marcas de sorvete que estão quebrando tudo aí, ou seja, concorrência e aquela história de produto gourmet. E essa palavra gourmet, ela acrescenta R$5, R$10 no preço de qualquer coisa. Agora pergunta pro povo, ele quer chupar sorvete, tomar um sorvetinho com aquele dinheiro que ele tem no bolso, ou ele vai querer comprar gourmet? Você tem um mercado gourmet aqui para pouca gente, filho. É ou não é? A gente tem gente que bebe cidra Cerezer, e tem gente que pode comer uma, como é que chama aquela?

e tal, fechou em Camaçari, quem entrou lá? A BYD. Tá vendendo carro porque nem água, tá? É isso. Então, fechou uma, entra outra. Ou você se reinventa, se remove e vamos lá, ou então. A Mercedes-Benz, né? Tá todo mundo comprando um carro da Mercedes aí ou não? Veio com um carro aí, não conseguiu, né? Vendeu, agora tem aqueles carros lá que os ricões compram por aí. É uma marca, tá? Ah, uma Mercedes vai bem na Fórmula 1. Na Fórmula 1, tá? É outra coisa, tem um monte de gente lá. É a Fórmula 1. Mercedes é carrão? É carrão. Tem, vende. Agora, já viu, né? A Mercedes-Benz, ela fechou e... Ela tem caminhões e ônibus. Não para de vender. Caminhões e ônibus não para. Nem caminhões médios também. Ela iniciou a trajetória, tá? Em 2020, a montadora alemã anunciou o encerramento da produção da fábrica em Iracemápolis, que fazia os modelos Classe C e o GLA. Eu fiz as corridas da Mercedes para carros aqui e tal, não interessa montar fábrica, não deu, né? Forever 21. A Forever 21, ou Forever 21, chegou no Brasil, né, para vender roupa, rede americana de moda, 15 unidades, tal, tal. E aí a gente vê, né, a van vendendo roupa pra caramba, vê não sei o que vendendo. Então é o seguinte, e também loja física, meus amigos, ela sofreu um baque. Hoje estão comprando tudo na internet. A loja física de moda ainda não, porque você precisa lá experimentar. Mas quem é que vai ver uma televisão na loja não sei o quê? Um dia meu amigo, o Zé Antônio José Sanches, conhecido como Xanchão, o meu amigo Xanchão falou, hoje em dia essa internet vai acabar com todo mundo. E vai, porque você bota uma televisão lá, duas, três, o cara vai lá, essa aqui é boa, essa aqui é boa. Não, você abre a internet e tem uma busca. Além de buscar as televisões que você quer, ela vai buscar preços em cada loja. E você pode entrar na loja para comprar mais, por aí aqui e tal. Entendeu? É isso. Você está sentado no sofá com o celular na mão vendo qual é a televisão que você quer comprar. Ou você vai pegar o carro, vai estacionar, vai pagar a moça, vem lá com a canetinha para... Não vai. Como é que chama? Zona azul, zona isso, zona aquilo, beba, bu, ba, bum. Você vai nada, você vai lá, compra e paga 10 reais, 15, 20, sei lá quanto que fica, e vai chegar na sua casa ali 5, 10 dias. E acabou, gente, mudou. Você viu que o Mercado Livre, Amazon, blá, blá, blá, tá tudo crescendo. E cresce, cresce. Por quê? Porque você compra determinadas coisas. É bom você dar uma olhada, pôr no pé, ver se é macio, né? Se é um sapato, uma roupa, você põe para ver se fecha. Às vezes o número não bate, a barriga sua cresceu, ou você diminuiu, ou fica largo, fica isso, fica aquilo. Então tem algumas coisas, né? Perfume, por exemplo. Se você conhece, você não precisa ficar lá, põe mais um provador aqui. Ah, esse é melhor. Esse... Não. Hoje você compra o perfume pela internet, você compra isso, aquilo. A Fenac, lembra da Fenac? A rede francesa chegou no Brasil vendendo livro, música, filme, fechou a Fenac. Walmart. Walmart foi vendido, né? Foi passado, repassado. Aquela rede americana que você ficava sócio do Walmart. E hoje tem o Sam's Club, que tem uma peculiaridade com o Walmart. Você ficava meio que, né? Aí e tal. Aí o Walmart passou a ser, sei lá o que que era. E aí lançaram até uns cartões e tal. Eu tenho um cartão que era do Walmart, o Hipercard. Mas não é, é do Itaú, é da Bandeira, Bandeira Visa, Bandeira Mastercard, é isso aí. E o Walmart com aquele sistema de compras e não sei o que americano não funcionou. Não funcionou no Brasil. Mas em compensação, ó, o Savenhago, Covabra, não sei mais o que, aumentaram suas redes. E os pequenos comerciantes também, nunca. E se você bobear, logo logo o Armelim abre outro, logo logo o Bresciani abre outro, e o pessoal vai abrir, por quê? Porque tá aqui, a gente conhece, chama pelo dono, né? Não tem supermercado com nome fantasia. Não tem.

Tem, você viu a família do Savignago lá, tudo na televisão, falando. Os supermercados familiares e tudo, eles têm a confiança, né? Eles trabalham. Esses grupos grandes vêm aí com aquele zoião grande, né? Parece que vão. Não vai. Se trabalhar direitinho, a gente não sai, vai ali no Bresciano, estaciona o carro, compra e vem embora. Você vai Piracicaba, Campinas, dá aquele monte de carro, de não sei o quê, e tá louco, tem que ficar com um zóio aqui, outro lá, pra ficar comprando aqueles... Ah, mas aquele lá é grande, você não conhece o Carrefour, o Max, o não sei o quê? Conheço. Mas a dona Célia vai lá no Bresciano, vai lá no Armelim, né? Vai lá, compra só, não vai lá e compra, ué. A turma vem de Capivari comprar no Armelim de Rafar, sexta-feira você consegue andar aí. Por quê? Porque faz sucesso. Faz sucesso. Eu tô falando pra vocês aqui, é uma coisa real. Eu não tô mentindo, vocês sabem disso. Né? Comprar fruta, verdura e legume, no mercadão aí, às vezes não tá. Por quê? Porque o cara tá gastando com televisão. Quem é que vai pagar? Quem é? Vai jogar na ONU? Que preço que ele vai jogar? Na família dele? No salário dele? Lá não. Não. São custos diluídos, custo com propaganda. E o cara chega lá e fica a briga de 4 ou 5 supermercados aí na televisão. Quanto é que custa uma televisão? Novela das 7, novela das 8? Quem é que paga? Vai no preço da carne, por isso que é um pouco mais caro ali. E a turma que não faz propaganda na televisão, faz com o Chico Rebete, faz lá na Rádio Cacique, na Raiz, na Salada. É um custo infinitamente menor gastar com a turma nossa daqui que fala pra cá. E sabe por que a rádio só fala pra cá ou não? Eu fico feliz que a Rádio R fala muito em Rafar e fala bem em Capivari. Se ela fala em Mombuco, eu já fico um pouquinho mais contente. Mas também não vou fazer água lá, porque ninguém vai sair de Mombuca para andar 20 quilômetros para chegar em Rafar para comprar no supermercado Armelim. Às vezes até pode, né? Trabalha aqui, meu amigo Painho, né? Mora em Mombuca, ele compra aí. Ele está 200 metros do supermercado Armelim, ele faz a compra aí e leva embora. É um cara de Mombuca que compra aqui. Mas às vezes, né? Tem um supermercado bom lá em Mombuca. Ou mais ou menos, pequenininho e tal, mas dá. Ou então eles vão em Rio das Pedras, que é do lado ali, sei lá. Ó, gente, não me pergunte o quê, mas fazer e investir na propaganda local é bom demais. E hoje a internet faz com que todo mundo abra o celular e veja o jornalzinho do supermercado ali. Tá com o preço de tudo ali. Agora eles fazem quarta do pão, quarta não sei do que, da fruta, do... Você faz... Eu tô falando pra vocês. Tem um aplicativo aqui do Pare Aqui, né? Do aplicativo não. O Bruno, né? Tá lá, o Bruno Barnabé. Ele manda tudo pra segunda-feira. Daí vem o Armelim. O Fernando passa as mercadorias pra cá. Outro pra... É assim, gente. O povo daqui tá avisando o povo que tá... Abre o celular, tá tudo escrito lá. Ou você fica esperto, não adianta ficar enfiando dinheiro lá na IPTV. Manda aqui, faz uma boa rede de pessoas, uma promoção para todo mundo entrar no aplicativo do mercado, sei lá o quê, e vai começar a receber notícias, vai comprar pelo aplicativo. Por que que a gente manda... E tem uma dona de casa que nem no mercado não vai mais. Eu conheço, tem uma parente minha, que ela fala, eu não saio mais de casa, eu compro tudo pelo celular. Falei, ah, vai, é? E qual super... Qualquer um. Eu falo com todos, mando o zap, já tomo de volta, oi, dona fulana, tal. Eu compro tudo pelo celular. Chega aqui em casa, não saio não, eu pago por uma ajuda, o rapaz que vem entrega lá, acabou. E a maioria dos mercados estão entregando de graça agora, a partir de não sei quanto, não cobra nada. Gente, tá mudando. Ou muda, ou cai de casa. É ou não é? Quem é que vai nas lojas, nas Casas Bahia, escolher uma fritadeira elétrica? Ninguém. Quem vai lá testar, já conhece, sabe qual é. Já viu os benefícios. Ah, não viu? Se pega no celular, ele vai falar o que que presta, o que que faz, o que não faz. E explica-se também o que que é melhor.
tecnologicamente melhor, que economiza mais, não sei o que, tal, tal. Escolha. Sabe o que tem no celular? Gente falando mal do produto. O chamado, como é que chama? Reclame Aqui. Para você saber se quantas reclamações, para você avaliar o produto. Tudo em casa, sentado, a não ser que você queira ir lá no shopping, dar uma volta, tá lá uma lojinha lá funcionando e tal, entendeu? Mas já tinha encolhido, né, gente? Vocês lembram que aquelas grandes lojas cheias de mercadoria já não tinha mais. Tinha uma loja que tem todos os produtos, você escolhe, vê ali e depois recebe em casa. Já tinha diminuído. Agora estão fechando mesmo. E alguns que não demoraram, que demoraram para mudar, vai começar. É o comportamento do mercado. Não adianta ficar usando isso politicamente, que não é que está todo mundo quebrando. É que quem não se preparou vai quebrar. E ainda vai quebrar mais. É, o Walmart foi embora, a Sony também é presente ali. E tinha uns falando que está indo tudo para o Paraguai, para não sei aonde. Vá! Pode ir. Vai quebrar lá também. Logo tá tudo Mercado Livre, que nem tá na Argentina, né? O Mercado Livre, não sei mais o que, tá tudo cheio aí de... Nossa Senhora! E comida, então? Vai ter um pessoal que vai fazer comida ali. Olha, há muito tempo eu fui e vi o Arroxi. Mantém a presença no Brasil desde 31, começou a produzir medicamento. E tem mais gente aí, né? Tem outros, tem Top Shop, qual mais? Bom, várias empresas, gente. Vamos lá agora, o que eu ia falar para vocês antes de eu fechar aqui. Hoje de manhã eu estava ouvindo, falando tudo sobre isso aqui, um grande especialista em mercado e tal, professor e tal. E eu vi na entrevista na rádio, me desculpe agora eu não ter o nome dele aqui, mas a repórter perguntou para ele, mas o que, que é isso? Ele falou, nada, é gente que não se preparou, desde a pandemia, quando empresas fecharam e tudo, algumas não. E foi o caso, por exemplo, da Raizen. A Raizen, que nós temos aqui, tem várias coisas e tal, ela pegou e fez um aviso de negociação, né? De uma extrajudicial. Ela pediu uma concordata, vamos dizer assim, né? Porque era antigamente era concordata preventiva ou concordata jurídica, né? A jurídica já é quase indo para falência. A preventiva é aquela de negociar e tal, que hoje é outro nome do, desde o Código Civil de 2022, o nome é recuperação judicial ou extrajudicial. O que a Raizen pediu foi uma recuperação extrajudicial. Ela conversou com alguns credores e falou, olha, é o seguinte, tá? Estão prendendo meu navio, estão deixando isso, estão me prejudicando aqui, eu não estou conseguindo trabalhar. Esse mundo em guerra aí, como é que nós fazemos? E ela pediu uma recuperação extrajudicial. Fez um acordo com os credores, já mandou lá para a justiça. A justiça homologou aqueles acordos, pronto, acabou. Já não está mais a Raizen nessa situação. Conseguiu controlar. Aí nós temos outros acordos extrajudiciais. Um deles foi a Braskem, ontem. A Braskem vai ter que negociar. Afundou tudo lá onde elas tiraram lá aquele sal lá em Alagoas, agora vai ter que negociar. A Braskem vai ter que negociar. E ela vai negociar, porque tem muita gente que está, bancos principalmente. Bancos. Entendeu? É dinheiro com dinheiro. Vocês querem que eu pague vocês? Querem que eu vá à falência? Ou vocês querem me dar mais prazo para eu pagar? E acabou, continua trabalhando, continua produzindo, continua indo e vou pagando uma... Porque tira o sufoco da empresa. Porque mudou para a empresa, muda para ela também, ela precisa pedir uma outra forma de pagamento. Senão eu não pago. É pior do que, né? E aí essa recuperação judicial ou extrajudicial, a extrajudicial é aquela que é feita com os credores sem a presença de um juiz, de alguém que controle, não, eles vão conversar entre eles,
tudo que foi acordado, primeiro fala que nós vamos, ó, atenção, justiça, eu vou fazer um acordo extrajudicial com os meus credores. Tá bom? Depois o que vocês acordarem aí, traz pra cá pra gente homologar. Aí a justiça homologa. Agora, quando ela pede já pra justiça, seria quase aquilo que a gente tinha no código antigo, antes de 2002. Antes de 2002, o código para esse tipo era falência ou, antes da falência, concordata. Muita gente passou pela concordata. Eu me lembro. Eu me lembro de uma empresa que eu trabalhei, entrou em concordata, preventiva ou judicial. A concordata preventiva, ela dava esse respiro. Os que tinham dinheiro lá para receber falavam para a justiça, ó, eu tenho esse, eu tenho esse, eu tenho esse, eu tenho esse. E a justiça dizia, como é que você pode pagar o Chico, o João, o Pedro, o tal? E o cara ia falando, e eles iam fazendo um plano de pagamento e tal. Aí criava-se também, na concordata preventiva, um tutor lá, um gerente daquelas contas todas, e ele via lá o fôlego da empresa e que realmente ela ia ter condições de pagar desse jeito. Então o João via lá e falou, se eu não der uma chance para ele, ele vai me quebrar. Dá para você tirar um pouco esse juro aí? Dá. Dá para você dividir mais vezes? Dá. Porque é melhor você dar um espaço e receber do que ficar sem receber, né? Então era isso que era feito na chamada preventiva, concordata, que depois passou para ser recuperação judicial, preventivo ou extrajudicial ou judicial. A extrajudicial então seria mais ou menos, em outras palavras, uma concordata preventiva. Tá bom, meu povo? É só para todo mundo entender como é que é a jogada aí. Agora, tem muita gente veiaca, né? Vai lá, afunda, pega em todo mundo e tal. Que foi o olhar que se teve em cima das lojas americanas. E de outras aí que surgiram também. E esse olhar veiaco, né? Aquele cara que deve muito, mas por que que não parou? Por que que não negociou? E então, a coisa fica um pouco, né? Um pouco nociva. Mas algumas empresas têm e terão problemas se não reinventarem, fizerem uma reengenharia no olhar do mercado até a pandemia e depois da pandemia. E agora também, com as guerras que nós temos no mundo, os problemas geoeconômicos que estão causando, e por conta dessa geoeconomia, tudo que às vezes acontece lá, dá no nosso prato, no tanque de combustível, no preço de passagem, de ônibus, disso, daquilo. Vocês entenderam? A gente toma algumas medidas paliativas, né? O Lula botou mais álcool na gasolina, o outro botou mais não sei o quê. Vai tentando dar uma ajeitada aqui, que é, na verdade, essa tentativa de uma recuperação de tudo do mercado. Os insumos, né, para a agricultura ficar um pouco mais caro, está faltando às vezes lá o que vinha, né, como é que chama lá, o adubo, né, para fazer o adubo aí para a turma e tal. Eu sei que, olhando a economia com olhos de cidadão, e não de, mas eu ouço muito esses economistas, eu vejo que há uma mudança. Some-se a isso, e agora volto, some-se a isso algumas irresponsabilidades administrativas, impostos que ninguém aguenta, taxas de juros que ninguém aguenta, 14% só aqui no Brasil, né? Nós tínhamos lá antes da pandemia 2%, depois da pandemia mais não sei o que, 14, 15%, né? E não adianta falar Bolsonaro, Lula, porque os dois, né? Saiu o presidente do Banco Central do Bolsonaro, que era 15, o Lula não podia nem ver ele. Aí o Lula botou o galípolo dele. Olha lá quanto é que tá. 14. Por que que ele não baixou para 2 de novo?
Mano, é louco. Ele sabe que tem no mercado, o que pode acontecer, mas também precisa ver se precisa exagerar tanto na dose, né? Porque ninguém aguenta mais os juros do jeito que estão. E aí você começa, quem estava, né, devendo, pegando emprestado, não sei o que e tal, vai ver que na hora de pagar sobe mais do que... E a gente está pagando mais juros do que outra coisa. Vamos conversar? É o que o pessoal está falando aí. Recuperação judicial é isso. Ó, situação está ficando assim. Vamos conversar? Ou a gente conversa particularmente, ou o Banco Central não vai abaixar os negócios. E não adianta aquela turminha do, né, do boteco que está com a copinha na mão, né? Que fica falando mais do Bolsonaro, do filho do Bolsonaro. Ou fica falando mais do Lula, né? Esse Lula aí, esse Lula, esse Bolsonaro. E aquelas discussões de esse Corinthians, né? Esse Palmeiras, né? Esse São Paulo. Não é assim que a gente discute os problemas mais importantes do Brasil. E não serão os políticos só que vão resolver. Nós temos uma eleição para o Senado, para o Congresso Nacional. Nós temos eleição para tu quanto é lado. Vê candidato aí se você consegue separar o que tem de joio e o que tem de trigo. Porque o que tem de candidato veiaco aí, querendo voltar, ou querendo estar, ou já não ter dado, né, e tá lá. E a gente precisa ficar de olho, né, gente? Porque tá na nossa mão. Eu sei que é difícil, o Chico Rebeto não vai ter uma fórmula, que nem a moça veio aqui. Seu Chico, o senhor é uma pessoa muito esclarecida. Eu queria ser. O senhor não fala para mim quem que eu devo votar? Eu falei, não. Só pode se virar lá, procura lá, faz o que sua consciência, pergunta pro seu sogro, pra sua turma. Eu não tenho esse poder. E jamais, se tivesse, não faria pra senhora saber em quem vai votar. Falei para ela. Ela ficou meio desenxabida, achando que eu fui até meio maroto. Mas eu não posso falar para ela que eu vou. Não, o senhor pega e vota no fulano aí que eu falo dele. Aqui não. Quando eu fizer isso, né? Se a voz do povo é a voz de Deus, quem sou eu para fazer a voz do povo, né? Não. Você tem que gostar de mim ou me odiar, sei lá. Faça o que você quiser. Mas seja capaz de honrar o voto que você tem na mão, tá bom? Faça isso, mas honre o voto, viu? Honre o voto, porque senão, meu filho, você vai jogar 4 anos da sua vida na mão de um calhorda, de um incompetente, de um despreparado, de um... e assim por diante. Escolhe o adjetivo, pensa e vota, viu? Então tá bom. Então é isso, tá? Muitas empresas estão indo embora, fechando, mudando, vendendo, enquanto outras estão abrindo, final, tal. Por quê? Porque não adianta só saber vender, precisa saber comprar e precisa saber a adequação que se tem que fazer no mercado. E muita gente partiu para o Combr, né? Que é o e-commerce, o comércio digital. Quem está lá e está aqui, está sobrevivendo. Mas ninguém ainda tirou o mercadinho perto de casa. Nunca e não vai tirar. Porque o povo não quer mais pegar carro para ir lá não sei aonde, achando que vai ter uma super vantagem. Não vai. Não vai. Às vezes você economiza 5, 10 reais e gasta 12, 15, 20 para ir até lá e voltar, fora o risco. Fora o risco. Por isso, você também tem que fazer uma análise muito em cima do que você tem na mão, perto de casa, né? Você prestigia, o dinheiro roda lá no mesmo município. É, roda em Capivari, Rafar, tá aqui girando dinheiro por aqui. É, a gente vai lá não sei aonde, compra lá não sei o quê, para pagar diferencinha pequena, quando olha, pagou pedágio, pagou isso, pagou aquilo e tal. Comprar em Campinas, Piracicaba, não dá mais.
quem sair de Rafael Capivari e essa regiãozinha aqui para Piracicaba e Campinas, perdeu dinheiro. Só no pedágio já vai vintão, né? 20 e poucos reais. Só de pedágio. Ah, mas eu vou por fora. Vai lá. Vai andar nas estradas que o pessoal tá dando para você aí. Entendeu? É isso. Prestigia o comércio daqui. Por isso que os pequenos mercados subiram tanto. E os grandes estão fechando a porta. Aqueles grandes conglomerados, aquela turma que, né, cresceu os royalties, tudo, né? E era o contrário, né, gente? Você lembra quando eu falava, nossa, agora que eu quero ver o armazém do seu nequinho lá. Vai abrir um grande aí, vai quebrar ele. Vai nada. Se o seu nequinho for um pouquinho inteligente, ele vai dar um papum, quebra o outro lá. Os pequenininhos. Isso é tão verdade que o próprio Carrefour abriu para tentar dar uma escapada disso. Carrefour bairro, não sei o quê. Eles começaram a fazer pequenas lojinhas para tentar sair. E não se deram bem, não. Não tinham preço, não brigavam. Então é isso. Bom almoço para você. Você já almoçou? Boa digestão. Se vai almoçar, bom apetite. E eu vou sair com ela, que está fazendo aniversário hoje. E eu até botei umas músicas para a gente curtir um pouco hoje de manhã. Mas eu vou colocar mais uma. É a Fernanda Takai. Ela, a Fernandinha, fazendo aniversário hoje. E eu vou botar o ritmo da chuva com ela. Depois tem a música Sobre o Tempo, do Patufu, que ela canta também. Ela é cantora do Patufu. E hoje é o dia da banana split. Hoje é o dia do sorvete banana split. Então tá bom. E é o dia do exército, dia do soldado. Minha homenagem a todos os soldados do exército, né? Porque é o dia em que nasceu o grande brasileiro. E a gente não pode esquecer dele, né? O grande brasileiro Luiz Alves de Lima e Silva. Não deu, né? Quem foi Luiz Alves de Lima e Silva, que nasceu no dia 25 de agosto? Nasceu no dia 25 de agosto. Caramba, não, Chico. 1803 ele nasceu e morreu em Valença, no dia 7 de maio de 1880. O Marechal de Ferro, o Pacificador, Duque de Caxias. É isso, meu povo. Duque de Caxias. Hoje é o dia do soldado, mas também é o dia do feirante. Um abraço para os feirantes. Tá? Dia da legalidade, dia da educação infantil e dia da banana split, o sorvete mais gostoso que eu... Não é verdade? Então tá bom. Não sei se hoje tem banana split em Rafar, mas eu fazia muito. Fizemos muito na lanchonete. Ai, ai, ai. Vambora? Então vamos. Fernandinha Takai e Rodrigo Amarante. Rodrigo Amarante e Fernandinha. Ele tá no violão com ela. Ritmo da chuva. Tchau pra vocês. Bom almoço.

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3: 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Hora certa.
4: 12:57.
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0: 12:31.
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2: Hora certa! 14 horas e 33 minutos.

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3: Maria Paula Carvalho.
4: Paris, 25 de agosto de 2026. Vamos aos destaques desta edição. A Síria foi retirada pelos Estados Unidos da lista de países que apoiam o terrorismo após 47 anos. O presidente sírio Ahmad al-Shaha comemorou a decisão nesta terça-feira, afirmando que o país se livrou de um fardo pesado. O secretário de Estado americano, Marco Rubio, afirmou que a medida abre aos sírios um caminho para a prosperidade. As novas autoridades do país esperam atrair investimentos para reconstruir a infraestrutura devastada por mais de uma década de guerra civil. A Turquia saudou a decisão de Washington. Um ataque com drone ucraniano matou duas pessoas e incendiou uma refinaria na região russa de Krasnodar, a nordeste do Mar Negro. Destroços caíram no terreno de uma estação ferroviária, causando as vítimas, informou o governo regional. Do lado ucraniano, duas pessoas morreram atingidas por uma bomba guiada em Zaporizhia. O Canadá deve anunciar nesta terça-feira sua resposta às novas tarifas impostas pelos Estados Unidos sobre aço, automóveis e outros produtos, após o fracasso das negociações entre os dois países. O primeiro-ministro canadense Mark Carney acusou Washington de exigir demais e oferecer de menos nas conversas comerciais. Segundo ele, algumas demandas americanas afetam até o status da língua francesa, um tema sensível no Canadá, país oficialmente bilíngue. Desde sábado, os Estados Unidos aplicam tarifas sobre cerca de 20 bilhões de dólares em produtos canadenses. Washington é o principal parceiro comercial de Ottawa e absorve cerca de 70% das exportações do país. Um petroleiro foi atingido por um projétil de origem desconhecida na costa de Omã, em meio à escalada das tensões entre Estados Unidos e Irã. Quase 6 meses após o início da guerra, as negociações de paz seguem paralisadas e Teherã mantém restrições à navegação no Estreito de Hormuz, rota estratégica para o transporte de petróleo. O tráfego de navios caiu na região para o nível mais baixo desde maio. Washington intensifica a pressão econômica sobre o Irã, enquanto a China rejeita as exigências americanas. Os Emirados Árabes Unidos suspenderam transações com Teherã e o Paquistão tenta mediar a crise. As autoridades gregas resgataram 85 migrantes na manhã desta terça-feira ao largo da ilha de Creta, no sul da Grécia. Eles estavam a bordo de 2 botes infláveis avistados por um drone da Agência Europeia de Fronteiras, a Frontex. Os migrantes foram levados em segurança ao porto grego de Kalimenes, onde passarão por procedimentos de identificação. Rádio França Internacional em parceria com a agência Rádio Web.
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0: Terça-feira, 25 de agosto de 2026. Esse é o Giro de Notícias. Eu sou Breno Zonta e você acompanha os destaques do momento. A casa e o gabinete da vice-prefeita de Campo Grande, no Mato Grosso do Sul, Camila Nascimento, foram alvo de mandados de busca e apreensão da Polícia Federal nesta terça. A Operação Presciência investiga possíveis irregularidades apontadas por auditoria do Ministério da Previdência na aplicação de R$1.200.000 de recursos da Previdência Municipal no Banco Master. No Ceará, um auditor fiscal da Receita Federal e mais dois empresários foram presos nesta terça, suspeitos de envolvimento em um esquema de recebimento de propina para fraudar importações no aeroporto de Fortaleza. De acordo com a Receita, as movimentações giram em torno de R$ 27 milhões de reais. Em Minas Gerais, um avião monomotor de pequeno porte pegou fogo e caiu em uma área de mata no distrito de Serra Azul na manhã desta terça-feira. Segundo o Corpo de Bombeiros, o piloto de 29 anos era a única pessoa na aeronave. Ferido, ele foi socorrido por moradores e conduzido a um hospital. O ministro Flávio Dino, do Supremo Tribunal Federal, autorizou a Polícia Federal a acessar dados obtidos em uma operação contra a produtora do filme Dark Horse. A empresa é responsável pela cinebiografia, inspirada na vida do ex-presidente do Brasil, Jair Bolsonaro. A operação foi realizada em junho pela Polícia Civil de São Paulo e investiga suspeitas de fraudes e desvios de recursos públicos. Dois policiais militares foram presos em flagrante, suspeitos de roubar e estuprar uma jovem de 17 anos em São Paulo. O caso ocorreu durante a madrugada do último domingo. O Santos Futebol Clube foi denunciado ao Superior Tribunal de Justiça Desportiva, o STJD, pelo caso do último domingo na Vila Belmiro, em que um torcedor cuspiu no lateral esquerdo do Mirassol, Reinaldo. O clube será julgado na próxima quinta, pode ser multado e perder até 10 mandos de campo na luta contra o rebaixamento. O Giro de Notícias é uma produção da Agência Rádio Web. Texto e apresentação, Breno Zonta. Edição, Mário Melo.
1: Passageiros do voo 1277 da Gol passaram por momentos de tensão nesta segunda-feira. A aeronave saiu de Porto Alegre por volta das 11 da manhã, com destino a São Paulo, onde faria conexão em Congonhas, antes de seguir para Brasília. Durante a aproximação para o pouso, a tripulação foi informada de que um pássaro havia colidido com outra aeronave no aeroporto, que teve as operações interrompidas. O piloto, então, precisou arremeter. O avião permaneceu por cerca de 15 minutos sobrevoando São Paulo e, após começar a utilizar o combustível de reserva, foi orientado a seguir para Campinas, onde realizou um pouso de emergência operacional. Após a aterrissagem, os passageiros aplaudiram a atuação do piloto. A aeronave permanece na pista de Campinas, como conta o passageiro Ricardo Luzia.
2: A gente estava, né, deslocando de Porto Alegre sentido São Paulo e acabamos tomando um susto, né? A aeronave acabou se arremetendo, né? E ficamos um pouco assustados porque não sabia da dimensão que estava acontecendo. Fora o susto, né? Chegamos agora em Campinas, segundo informações, para abastecer a aeronave e aguardando que vai proceder para frente, né?
1: Luzia também contou que tinha compromissos de trabalho em São Paulo e que a mudança de rota deve provocar atrasos.
2: Tinha compromisso de trabalho, com certeza, horário, carro agendado para buscar no aeroporto, hotel, tudo trabalha atrasando agora.
1: Em nota, a Gol informou que em razão da impraticabilidade na pista de pouso do aeroporto de Congonhas, fato totalmente alheio ao controle da companhia, o voo 1277 entre o aeroporto de Porto Alegre e a capital paulista, operado na manhã desta segunda-feira, precisou ser alternado para o aeroporto de Viracopos. No local, após ser abastecida, a aeronave seguiu novamente para Congonhas, onde aterrissou às 3 horas e 7 minutos, sem intercorrências. A companhia também ressaltou que medidas como essas são necessárias para garantir a segurança de suas operações. Agência Rádio Web. Produção Denise Coelho. Reportagem Beatriz.
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6: O primeiro debate entre candidatos à presidência da República foi marcado pela ausência de metade dos convidados. O encontro foi realizado e veiculado pela TV Bandeirantes. Entre os temas mais abordados estava a segurança pública. O candidato do PSD, Ronaldo Caiado, foi um dos que tratou do assunto.
7: Se você não tiver segurança pública, você não tem governabilidade. O Brasil é um país que vive hoje em clima de guerra. A maior parte do território brasileiro está totalmente confiscado pelas facções criminosas.
6: A diplomacia também é um destaque. O candidato a presidente pelo Avante, Augusto Cury, criticou a postura dos Estados Unidos com as tarifas impostas sobre o Brasil.
8: Por detrás desse tarifaço, há um desespero enorme em resolver as contas públicas dos Estados Unidos. Mas nós não podemos ser subservientes, colocar 25%, mais 12,5%. Isso é uma crueldade.
6: O candidato do Missão, Renan Santos, falou sobre a geração de empregos e voltou a criticar o fim da escala 6x1.
9: Não acredite nesses políticos que estão dizendo para você que você vai trabalhar menos e ganhar mais num país que até as Casas Bahia quebraram. Está todo mundo quebrando. Este é um cenário desesperador para o nosso país. Desesperador.
6: A Bandeirantes usa o critério de convidar candidatos de partidos que tenham representatividade no Congresso Nacional. Dos que foram chamados, Luiz Inácio Lula da Silva, do PT, Flávio Bolsonaro, do PL, e Romeu Zema, do Novo, optaram por não participar do debate. Clariana Barão, do Democracia Cristã, Edmilson Costa, do PCB, Hertz Dias, do PSTU, Rui Costa Pimenta, do PCO, Samara Martins, da UP, e Wilson Grassi, do Democrata, não foram convidados. Pablo Marçal, do PRTB, foi impedido de participar pelo Tribunal Superior Eleitoral. Agência Rádio Web, produção e reportagem. O governo federal aumentou a projeção de alta para o salário mínimo em 2027. A previsão agora é de elevação de quase 7,5%, o que representa R$ 120 a mais por mês. A confirmação foi feita nesta segunda pelo ministro da Fazenda. De acordo com o Dário Durigan, a ideia é que o salário mínimo seja de R$ 1.741 no ano que vem.
10: Tenho muito orgulho de poder apresentar um orçamento para o Congresso, um orçamento que é muito diferente do orçamento que a gente recebeu, um orçamento de último ano da gestão que é muito robusto. E aproveito para mencionar que também o salário mínimo, com os reajustes previstos em lei, chega a R$ 1.741 no ano que vem, e esse R$ 1.741 no próximo ano, e ele necessariamente cumprindo a legislação brasileira, dentro do nosso espírito de privilegiar a população mais carente, vai também para a Previdência, vai também para os benefícios sociais que têm indexação com o salário mínimo.
6: O valor atual é de R$ 1.621. O reajuste consta, como disse o ministro, no projeto de lei orçamentária anual que será encaminhado ao Congresso Nacional até o dia 31 deste mês. Importante lembrar que o salário mínimo é calculado com base no Índice Nacional de Preços ao Consumidor, o INPC, dos últimos 12 meses acumulado até novembro do ano anterior, e também no crescimento da economia de dois anos anteriores. Agência Rádio Web, produção e reportagem, José Rodrigues.
11: O Senado Federal vai discutir o fim da contribuição previdenciária cobrada de aposentados e pensionistas do serviço público. A Comissão de Direitos Humanos aprovou a realização de uma audiência pública sobre o tema que ainda não tem data marcada. A proposta nasceu de uma sugestão apresentada pela sociedade e recebeu mais de 20 mil apoios no portal E-Cidadania. A presidente da comissão, senadora Damaris Alves, do Republicanos do Distrito Federal, destacou a importância de discutir a cobrança e defendeu que, no futuro, aposentados possam deixar de fazer esse recolhimento.
12: A gente pagou imposto a vida inteira e aí, quando a gente se aposenta, continua pagando imposto. Ainda é uma nação que precisa arrecadar muito para poder manter todos os nossos programas sociais, mas eu sonho com uma nação milionária, em que o aposentado não precise mais pagar, porque vamos estar gerando tanta renda no Brasil que nós não vamos ser nem necessários mais fazer esses recolhimentos.
11: A contribuição previdenciária dos aposentados e pensionistas do serviço público foi criada pela reforma da Previdência de 2003. Atualmente, a cobrança incide sobre a parcela dos benefícios que ultrapassa o teto do regime geral da Previdência. A audiência foi proposta pelo senador Paulo Paim e deve reunir representantes de sindicatos e associações de aposentados e pensionistas. O relator da matéria é o senador Cid Gomes, do PSB. A extinção da cobrança é uma reivindicação antiga das entidades que representam a categoria. Se a sugestão for aprovada pela comissão, ela pode ser transformada em projeto de lei e seguir para análise na Câmara. Agência Rádio Web, de Brasília, Yuri Hudson.
3: Você está acompanhando o Jornal da R. Notícia e informação sempre numa parceria com a Agência do Rádio e também a Agência Rádio Web. 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
1: Identificar sinais de violência sexual na infância exige atenção, mas também cuidado. Nenhum comportamento isolado confirma que uma criança sofreu abuso. O principal alerta é perceber mudanças no comportamento habitual. A psicanalista de crianças e mães, Mônica Peçanha, é também mestre em psicologia pela PUC de São Paulo e coautora do livro Educando Filhos para a Vida. Ela explica que o sofrimento nem sempre aparece em um relato verbal.
13: Não existe um único comportamento que possa confirmar que a criança sofreu uma violência sexual. Precisamos ter muito cuidado para não olhar para cada mudança da criança com medo ou transformar todo o comportamento num sinal de abuso. O que precisamos observar é que a criança que conhecemos mudou. Se ela está retraída, se ela está mais agressiva, se ela começou a ter medo de alguém ou de algum lugar, se de repente ela voltou a fazer xixi na cama.
1: Pesadelos, dificuldades para dormir e comportamentos sexuais.

0: E isso começa com: eu estou aqui para te ouvir, para entender o que você quer me contar. E aí sim, ouvir a criança, mas sem completar a história, sem fazer perguntas que coloquem palavras na boca da criança. E por mais difícil que seja, não desmoronar diante dela. Porque uma criança que olha para o rosto do adulto, tentando compreender o que está acontecendo com ela mesma, mas entendendo que há um sofrimento no adulto também, essa criança começa a se preocupar com o adulto também e recua naquilo que está contando.
1: Diante de uma suspeita, a orientação é proteger a criança e procurar a rede adequada de atendimento.
0: Os pais não devem tentar investigar nada sozinhos e nem fazer a criança repetir a história várias vezes para várias pessoas. Não é legal confrontar o possível agressor, porque isso pode gerar um desconforto ainda maior na criança, mas é importante escutar aquilo que ela espontaneamente consegue contar e procurar a rede adequada de proteção e profissionais preparados para conduzir os próximos passos.
1: A prevenção também começa cedo, ensinando o nome das partes do corpo, respeitando quando a criança não quer beijar ou abraçar alguém e explicando que existem partes íntimas que não devem ser tocadas ou vistas sem uma razão ou sem um responsável de confiança, como em uma consulta médica, por exemplo. Mais do que ensinar a criança a reconhecer situações de risco, a orientação é construir uma relação de confiança, para que ela saiba que, quando conseguir falar, haverá um adulto capaz de acreditar. Rede por elas. Informar é proteger. Denunciar é salvar. Uma campanha do Grupo Rádio Web. Produção e reportagem, Cassie Balog.
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3: O que os chefes que comandam as cozinhas da TV têm a ensinar sobre negócios? Muito mais do que receitas. Eles entendem de marca, inovação, experiência e empreendedorismo. Alex Atala, um dos chefes brasileiros de maior projeção internacional, está entre os mais de 100 palestrantes confirmados no iFood Move, que reunirá em São Paulo, no mês de setembro, grandes nomes da gastronomia mundial. À frente do Dom, classificado um dos melhores restaurantes do mundo, Atala fala sobre a importância de reunir profissionais do setor de alimentação em um mesmo espaço.
4: Conhecer e discutir tendências, soluções, movimentos do mercado, conhecer melhor o mercado e os parceiros, todo mundo que move o nosso segmento, bar, restaurante.
3: Serão debatidos temas como hospitalidade, crescimento e tendências de consumo. Outro nome conhecido no ramo gastronômico, Felipe Bronze, empresário e apresentador de programas culinários de sucesso na TV, explica a finalidade do iFood Move.
5: Para quem quer crescer e transformar o mercado de alimentação, trocar experiências, fazer um network de altíssimo nível e aprender com grandes nomes do mercado. Aprender um com os outros e melhorar as nossas experiências e, claro, os nossos negócios.
3: Will Guidara, co-produtor e consultor da série The Bear na Disney Plus, também compõe o time de mais de 100 palestrantes. O iFood Move será realizado no São Paulo Expo, na capital paulista, nos dias 16 e 17 de setembro. Os ingressos estão disponíveis pela plataforma Simpla. Agência Rádio Web, produção e reportagem, Valquíria Rios.
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7: O Brasil registrou o maior nível de inadimplência da história em julho, com mais de 75 milhões de brasileiros com contas em atraso. Dados revelam o avanço da dificuldade dos brasileiros para manter as contas em dia e reforça a pressão sobre o orçamento das famílias. Os dados são do Indicador de Inadimplência da CNDL, Confederação Nacional de Dirigentes Lojistas e do SPC Brasil, Serviço de Proteção ao Crédito, que revela ainda que, em julho de 2026, o número de dívidas em atraso no Brasil teve crescimento de mais de 14% em relação ao mesmo período de 2025. O volume representa quase 45%

0: da população adulta brasileira. Merula Borges, especialista em finanças da CNDL, fala sobre o crescimento das inclusões de pessoas com dívidas vencidas há mais de 4 anos e o que esse dado revela.
1: Esse grupo de consumidores com dívidas atrasadas entre 4 e 5 anos cresceu quase 40%, enquanto o tempo médio de atraso já chega a 29 meses. Isso mostra uma dificuldade estrutural na recuperação financeira. A gente está falando de muita gente que permanece anos sem conseguir quitar ou renegociar suas pendências de uma maneira que saia definitivamente do cadastro de inadimplentes. Dar um desconto pode reduzir o estoque da dívida, mas se a renda continua comprometida, o orçamento permanece problemático. O consumidor pode quitar uma pendência e volta para a inadimplência depois.
0: Já o número de dívidas por setor, destacou-se a evolução das dívidas de itens básicos, como água e luz, seguido de bancos e serviços de comunicação. A especialista em finanças da CNDL explica o avanço da inadimplência nas despesas básicas dos consumidores.
1: Água e luz foram uma das categorias que mais cresceram, ficou com 22%, enquanto as dívidas bancárias cresceram quase 13%. E aí, quando uma família deixa de pagar uma prestação de um bem ou consumo, a gente pode até discutir sobre um excesso de endividamento, mas quando o atraso está em itens básicos, a família ela passa a fazer escolhas, a gente vê que a renda que tem ali não é suficiente para acomodar, ao mesmo tempo, as despesas básicas e as dívidas que já estão ali no dia a dia.
0: Em julho deste ano, cada inadimplente devia em média R$ 5.200. A maior concentração de devedores está entre 30 e 39 anos, somando mais de 18 milhões de pessoas. Isso significa que mais da metade, quase 54% da população brasileira, nesta faixa etária, está negativada. Agência Rádio Web, produção e reportagem, Priscila Mendes.
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3: Depois da ameaça de Washington de punir países que mantiverem negócios com o Teherã, no chamado Dia D econômico, Pequim rejeitou a pressão americana. Os Emirados Árabes Unidos já suspenderam transações com o Irã e o Paquistão tenta mediar a crise. Vamos a Washington saber quais as repercussões dessas medidas com Patrícia Vasconcelos, especial para a Rádio França Internacional. Olá, Patrícia, bom dia. Donald Trump disse que o Irã está colapsando. Ele comentou as ameaças das sanções anunciadas pelo Departamento do Tesouro?
4: Bom dia. Donald Trump escolheu o silêncio, pelo menos até as primeiras horas desta terça-feira. Havia uma expectativa grande sobre o que ele falaria depois da coletiva de Scott Bessent, mas no único evento que foi aberto à imprensa na tarde de segunda-feira, Donald Trump falou de educação, da reforma para a construção do salão de festas na Casa Branca e não tocou no assunto Oriente Médio. Trump passa essa terça-feira de novo aqui em Washington e, por enquanto, as repercussões vêm de outras partes do mundo. A China, principal destino do petróleo iraniano, é uma peça fundamental para qualquer tentativa americana de reduzir as receitas de Teherã. E Pequim já avisou que vai defender os seus interesses. O porta-voz do Ministério de Relações Exteriores chinês disse que sanções não resolvem disputas. Do lado de cá, os Estados Unidos sabem que existe uma enorme diferença entre sancionar uma pequena empresa envolvida no comércio de petróleo iraniano e atingir uma grande instituição financeira chinesa, por exemplo. Segundo Bessent, vai haver um grande anúncio nesse sentido até o fim desta semana.
3: Os Emirados Árabes Unidos, Patrícia, cortaram negócios com o Irã recentemente. Como Washington vê essa decisão de Abu Dhabi?
4: Bom, a administração Trump afirma que essa decisão é consequência dos ataques militares sofridos pelos Emirados Árabes Unidos e que vieram do Irã. Scott Bessent falou, inclusive, sobre isso e disse que o corte de relações econômicas do país do Oriente Médio com Teherã não foi, segundo ele, uma coincidência. É importante destacar que o cancelamento dos negócios dos Emirados Árabes Unidos com o Irã aconteceu há alguns dias antes do chamado Dia D econômico. Só que Washington claramente apresenta este caso como uma demonstração de que essa ameaça de consequências econômicas já é suficiente para mudar a postura de alguns países. A questão é se o governo daqui vai conseguir fazer o mesmo com parceiros muito maiores do Irã.
3: E as autoridades norte-americanas reconhecem o risco de ir longe demais com essas sanções, Patrícia?
4: Sim, esse talvez tenha sido uma das declarações até mais reveladoras do secretário de Tesouro norte-americano, quando ele foi questionado sobre por que Washington não aplicou imediatamente sanções secundárias aos grandes parceiros comerciais do Irã. Scott Bessent respondeu: porque eu iria explodir o sistema financeiro global. Esta frase mostra o dilema americano. Washington quer que a ameaça seja suficientemente forte para convencer países a abandonar os negócios com o Irã. Mas se atingir grandes bancos de países como a China, pode provocar consequências para o próprio sistema financeiro internacional. Então, neste primeiro momento, a ameaça é também uma ferramenta de dissuasão. Washington espera mudar comportamentos antes de precisar aplicar a punição máxima.
3: Bom, o Paquistão tem sido um mediador constante. O governo de Islamabad escolheu um caminho diferente, Patrícia Vasconcelos?
4: Sim, os paquistaneses tentam negociar como um terceiro, quarto elemento aí nesse tabuleiro. Donald Trump até elogiou o governo paquistanês em diferentes ocasiões. Na segunda-feira, uma delegação de alto nível do Paquistão viajou para Teerã e foi liderada pelo chefe do exército, Asim Munir. Essa missão política e diplomática tenta diminuir as tensões e incentivar os Estados Unidos e o Irã a retomarem as negociações, o que parece um desafio grande nesse momento. E existe um detalhe importante: Donald Trump conversou com Munir antes da viagem.
3: E a Índia, a Rússia e a Turquia, como se posicionam?
4: Olha, até agora não houve uma reação oficial nova desses três governos, especificamente ao anúncio das sanções secundárias para quem seguir negociando com o Irã. Esse silêncio também precisa ser acompanhado. Washington não revelou quais países poderão ser os primeiros atingidos pelas sanções secundárias. Então, existe neste momento um período de cálculo. Governos e empresas tentam entender qual vai ser o custo de manter as relações com o Teerã e, principalmente, se Donald Trump realmente está disposto a cumprir a ameaça contra grandes parceiros do Irã.
3: Muito obrigado, Patrícia Vasconcelos, especial para a RFI, direto de Washington. Da Rádio França Internacional, em parceria com a agência Rádio Web de Paris, Elcio Ramalho.
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5: A Polícia Federal vai ter acesso à investigação sobre o filme Dark Horse, que conta a trajetória do ex-presidente Jair Bolsonaro. Recentemente, a Polícia Civil de São Paulo realizou busca e apreensão no Instituto Conhecer Brasil, ligada à produtora do longa-metragem. As informações vão ser analisadas no inquérito aberto pelo Supremo Tribunal Federal sobre suspeita de que emendas parlamentares tenham abastecido a produção do filme. O ministro Flávio Dino autorizou o compartilhamento do material apreendido. Em julho, a ONG foi alvo da Operação Wi-Fi, que apura suspeita de fraude em um contrato com a Prefeitura de São Paulo no valor de 108 milhões de reais por ano. A Polícia Civil paulista investiga se parte desses recursos foi desviada para financiar o filme Dark Horse. Já a Polícia Federal considera que o Instituto Conhecer Brasil está no centro da apuração sobre as emendas parlamentares e que há elementos importantes com a Polícia Civil paulista, como endereços da ONG e de suspeitos da investigação. Agência Rádio Web, produção e reportagem, Carlos Briggs.
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7: O Brasil já reúne cerca de 19 milhões de nanoempreendedores, o equivalente a 18% da população economicamente ativa, modalidade criada pela reforma tributária para contemplar trabalhadores com faturamento anual de até R$ 41 mil. Reais. O estudo da PNAD Contínua, IBGE e da Receita Federal apurou que mais de 15 milhões de nanoempreendedores atuam atualmente sem o CNPJ. Marlúcio Cândido, administrador e integrante do Grupo Temático Sênior no CRAMG, Conselho Regional de Administração de Minas Gerais, explica por que 19 milhões de nanoempreendedores ainda atuam sem o CNPJ.
6: Para muita gente, abrir um CNPJ ainda parece um processo cheio de obstáculos. E a burocracia assusta quem não tem familiaridade com o sistema. Além disso, há uma percepção de que formalizar significa assumir mais obrigações do que os benefícios. Um outro fator é a falta de informação. Muitos sequer sabem como funciona o processo e não entendem como isso poderia melhorar a sua atividade. O resultado, então, é que milhões continuam sem registro, mesmo enfrentando uma renda instável e sem proteção social, porque acreditam que o custo de formalizar não compensa os ganhos que eventualmente poderiam ter.
7: O estudo mostra ainda que o estado de São Paulo concentra o maior número de nanoempreendedores do país, com quase 4 milhões de pessoas, das quais cerca de 3 milhões exercem as atividades sem formalização. Para o administrador, a nova categoria criada pela reforma tributária pode estimular a formalização ou criar o risco de uma sensação de mais obrigação para quem tem renda muito baixa.
6: Ao reconhecer trabalhadores de baixa renda e estabelecer regras simplificadas, o modelo ele pode reduzir barreiras e estimular a formalização. No entanto, existe o risco de ser vista apenas como mais uma obrigação fiscal, caso não ofereça contrapartidas claras. Para quem já vive com uma renda apertada, qualquer nova cobrança pode gerar resistência.
7: O levantamento mostra ainda que a renda média mensal destes informais é de R$ 1.480. Entre os formalizados, a renda média é de R$ 2.137. Agência Rádio Web, produção e reportagem, Priscila Mendes.
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8: 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Reconhecer os sinais de uma violência que pode evoluir para situações ainda mais graves e saber como agir para proteger as vítimas foram alguns dos temas da aula magna do curso de Prevenção à Violência Doméstica da Polícia Militar, com a participação do Ministério Público de Minas Gerais. O treinamento realizado em Belo Horizonte é voltado para policiais que já trabalham diretamente na prevenção da violência doméstica e buscam aperfeiçoar o atendimento e o acompanhamento de mulheres em situação de violência. A promotora de Justiça e coordenadora do Centro de Apoio Operacional às Promotorias de Combate à Violência contra a Mulher, Denise Guerzoni, ressaltou a importância da capacitação.
9: A capacitação e a atuação integrada entre o Ministério Público de Minas e a Polícia Militar podem e muito contribuir para fortalecer a prevenção e o enfrentamento da violência doméstica em Minas Gerais, justo porque a qualificação dos operadores, dos policiais, quando em contato com o fato, é fundamental. É preciso conhecer a nova modalidade de violência, nomeá-la para que, enfim, o Estado possa combatê-la. Apenas com o conhecimento, com a nomeação daquele fato agora tido como criminoso, a partir de abril de 2026, teremos a possibilidade de enfrentar aquilo que já acontecia no ambiente social, físico, mas que ainda não havia sido nomeado pelo direito.
8: Durante a aula magna, a promotora também falou sobre violência vicária, quando o agressor utiliza pessoas que têm vínculo afetivo com a mulher, como filhos ou parentes, para causar sofrimento, intimidar, punir ou manter controle sobre a vítima. Para os policiais, reconhecer esse tipo de comportamento é importante para avaliar o risco e identificar uma possível escalada da violência.
9: Além dos 5 tipos da violência contra a mulher, já consolidados desde 2006, física, psicológica, moral, sexual e patrimonial, agora também a violência vicária. Temos, para além da violência vicária, na mesma lei, na mesma oportunidade de abril de 2026, também um novo tipo penal, que é o vicaricídio, quando se mata também terceira pessoa, como ascendente, descendente, enteado, para o fim de produzir punição, controle e sofrimento extremo à mulher. O vicaricídio hoje integra, ao lado do feminicídio e do homicídio, uma das modalidades de crimes dolosos contra a vida, classificados classificado como crime hediondo e tem como pena, assim como do feminicídio, 20 a 40 anos.
8: Além da violência vicária, o Ministério Público abordou a importância do trabalho em rede. O promotor de justiça, Eduardo Almeida, falou sobre a importância da integração entre Polícia Militar, Ministério Público, Judiciário, Saúde, Assistência Social e outros serviços de proteção no enfrentamento à violência doméstica. A formação continuada dos policiais é considerada uma ferramenta importante para identificar precocemente situações de risco e interromper o ciclo da violência antes que as agressões evoluam para formas ainda mais graves, inclusive o feminicídio. Do Ministério Público de Minas Gerais, para a agência Rádio Web, Vinícius Araújo.
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11: Dívidas, problemas familiares, abandono ou conflitos com instituições financeiras podem afetar pessoas idosas e exigir atendimento especializado e uma rede de proteção preparada para orientar. No Rio Grande do Sul e em grande parte do Brasil, esse trabalho é feito pelo Sejusque 60+, o Centro Judiciário de Solução de Conflitos e Cidadania, especializado no atendimento à pessoa idosa. Em 2026, a unidade passou a atender virtualmente todas as comarcas do Estado gaúcho. A juíza de direito, Cristiane Hoppe, coordenadora do Sejusque 60+, explica que tipo de situação pode ser levada ao serviço.
12: Uma pessoa com 60 anos ou mais pode procurar o Sejusque 60+, sempre que estiver vivenciando um conflito que possa ser solucionado pelo diálogo e pela construção de uma solução consensual. São situações que nós temos que são muito variadas. Podem envolver conflitos familiares, questões relacionadas aos cuidados com a pessoa idosa, problemas patrimoniais, relações de consumo, contratos, questões bancárias e também situações de superendividamento, que tem atingido de forma bastante significativa a população idosa.
11: Entre as demandas recebidas estão casos de endividamento, abandono e conflitos familiares. Quando existe possibilidade de acordo, mediadores e conciliadores ajudam os envolvidos a conversar e buscar uma solução em conjunto. O atendimento também funciona como porta de entrada para outras necessidades. Se o problema não puder ser resolvido pelo Sejusque, a pessoa idosa pode ser encaminhada a órgãos da rede de proteção, como o Ministério Público, a Defensoria Pública ou a Delegacia do Idoso. Em 2025, no Rio Grande do Sul, o Sejusque 60+, registrou 371 atendimentos envolvendo pessoas com 60 anos ou mais. Entre as reclamações apresentadas antes da abertura de um processo, 7 em cada 10 estavam relacionadas ao superendividamento. O serviço pode ser acionado pela internet para solicitar atendimento e marcar uma tentativa de conciliação. A proposta é facilitar o acesso da pessoa idosa a uma solução adequada para o conflito e, quando necessário, a rede de proteção. Agência Rádio Web, produção e reportagem, Jean Costa.
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13: Beneficiários do Desenrola Brasil, do Bolsa Família, do Benefício de Prestação Continuada, o BPC, e do FIES não conseguem mais abrir ou manter conta em casas de apostas licenciadas no Brasil. A medida atende uma decisão do Supremo Tribunal Federal. O governo federal criou o módulo Impedidos dentro do sistema de gestão de apostas, uma plataforma tecnológica que permite a regulação, o monitoramento e a fiscalização do mercado de apostas no Brasil. O módulo veda a participação de beneficiários de programas sociais em apostas de cota fixa. O objetivo é proteger recursos destinados à proteção social e à recuperação financeira dessas famílias. O módulo de impedidos verifica automaticamente se o usuário pode se cadastrar ou manter conta em plataforma licenciada. A verificação é feita por cruzamento de CPF. Quando o impedimento é identificado em uma conta já existente, a plataforma tem até 3 dias para encerrá-la e o saldo deve ser devolvido integralmente ao titular. A decisão de negar cadastro ou encerrar conta é da própria operadora de apostas. O governo não intervém manualmente nesse processo. A responsabilidade pelo cumprimento da restrição é da plataforma de apostas. Reportagem Érica Brás.
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2: Bom, e assim finalizamos por aqui a nossa tarde de notícias no Jornal da R. A todos uma boa tarde. Fiquem agora com a programação 107.9, a Rádio Boa.

0: 11:52.
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2: 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Hora certa.
3: 15:59.
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4: 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Hora certa!
5: 16 horas e 30 minutos.

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1: Olá, aqui é a professora Débora da Mega Academia. Estou aqui para mais uma dica para vocês. Você se movimenta apenas para queimar calorias ou para conhecer melhor o seu corpo? Movimentar o corpo vai muito além da estética ou do gasto de calorias. Quando nos exercitamos com atenção, desenvolvemos a consciência corporal, ou seja, a capacidade de perceber nossos movimentos, postura e limitações. Com a prática de exercício, podemos melhorar vários movimentos do nosso corpo, do nosso dia a dia, como caminhar, agachar, levantar, subir escadas e até brincar com nossos filhos. Cada movimento que você treina hoje é um investimento na sua saúde e a independência de amanhã.
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0: linda. Que menina maravilhosa, gente.
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0: 17:31.
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0: Um beijo, beleza? Minas Gerais.
1: Obrigado. Quem gosta do Chica Marichona, faz barulho aí.
0: Valeu, João Carreiro. Valeu, capataz. Obrigado. Obrigado, isso, querido.
2: Valeu, Xodó.
0: Vamos com Deus. Vamos com Deus.
2: Deus abençoe.
0: Aplausos, João Carreiro e capataz de novo, gente.
1: Novo.
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1: 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Hora certa.
2: 17.
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4: Boa tarde, irmão e irmã, você que está nos acompanhando pela rádio RFM de Rafar. Que graça, que alegria estar com você. Neste momento da tarde, vamos agradecer ao Senhor por tudo aquilo que Ele tem nos dado durante todo este dia. Somos seus filhos e como um bom pai, como o pai que acolhe, que perdoa, o pai que acompanha, Ele tem nos dado muitas coisas. Então neste momento, que seja um momento de agradecer. Pelas mãos de Maria, apresentemos ao Senhor todos os nossos agradecimentos do dia, desde o momento em que acordamos até este momento de agora. Saibamos ter um coração grato, um coração cheio de generosidade. Então, pelas mãos de Maria, agora, junto com Nossa Senhora, rezemos todos juntos uma Ave Maria, agradecendo ao Senhor pelo dom do nosso dia. Ave Maria, cheia de graça, o Senhor é convosco. Bendita sois vós entre as mulheres. Bendito é o fruto do vosso ventre, Jesus. Santa Maria, Mãe de Deus, rogai por nós, pecadores, agora e na hora de nossa morte. Amém. Amado irmão, amada irmã, receba agora, pela intercessão de Nossa Senhora, a bênção de Deus Todo-Poderoso e Rico em Misericórdia. Que esta bênção repouse sobre a tua casa, sobre a tua família, sobre a água que agora está à frente do teu rádio, este sal que você colocou também para ser abençoado, exorcizado, objetos. Que a bênção de Deus repouse sobre os doentes da nossa comunidade, sobre todos aqueles e aquelas que estão afastados da vida com Deus. Que esta bênção de Deus te fortaleça. Ele que é Pai, Filho e Espírito Santo. Amém. Um forte abraço, que Deus abençoe e excelente noite a todos.
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4: 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Hora certa!
5: 18 horas e 30 minutos.
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0: Obrigado, gente. Incrível. Obrigado,
1: meu parceiro.
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3: Olá, aqui é a professora Débora da Mega Academia, estou aqui para mais uma dica para vocês. Você se movimenta apenas para queimar calorias ou para conhecer melhor o seu corpo? Movimentar o corpo vai muito além da estética ou do gasto de calorias. Quando nos exercitamos com atenção, desenvolvemos a consciência corporal, ou seja, a capacidade de perceber nossos movimentos, postura e limitações. Com a prática de exercício, podemos melhorar vários movimentos do nosso corpo, do nosso dia a dia, como caminhar, agachar, levantar, subir escadas e até brincar com nossos filhos. Cada movimento que você treina hoje é um investimento na sua saúde e a independência de amanhã.
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mulheres do país, que passavam por situações como falta de igualdade de salário apenas por serem mulheres, relacionamentos abusivos, relações machistas no trabalho.

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1: A Agência Nacional de Proteção de Dados, ela começou para garantir que dados pessoais de cidadãos brasileiros fossem tratados com respeito, sem abuso. O fato das pessoas poderem coletar informações sobre nós e trabalharem com elas não permite que as pessoas façam qualquer coisa com essas informações. O uso desses dados tem que ser legítimo e nunca pode ser em detrimento do cidadão, do titular de dados. E recentemente a gente teve alguma ampliação das nossas competências, mas acho que a gente pode estar se explicando isso ao longo do período também.
2: Eu ia justamente comentar isso. Mais recentemente a NPD ganhou aí mais notoriedade porque é o órgão responsável por fiscalizar as plataformas digitais no que se refere ao cumprimento do Estatuto Digital da Criança e do Adolescente, que foi aprovado no ano passado e que tem aí um impacto muito grande, né? Como que é feita essa fiscalização? Quais são os pontos principais que a NPD observa, então, ao fazer a fiscalização sobre o cumprimento do ECA Digital?
1: Nós já vimos fiscalizando, em função da nossa competência de proteger dados pessoais, vários temas que tangenciavam a proteção de crianças e adolescentes no ambiente digital. Então, quando foi proferida a lei, editada a lei, e ela depois entrou em vigor, nós ampliamos aquilo que a gente podia fazer no ambiente digital para proteger crianças e adolescentes. Então, a gente trouxe os métodos de fiscalização que a gente tinha para a proteção de dados pessoais para dentro do ECA Digital também. É uma lógica em que a NPD procura conhecer o setor. Então a gente faz um monitoramento, e esse monitoramento ele trabalha inclusive com informações que a própria sociedade encaminha para nós, que a imprensa encaminha para nós, que o Ministério Público e outras autoridades também encaminham para a gente, que a gente faz uma grande condensação dessas informações para que a gente tenha condições de escolher para onde apontar a nossa fiscalização e o nosso foco. É um universo muito vasto, a gente precisa priorizar, e essa priorização não pode ser com base no humor, do bom humor do fiscal. Tem que ser com base em dados, em fatos que consigam orientar a nossa atuação e que ela esteja em sintonia com aquilo que a sociedade traz para a gente como urgência, como necessidade para ela.
2: Agora, a gente está num período importante também para essa fiscalização, porque está correndo aí o prazo para essas empresas entregarem os relatórios de transparência sobre o acesso de crianças e adolescentes, né? Quais são as informações que tem que estar nesses relatórios e para que eles servem?
1: O relatório de transparência, vamos lá, acho que é bom começar dizendo por que ele serve. Ele é uma maneira que a empresa tem de contar para a sociedade todos os seus esforços e processos que ela está fazendo para obedecer ao ECA Digital, especificamente no que se refere a lidar com denúncias. Porque, e há um cuidado, um balanço muito sensível no ECA Digital, que é, não é a NPD quem faz o controle do que pode e não pode ficar no ar. Esse controle, ele é um controle dividido entre o titular de dados, entre o pai da criança adolescente, entre a própria criança e a plataforma, em que as pessoas indicam para a plataforma aquilo que elas entendem que é uma violação, que a plataforma recebe aquela demanda e precisa avaliar e retirar do ar no tempo correto. A NPD garantir que essa conversa entre titular, entre cidadão e criança e a plataforma aconteça conforme as regras da lei. E aí o relatório de transparência é uma maneira que essa empresa tem de contar para a sociedade o que ela já está fazendo. Porque é um pouco diferente ela mandar um relatório só para a gente avaliar aqui. Na verdade, a ideia é que isso seja público e que a sociedade consiga, inclusive, pegar essas informações e fazer pesquisa e montar indicadores. Então, a ideia do relatório de transparência é isso. O que vai ter lá? Vai ter, por exemplo, informações como quantidade de denúncias que ela recebeu, tempo médio de tratamento, de onde ela mais recebeu denúncia, qual foi o tipo mais de denúncia que ela recebeu, quais são os processos que ela costuma fazer, quantas ela atendeu, quantas ela não atendeu, como é que é o processo para lidar com isso. Então, é mais ou menos essa a ideia dela, a empresa trazendo para a sociedade como é que ela está operando, colocando em prática aquilo que a... Até mesmo como um elemento de verificação. Se uma instituição, por exemplo, fez várias reclamações para a plataforma e não aparece no relatório, alguma coisa está errada.
2: Bom, recentemente a NPD determinou a suspensão, né, das transmissões ao vivo pela plataforma Discord. Esse ato ocorreu após um caso de suicídio de uma criança de 13 anos, durante uma live na plataforma, e foi uma medida cautelar. Existem outras cautelares, superintendente, que podem ser adotadas contra plataformas, né? E em caso de descumprimento delas, o que pode acontecer? acontecer? As plataformas podem ter atuação suspensa no Brasil ou isso depende ainda de autorização judicial? Como é que funciona?
1: Bom, quando é falta cautelar, a gente tem competência e poder legal para emitir cautelares, Mariana, está previsto na lei do processo administrativo. Mas essa cautelar também não fica a nosso sabor. A gente tem que demonstrar que existe um perigo e que existe uma grande chance do que a gente está verificando tem amparo na lei ou está contra a lei para a gente mandar parar, que é o fumus boniuris e o perigo na demora. E a cautelar, nesse sentido, ela é delimitada pelo seu aspecto utilitário, né? Para que ela serve, o que ela está tentando impedir. Então, não existe uma medida específica, mas eu posso, eventualmente, a NPD pode, em algum momento, determinar medidas adicionais à plataforma, na proporção que a gente entender que a gente ainda precisa fazer mais alguma coisa para proteger crianças e adolescentes no ambiente digital. A ideia de uma cautelar, essa é temporária, isso é importante dizer, ela não é para ser permanente, e a gente tem bastante esperança de que a plataforma vai reagir em tempo de diminuir essa incomodação que gera para a população de não ter mais esse tipo de ferramenta disponível. Mas vamos lá, supondo que ela não cumpra a cautelar ou aconteça alguma coisa, a gente tem que elevar o tom da conversa. Aí existe a possibilidade da superintendência encaminhar para o conselho diretor pedindo que acrescente a medida cautelar também a uma multa diária pelo descumprimento. E veja, isso a gente está dentro da cautelar. A gente pode também, no longo prazo, entender que a empresa não quis cooperar de maneira nenhuma e aí é importante, a gente vai abrir um processo sancionador e sancioná-la pela violação que a gente entende que acontecia, como também por não ter cumprido a cautelar. E aí a situação vai gradativamente ficando cada vez mais severa para a empresa.
2: Muito bem. Bom, nós conversamos com o Fabrício Lopes, superintendente de fiscalização da Agência Nacional de Proteção de Dados. Superintendente, muito obrigada pela sua entrevista aqui à Voz do Brasil.
1: Muito obrigado, Mariana. Um abraço a todo mundo.
0: Você pode enviar sugestões, denúncias, críticas à agência. O endereço é gov.br/ANPD.
3: Prestadores de serviço têm a oportunidade de trabalhar para mais de 2.000 órgãos públicos.
0: Isso por meio da plataforma Contrata Mais Brasil, que acaba de disponibilizar 136 novas atividades.
4: Nesta terça-feira foi publicada no Diário Oficial a atualização de dois editais que acrescentam 136 tipos de serviço à plataforma Contrata Mais Brasil, ligados à manutenção e pequenos reparos e serviços de apoio a ações institucionais e eventos. Com isso, ficam disponíveis 272 atividades em um único lugar. Na prática, funciona assim. O órgão público informa o serviço que deseja contratar, com a localidade e os prazos. Depois, microempreendedores individuais e produtores da agricultura familiar cadastrados são informados sobre as oportunidades e podem enviar suas propostas. Depois de analisá-las, o órgão público escolhe a mais vantajosa e formaliza a contratação. O uso da ferramenta é gratuito para órgãos públicos e empreendedores, sem cobrança de taxas ou comissões. O valor máximo de cada contratação de serviços pela plataforma é de R$ 13.098. Natália Koslick para a Voz do Brasil.
5: Dicas do Enem.
6: Oi, meu nome é Bárbara Ribeiro e a minha pergunta é: como eu devo começar a me preparar para o Enem?
3: Quem vai falar um pouco mais sobre a preparação da prova do Enem é o conselheiro acadêmico Yuri Vieira. Ele também é professor de biologia e aproveita para dar umas dicas da área.
7: Olá pessoal, tudo bem? Yuri aqui, vou conversar com vocês um pouquinho sobre o Enem 2026. Esse ano temos algumas novidades aí com relação a contextualizações de questões, como vocês observaram no Enem passado. Na biologia, fiquem atentos ali à ecologia, à fisiologia humana e à genética. Observem que a genética ela vem trazendo ali questões relacionadas à biotech e a vacinas. Ó, conteúdo muito comum. Fique atentos também que as questões do Enem agora ela vem mais contextualizada, né? Então você tem ali uma conexão com outras disciplinas. O foco agora é gerenciar tempo. Não pensem em ficar decorando conteúdo teórico. Esse momento agora é momento de gerenciar tempo de questões. Resolver o máximo de questões que vocês puderem, tá? Deixe a ansiedade de lado. Trabalhe esse tempo cronometrado e sucesso na avaliação.
3: As provas acontecem no dia 8 e 15 de novembro. Acompanhe por aqui nossas dicas e também pela radiogov.ebc.com.br. Toda terça-feira a gente traz dúvidas e dicas de professores para o Enem, o Exame Nacional do Ensino Médio.
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3: Estamos no mês da gestante, um período para reforçar a importância dos cuidados durante a gravidez.
8: E um acompanhamento começa logo nos primeiros sinais de que vem bebê por aí.
3: Consultas, exames e vacinas passam a fazer parte dessa rotina e são importantes para acompanhar a saúde da mãe e do bebê e prevenir possíveis complicações.
4: O pré-natal é o passo mais importante para uma gravidez saudável, tanto para a mãe quanto para o bebê. Segundo Olivia Medeiros, diretora do Departamento de Gestão do Cuidado Integral à Saúde do Ministério da Saúde, o acompanhamento da gestação é o que vai garantir uma gravidez segura.
9: Iniciar o pré-natal até a 12ª semana de gestação é muito importante. Ela vai sendo acompanhada com consultas, exames, vacinas, testagens. E qual que é a importância disso? Quando a gente descobre que algum problema de saúde está acontecendo rapidamente, a gente trata isso com uma maior chance de sucesso.
4: A diretora Olivia lembra que as mulheres que fazem um pré-natal pelo SUS recebem gratuitamente a Caderneta Nacional da Gestante, onde ela pode anotar todo o calendário de consultas, vacinas e o histórico de exames. O documento também traz informações sobre violência obstétrica, saúde mental e direito da gestante.
9: Desde o pré-natal, do parto, existe um plano de parto na caderneta, o pós-parto, aí na caderneta da criança já começa todas as informações desse bebê, os marcos do desenvolvimento, as vacinas, né, as consultas. Essas duas cadernetas cumprem juntos, né, esse papel de acompanhamento.
4: A autônoma Maísa Franciane, de 24 anos, faz o pré-natal do segundo filho em uma unidade básica de saúde no Itapoã, Distrito Federal. Ela está com 23 semanas de gestação e na consulta de rotina realizou exames de sangue e teste rápido de sífilis e HIV. Todas as informações da idade gestacional foram para a caderneta, que a acompanha por todo lado.
10: Tudo anotadinho, que é sempre a gente precisa, né? E tendo tudo anotado, vai facilitar também o atendimento. Todo lugar que eu vou, até no ônibus, eu tenho que estar com a caderneta.
4: A enfermeira Kênia Kanayama foi quem atendeu a Maísa e diariamente atende outras futuras mamães. Ela fala da necessidade do registro das informações de saúde na caderneta.
11: Uma gestante com sífilis, ela vai ganhar neném, aí se não tem anotado que ela fez o tratamento, aí corre o risco de ter que a criança tomar injeções desnecessárias, né, fazer tratamento desnecessário, porque não sabe se a gestante concluiu o tratamento. Então tem que ter essas anotações na caderneta.
4: A versão online da caderneta da gestante pode ser baixada do site gov.br/saúde. Reportagem Graziele Bezerra.
8: No próximo mês serão oferecidas mais de 4.500 vagas em qualificação profissional para mulheres em todo o país.
3: Fique atento às oportunidades no Ministério da Educação.
12: Os cursos são realizados em instituições que ofertam a educação profissional e tecnológica. O programa atende mulheres maiores de 16 anos em situação de vulnerabilidade social, vítimas de violência, com baixa ou nenhuma escolaridade. A ideia do programa é capacitar essas mulheres, incluí-las no mercado de trabalho e gerar renda para elas e suas famílias. As qualificações são de graça e têm carga horária mínima de 160 horas. No total, no mês de setembro, vão ser oferecidos 43 cursos presenciais em 32 instituições de 19 estados. Entre os cursos estão auxiliar de cozinha, cuidadores infantil e de idoso, camareira e editor de projeto visual gráfico. Você pode conferir as vagas disponíveis no painel de oportunidades do Programa Nacional de Acesso ao Ensino Técnico e Emprego, ativando o filtro Mulheres Mil. Mais informações você encontra no site do Ministério da Educação.
3: Priscila Machado, para a Voz do Brasil.
8: O preço da batata caiu 37% nas principais centrais de abastecimento, as CEASAs, do país no mês de julho.
3: É o que mostra o 8º Boletim Hortigranjeiro divulgado hoje pela Companhia Nacional de Abastecimento, a Conab.
8: E além da batata, o tomate e a cenoura também ficaram mais baratos.
3: Segundo a Conab, a redução dos preços é reflexo do aumento da oferta causado pela safra de inverno, como explica a gerente de produtos hortigranjeiros da Conab, Juliana Torres.
13: A gente teve esse movimento de queda, ele vem acumulado, né? Mês de junho também teve um movimento de queda. Se a gente compara os preços de julho com os de maio, quando o movimento era de alta, a queda foi de 48%, foi ainda mais maior, né? E esse cenário foi devido, né, à alta da oferta da safra de inverno, que forneceu cerca de 20% a mais para as CEASAs. Então, os preços ficaram nesse movimento de queda.
8: Depois de meses de cuidados e recuperação, dois animais silvestres estão de volta à natureza.
3: Um cachorro do mato atropelado enquanto atravessava uma estrada e uma fêmea de macaco prego resgatada com um traumatismo craniano foram devolvidos à Floresta da Tijuca, no Rio de Janeiro.
8: A soltura foi feita pelo ICMBio e pela Secretaria Municipal de Meio Ambiente e Clima, com apoio de uma clínica veterinária especializada.
14: Um cachorro do mato e uma fêmea de macaco prego precisaram deixar temporariamente a vida livre da floresta para enfrentar um período de cuidados, tratamentos e recuperação. Depois de semanas de acompanhamento veterinário, os dois finalmente voltaram para casa. A soltura foi realizada no Parque Nacional da Tijuca, no Rio de Janeiro, em uma ação conjunta com o Instituto Chico Mendes de Conservação da Biodiversidade, o ICMBio, e da Secretaria Municipal de Meio Ambiente e Clima. A história do cachorro do mato começou em abril. O macho adulto atravessava a estrada quando foi atropelado e resgatado. Meses depois, uma fêmea de macaco prego foi resgatada com traumatismo craniano. Dentro do Parque Nacional da Tijuca, a soltura de animais não pode ser feita por qualquer pessoa ou instituição. É necessária avaliação e autorização prévia do ICMBio, como explica o agente de fiscalização do ICMBio, Gleidson Correia.
15: O Parque Nacional da Tijuca, ele permite a soltura, mas mediante uma autorização, para que esses animais tenham nenhum vírus e nenhuma bactéria, para que isso não passe para os animais que aqui habitam dentro do Parque Nacional da Tijuca. Essa autorização, ela nos ajuda a prevenir a soltura de animais exóticos.
14: A história também deixa um alerta sobre educação ambiental. A gerente da Patrulha Ambiental da Secretaria Municipal de Meio Ambiente e Clima, Mariana Ribeiro, reforça os cuidados que as pessoas devem ter ao encontrar animais silvestres.
16: A gente sempre tenta orientar que não alimentem os animais, não se aproximem desses animais, porque isso é o que traz risco para o animal, né? O animal, ele começa a ter a oferta daquele alimento e entender que essa aproximação do ser humano é algo seguro quando não é, né? Ele pode ser atropelado, ele pode ser capturado, ele pode ser vítima de várias situações de maus tratos.
14: Caso encontre algum animal silvestre ferido, em risco ou em situação de vulnerabilidade, entre em contato com órgãos de fiscalização e resgate, como a Polícia Militar Ambiental, o Corpo de Bombeiros ou mesmo as Secretarias Estaduais de Meio Ambiente. Reportagem Thaís de Araújo.
3: Estados localizados nas regiões Norte e Nordeste terão a tarifa de energia elétrica reduzida a partir de amanhã.
8: Isso por conta de reajustes tarifários de distribuidoras que operam nessas regiões.
3: Os impactos são para consumidores atendidos em baixa tensão, ou seja, em residências e pequenos comércios.
8: E podem chegar a mais de 10% de redução, no caso da distribuidora Energisa Rondônia.
3: A decisão é da Agência Nacional de Energia Elétrica. As informações estão em gov.br/anel.
8: E essas foram as notícias do governo federal.
3: Uma realização da Secretaria de Comunicação Social da Presidência da República.
8: Com produção da Empresa Brasil de Comunicação.
3: Fique agora com as notícias do Poder Judiciário do Congresso Nacional. Uma boa noite.
8: Boa noite para você. Até amanhã.
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18: Supremo debate a constitucionalidade da lei antifacção em audiência pública, conduzida pelo ministro Alexandre de Moraes.
19: Para o STJ, falta de demonstração de dolo específico impede configuração de nepotismo.
18: Policial federal é condenado pela justiça por envolvimento com tráfico de drogas.
19: Boa noite, eu sou Leandro Bezerra.
18: E eu sou Walter Lima.
19: O Supremo Tribunal Federal concluiu nesta terça-feira a audiência pública sobre a constitucionalidade de dispositivos da lei antifacção em vigor desde março.
18: Durante 2 dias, representantes de órgãos públicos, entidades jurídicas, universidades e organizações da sociedade civil apresentaram diferentes posições sobre os efeitos da norma no combate ao crime organizado e na preservação dos direitos e das garantias constitucionais.
19: Os debates abordaram a prisão preventiva automática, regras mais rígidas para a execução penal, a perda antecipada de bens, o monitoramento de comunicações entre advogados e clientes e a transferência de presos para presídios federais.
18: Também foi discutida a criação de um banco de dados sobre pessoas suspeitas de ligação com o crime organizado. Participantes questionaram a falta de análise individual para prisão preventiva e possíveis violações ao Estado Democrático de Direito.
19: Outros defenderam medidas patrimoniais como forma de atingir o financiamento e os lucros das organizações criminosas. A audiência foi conduzida pelo ministro Alexandre de Moraes, relator das 4 ações que questionam a lei.
18: As contribuições vão subsidiar o julgamento quando o Supremo decidir se as regras serão mantidas, limitadas às declaradas inconstitucionais.
19: Falta de demonstração de dolo específico impede a configuração de nepotismo.
18: A conclusão é do STJ, Fátima Uchoa.
20: O Ministério Público de Minas Gerais ajuizou a ação civil pública pela suposta prática de nepotismo contra um prefeito e as 2 filhas dele, nomeadas como secretárias municipais. O Tribunal de Justiça Estadual julgou o pedido improcedente e no STJ a primeira turma negou o recurso especial. O relator ministro Paulo Sérgio Domingues apontou que o fato de o prefeito ter nomeado as filhas como secretárias municipais, ainda que reprovável, sem o elemento subjetivo necessário e a demonstração de prejuízo ao erário, não configura improbidade. Para o relator, isso depende de outros elementos, como fraude ou ausência de qualificação técnica, e nesse caso, a corte local concluiu que as nomeadas possuíam capacidade técnica e não houve favorecimento econômico ou político nem fraude nas nomeações.
19: E se um erro do seu empregador te fizer perder dinheiro na aposentadoria complementar?
18: Quem julga isso? O TST decidiu que é a Justiça do Trabalho. Mila Amaral.
21: O caso é de uma ex-bancária da Caixa que diz que o banco não incluiu uma parcela chamada CTVA no cálculo do plano de previdência dela e isso teria reduzido o valor da aposentadoria. Para o Tribunal Regional de Minas, o caso não era trabalhista e por isso extinguiu o processo. Mas a segunda turma do TST reformou a decisão. Por unanimidade, os ministros entenderam que a bancária

0: e fornecer informações privilegiadas ao grupo. O agente federal foi condenado por tráfico de drogas, associação ao tráfico e lavagem de capitais, com uma pena de 26 anos e 7 meses de prisão em regime inicial fechado, além da perda do cargo. O responsável pela logística e transporte da droga recebeu pena de 16 anos e 9 meses de prisão, além de multa, e os transportadores de 4 anos e 9 meses cada um.
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1: A você uma boa noite.
2: E até amanhã.
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1: Eu sou Paula Groba.
2: E eu sou Humberto Pinheiro.
1: E estes são os destaques de hoje do Jornal do Senado, que começa agora.
2: Incentivo ao futebol e novas regras para programas de milhagem entram na pauta do Senado.
1: Projeto permite abater do imposto de renda doações a projetos científicos.
2: Senado pode renovar mais de 2/3 de seus representantes nesta eleição.
1: Boa noite.
2: Boa noite.
1: Dois temas que fazem parte do dia a dia de milhões de brasileiros podem entrar na pauta do Senado: o futebol e os programas de fidelidade que oferecem pontos ou milhas.
2: São projetos aprovados pela Câmara dos Deputados que agora aguardam a análise dos senadores. Repórter Herman Kulitz.
3: O Senado pode iniciar nas próximas semanas a análise de 3 projetos de lei já aprovados pela Câmara dos Deputados. 2 das propostas tratam de futebol. Uma delas prevê o reconhecimento desse esporte como é jogado no Brasil, como manifestação da cultura nacional e patrimônio cultural e material do povo brasileiro. A outra, alinhada com a proximidade da próxima Copa do Mundo de Futebol Feminino a ser realizada em 2027 no Brasil, busca incentivar a prática profissional dessa modalidade pelas mulheres, para combater a discriminação de gênero. Também será debatido pelo senador o projeto que cria regras claras para que as pessoas possam usar de forma mais ampla as milhas e pontos que acumulam nos programas de fidelidade, inclusive com a possibilidade de venda para terceiros ou sua conversão em dinheiro. Se forem aprovados, sem mudança pelos senadores, os projetos seguirão para a sanção presidencial. Se houver alguma alteração, voltam para a análise da Câmara dos Deputados.
1: E o Congresso Nacional vai analisar mais uma medida provisória editada pelo governo para tentar conter o impacto do conflito no Oriente Médio sobre os preços dos combustíveis no Brasil. Publicada no Diário Oficial da União nesta terça-feira, a MP destina R$3,152 bilhões para ajudar a reduzir os efeitos da alta dos preços do petróleo. O dinheiro será repassado como ajuda financeira do governo a produtores e importadores de gasolina, diesel, gás de cozinha e querosene de aviação.
2: A maior parte dos recursos, R$2,552 bilhões, será destinada à produção e à importação de óleo diesel para o uso rodoviário. Outros R$600 milhões serão usados para combustíveis derivados do petróleo. Segundo o governo, a medida é necessária por causa da alta do petróleo no mercado internacional, provocada pelo conflito no Oriente Médio e da oscilação do dólar. O Brasil também depende da importação de parte dos combustíveis que consome, cerca de 10% da gasolina e entre 25% e 30% do diesel.
1: O governo federal tem até o dia 31 de agosto para enviar ao Congresso Nacional o projeto de lei orçamentária de 2027.
2: Mas antes de analisar o orçamento do próximo ano, o Congresso ainda precisa votar a LDO, a Lei de Diretrizes Orçamentárias. É ela que define as prioridades e as regras que vão orientar a elaboração e a execução do orçamento da União. Os detalhes com o repórter Alexandre Campos.
4: De acordo com a Constituição, a Lei de Diretrizes Orçamentárias orienta o governo a elaborar a proposta de orçamento, mas até agora o projeto da LDO de 2027, enviado em abril para o Legislativo, não foi aprovado. Diante desse cenário, o governo vai se basear num texto que pode ser alterado para apresentar o orçamento do ano que vem. Diogo Antunes, consultor de orçamento do Senado Federal, explica como essa situação vai ser resolvida.
5: De qualquer forma, antes da aprovação da LOA, é necessário que a LDO se

0: seja aprovada, exatamente para que a LDO, de alguma forma, direcione a lei orçamentária anual.
1: O projeto da LDO de 2027 prevê meta de superávit primário de 73 bilhões de reais e salário mínimo de R$ 1.717. No entanto, o governo já anunciou que, por exigências legais, esse valor passará para R$ 1.741. O projeto da lei orçamentária de 2027 deve passar pela Comissão Mista de Orçamento e, posteriormente, pelas duas casas do Congresso Nacional em sessão conjunta.
2: E um novo projeto em análise no Senado pode atrair recursos privados para projetos científicos e tecnológicos desenvolvidos por estudantes.
3: A proposta permite que pessoas e empresas descontem do imposto de renda parte dos valores destinados a essas iniciativas. Repórter Marcela Cunha.
4: O projeto cria a Política Nacional de Fomento à Alta Performance Técnica e Científica, a FOTEC. A ideia é que pessoas físicas destinem até 5% do imposto de renda devido para doações ou patrocínios a projetos aprovados. Para empresas tributadas pelo lucro real, o limite será de 3%. Os recursos poderão financiar equipes de estudantes do ensino técnico ou superior, além da compra de materiais, infraestrutura de laboratórios e participação em competições no Brasil e no exterior. O autor, senador Marcos Pontes, do PL de São Paulo, afirma que a aproximação entre empresas e instituições de ensino ajuda a alinhar a formação às necessidades do mercado de trabalho.
5: Um dos problemas, que é muito claro, é a participação maior necessária das empresas dentro das escolas e as escolas recepcionarem melhor as empresas. As empresas sabem qual é a necessidade e as escolas, elas têm que ouvir as empresas.
4: Entre as iniciativas beneficiadas estão competições de robótica, programação, engenharia, construção de foguetes e satélites, biotecnologia, Olimpíadas do Conhecimento e feiras científicas.
2: As desigualdades que ainda persistem no Brasil foram discutidas nesta terça-feira em audiência pública na Comissão de Assuntos Sociais do Senado.
3: Dois ministros presentes na reunião destacaram a importância de políticas públicas para reduzir as diferenças sociais e garantir mais oportunidades e direitos à população. Repórter Marcela Diniz.
6: O projeto que torna agosto o mês de combate às desigualdades foi apresentado em 2023 pelo então deputado Guilherme Boulos, hoje ministro da Secretaria-Geral da Presidência da República. No debate promovido pela Comissão de Assuntos Sociais, Boulos comemorou dados da ONU que apontam a saída do Brasil do mapa da fome pela segunda vez e a melhora no coeficiente de Gini, indicador usado em estatísticas sobre desigualdade.
7: No IDH, o Brasil pela primeira vez entrou na série do muito alto, que é a dos países desenvolvidos, e lógico, atingimos o índice Gini, o segundo menor nível de desigualdade da história do país.
6: O ministro do Desenvolvimento e Assistência Social, Família e Combate à Fome, Wellington Dias, observou que os resultados poderiam ser melhores com a redução de juros. O senador Paulo Paim, do PT Gaúcho, espera que o projeto que cria o mês de combate às desigualdades seja aprovado na próxima semana na Comissão de Assuntos Sociais.
8: Eu estou tranquilo que esse projeto vai ser aprovado. Eu não tenho nenhuma preocupação. Esse projeto vai ser aprovado. Eu espero que seja já na próxima quarta-feira.
9: Eleições 2026.
2: Em 2026, o Senado Federal terá dois terços de suas cadeiras em disputa, porém o número de renovações pode ser ainda maior.
3: Há estados onde pode haver renovação de toda a bancada de senadores. Quem traz as informações é o repórter Douglas Castilho.
10: Ao contrário das demais casas legislativas, o Senado tem apenas parte de seu quadro de parlamentares renovada a cada pleito. Com mandatos de 8 anos, 54 senadores são escolhidos numa eleição e os demais 27 na eleição seguinte. Porém, o número de caras novas desta vez no Senado pode ser ainda maior. Isso porque, dentre os senadores que ainda têm mandato até 2031, 9 concorrem a outros cargos, como governador e presidente. Se eleitos, abrem suas vagas para seus suplentes e podem aumentar a renovação total do Senado para até 63 novos senadores. O consultor do Senado Federal, Fernando Trindade explicou como funciona o exercício dos mandatos em campanha.
11: São senadores que estão no meio do mandato. Muitos desses senadores concorrerão aos governos dos seus respectivos estados. A legislação brasileira não considera que haja qualquer incompatibilidade entre parlamentar, seja que parlamentar for, senador, deputado federal, deputado estadual, a permanência no cargo e a concorrência a um outro cargo.
10: Há unidades da federação que podem renovar todos os seus 3 senadores a partir do ano que vem. Um dos casos é Minas Gerais, em que além das 2 vagas a definir, há um senador em meio de mandato concorrendo ao governo estadual e, se eleito, chamará um suplente. Outro caso é o Paraná. Os 2 senadores atuais, Flávio Arnes, do PSB, e Oriovisto Guimarães, do PSDB, decidiram não tentar a reeleição e a cadeira restante pode ficar para suplente caso o titular em meio de mandato vença a disputa para o governo estadual.
3: Edição de Paula Groba e trabalhos técnicos de Eliseu Caires. O Jornal do Senado fica por aqui. Acompanhe agora as notícias da Câmara dos Deputados. Boa noite.
2: Boa noite e até amanhã.
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12: Proposta condiciona a diminuição de penas à redução da periculosidade.
13: Audiências públicas vão tratar sobre tarifa zero no transporte público.
12: Comissão debate relação entre preservação cultural e crises climáticas.
13: Deputados apresentam projetos para garantir o bem-estar dos animais.
12: Boa noite. Professora Marcivânia, do PCdoB do Amapá, propõe tipificar como crime a produção, o armazenamento, a venda e o compartilhamento de imagens e vídeos que mostrem maus tratos ou atos de crueldade contra animais. A pena prevista é de 2 a 5 anos de reclusão, além de multa.
13: O projeto também endurece as punições para quem financiar ou lucrar com esse tipo de conteúdo. A ideia de professora Marcivânia é determinar ainda que plataformas digitais removam o material e forneçam informações às autoridades mediante ordem judicial.
12: O projeto permite ao trabalhador faltar um dia a cada 12 meses para prestar cuidados a animal de estimação. O autor Valdemar Oliveira, do Avante de Pernambuco, explica que a ausência deverá ser motivada por doença grave, acidente ou recuperação cirúrgica com comprovação de médico veterinário.
13: O texto de Valdemar Oliveira inclui a nova hipótese de falta justificada sem prejuízo do salário. Para ele, a medida busca adequar a legislação à realidade das famílias brasileiras, preservando o equilíbrio das relações de trabalho ao limitar o benefício a um dia por ano.
9: Meio ambiente.
12: Projeto de Beto Pereira, do Republicanos, de Mato Grosso do Sul, fortalece a atuação das polícias militares ambientais e dos órgãos federais no combate aos crimes ambientais. A proposta prevê punições mais severas para o desmatamento em áreas protegidas e para o uso de fogo sem autorização.
13: A proposta apresentada por Beto Pereira também propõe aumentar as penas para quem produzir, comercializar ou utilizar agrotóxicos ilegais. Segundo o autor, o objetivo é reforçar a fiscalização e proteger a biodiversidade do país.
9: Cultura.
12: Comissão da Câmara debateu a relação entre preservação cultural e mudanças climáticas. A repórter Mônica Tati acompanhou a reunião.
14: Os eventos climáticos extremos colocam em risco não apenas o patrimônio material e os sítios arqueológicos, mas também a existência de acervos de saberes e conhecimentos que são essenciais para a forma de viver de comunidades locais. Essa questão fez o deputado Tarcísio Mota, do PSOL do Rio de Janeiro, pedir uma audiência para debater na Comissão de Cultura da Câmara dos Deputados as questões que envolvem as mudanças climáticas e a preservação do patrimônio cultural. Tarcísio Mota afirma que entender que as sociedades vulneráveis são as que mais sofrem com as mudanças do clima e pensar em mecanismos de prevenção e mitigação é papel da Comissão de Cultura.
15: O colapso ecológico planetário é uma realidade. Nós estamos diante de mudanças climáticas cada vez mais intensas, cada vez mais frequentes. frequentes e nada indica que o cenário melhorará nos próximos anos ou nas próximas décadas. Temos urgência em encarar esse desafio, mas não podemos ignorar o fato de que o processo da questão do colapso ecológico já é uma realidade entre nós, no Brasil e no planeta Terra.
14: Os debatedores ressaltaram a importância da criação da Carta Brasileira do Patrimônio Cultural e Mudanças Climáticas. O documento destaca que o patrimônio não é apenas um bem a ser protegido, mas uma fonte dinâmica de conhecimento e de tecnologia social para formular soluções contemporâneas baseadas no território. Riscos como a destruição de paisagens culturais no Pantanal, deslizamentos na Mata Atlântica e a desertificação na Caatinga evidenciam a necessidade de abordagens que salvaguardem os territórios. Todos os participantes destacaram a necessidade não apenas de financiamento formal de ações de preservação ambiental, mas também de adaptações para garantir a mitigação dos efeitos climáticos e a sustentabilidade. Da Rádio Câmara de Brasília, Mônica Tati.
9: Direitos Humanos.
13: Leandre, do PSD do Paraná, assina projeto que permite a pessoas com deficiência ou outra limitação física permanecer sentadas durante a execução do hino nacional e em cerimônias cívicas. A proposta altera a lei que determina a todos que fiquem de pé nessas ocasiões.
12: Leandre argumenta que a ausência dessa ressalva pode causar constrangimento a pessoas com mobilidade reduzida e deficientes físicos. A deputada afirma que a mudança corrige uma lacuna na lei sem alterar o dever de respeito aos símbolos nacionais.
13: Daiana Santos, do PCdoB do Rio Grande do Sul, é coautora de projeto que institui a Política Nacional dos Direitos das Pessoas LGBTQIA+. Ela aponta que a matéria transforma em política de Estado ações destinadas ao combate à discriminação e à ampliação do acesso aos serviços públicos.
12: Daiana Santos informa que o projeto prevê uma rede nacional para integrar programas de proteção em todo o país. A deputada também ressalta que o texto inclui espaços destinados ao acolhimento e ao atendimento multidisciplinar para a população LGBTQIA+.
9: Educação.
13: A Câmara lançou uma frente em defesa das universidades públicas estaduais e municipais. A repórter Noelle Nobre acompanhou a cerimônia de inauguração.
16: Foi lançada na Câmara dos Deputados uma frente parlamentar mista em defesa das universidades públicas estaduais e municipais. O grupo tem como objetivo atuar na interlocução entre essas instituições de ensino e o poder público federal. O coordenador é o deputado André Figueiredo, do PDT do Ceará.
17: Nós precisamos valorizar que essas instituições e fazer que elas saibam que aqui no parlamento elas também serão alvo de atenção, e a frente parlamentar vem muito ao encontro disso, juntar todas essas instituições estaduais e municipais para que possamos também ter um diálogo aberto com o governo federal.
16: A instalação da frente é fruto de uma articulação da Associação Brasileira das Reitoras e Reitores das Universidades Estaduais e Municipais. A associação integra 46 instituições que juntas somam 446 campi e atendem mais de 700 mil alunos. A Frente Parlamentar Mista em Defesa das Universidades Públicas Estaduais e Municipais conta com 183 deputados e 2 senadores. Da Rádio Câmara de Brasília, Noelle Nobre.
9: Previdência.
12: Ibamar Silva, do Podemos de São Paulo, é autor de projeto que garante ao segurado do INSS o direito de escolher a regra de cálculo mais vantajosa da aposentadoria. Para ele, a medida corrige distorções e dá mais segurança jurídica aos segurados.
13: A proposta beneficia trabalhadores filiados à Previdência antes de novembro de 1999, que cumpriram os requisitos para o benefício antes da reforma de 2019. Ibamar Silva também incluiu no texto a revisão de ofício dos benefícios concedidos nesse período com base na regra de transição.
12: Marussa Boldrin, do Republicanos de Goiás, é favorável ao projeto que facilita a comprovação do tempo de serviço de trabalhadores rurais para aposentadoria. Relatora na Comissão de Agricultura, a deputada afirma que a medida incorpora à lei um entendimento já consolidado pelo STJ.
13: A proposta reconhece períodos anteriores ao documento mais antigo apresentado, desde que haja prova material reforçada por testemunhas. O texto, de acordo com Marussa Boldrin, evita que trabalhadores do campo percam direitos por falta de registros antigos sobre o início da atividade.
12: Wellington Roberto, do PSD da Paraíba, apresentou o projeto que estabelece regras para o uso, por sistemas de inteligência artificial, de informações capazes de prever o risco futuro de doenças. Ele explica que a proposta exige consentimento específico do paciente para a geração desses dados.
13: O Wellington Roberto aponta que o intuito é proibir seguradoras, bancos ou empregadores de utilizar previsões sobre a saúde de clientes para impor condições desfavoráveis. A matéria limita o uso desses dados à assistência médica, pesquisa científica e à formulação de políticas públicas.
9: Consumidor.
12: Marangoni, do Podemos de São Paulo, defende a aprovação de projeto que cria novas regras de proteção aos usuários de planos de saúde. Ele explica que a proposta de sua autoria exige que negativas de cobertura sejam justificadas de forma individualizada com critérios técnicos.
13: O projeto de Marangoni também sugere ampliar o direito de contestar decisões das operadoras, com prazos para análise dos pedidos. Pela matéria, se a empresa não responder dentro do período previsto, a solicitação do beneficiário será considerada aprovada.
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9: Saúde.
12: Deputados debateram a criação de um observatório sobre infecções sexualmente transmissíveis entre mulheres. A repórter Silvia Munhato acompanhou.
19: Em audiência pública da Comissão de Defesa dos Direitos da Mulher, foi debatida a criação de um observatório para monitorar a agenda prioritária para o enfrentamento de infecções sexualmente transmissíveis entre mulheres vulnerabilizadas. A medida foi proposta pela deputada Érica Cocai, do PT do Distrito Federal.
20: Construir as condições via emenda parlamentar para que a gente possa fazer este observatório e termos a partir daí a implementação da agenda, indicadores, para que a partir do diagnóstico nós possamos fazer incidências, inclusive sobre as infecções sexualmente transmissíveis e o seu impacto em cada território, que também é diferenciado. Né?
19: A deputada Érica Cocai disse ainda que vai solicitar a inclusão do recorte de gênero no programa Brasil Saudável, que é direcionado para problemas sociais e ambientais que afetam a saúde de pessoas em maior vulnerabilidade social. Uma das metas da agenda relacionada às doenças sexualmente transmissíveis é ampliar em 300% até 2027 o número de usuárias de tratamentos preventivos dessas infecções. As mulheres são muito afetadas por infecções como HIV/AIDS, tuberculose, hepatites virais, HTLV e sífilis, entre elas especialmente as pretas, pardas e das regiões norte e nordeste. No caso da sífilis, por exemplo, 61% das mulheres pretas poderiam ter evitado a doença se tivessem tido acesso ao mesmo tipo de programas que as mulheres brancas. Da Rádio Câmara de Brasília, Silvia Minhato.
9: Justiça.
13: O projeto de Rui Carneiro, do Podemos da Paraíba, estabelece que a atuação perante os tribunais de contas passe a ser atividade privativa da advocacia. Atualmente, outras profissões, como contadores, engenheiros e administradores, podem defender clientes ou apresentar defesas técnicas perante essas cortes.
12: De acordo com o texto de Rui Carneiro, quando a parte não tiver condições de constituir defensor, poderá ser nomeado advogado dativo ou defensor público. Segundo o autor, a medida busca garantir o contraditório à ampla defesa e o devido processo legal em ações nos tribunais de contas.
9: Segurança Pública.
13: comissão aprova projeto que condiciona a progressão de pena a exame criminológico. A repórter Maria Neves tem mais detalhes.
0: A Comissão de Segurança Pública da Câmara dos Deputados aprovou projeto que condiciona a progressão de pena de condenados pela Justiça à comprovação de que o preso não apresenta mais risco para a sociedade. Pela proposta do deputado Kim Kataguiri, do Missão de São Paulo, a redução da periculosidade deverá ser atestada por exame criminológico. De acordo com Kim Kataguiri, embora previsto na lei, o exame criminológico, que deveria funcionar como uma ferramenta central na execução da pena, foi progressivamente esvaziado. O parlamentar afirma que o projeto recupera a importância da avaliação.
21: O exame criminológico, ele é feito, tem uma análise psicológica, tem uma análise de profissionais de segurança pública, né, tem uma análise do próprio histórico daquele sujeito dentro da cadeia. Então, ainda que o sujeito já tenha cumprido o período de pena necessário para progredir, para avançar, ele só terá o direito de avançar quando tiver essas condições atestadas pelo exame criminológico.
0: Ainda de acordo com o texto aprovado, sempre que o exame criminológico recomendar a permanência do preso em regime fechado, a avaliação deverá ser realizada novamente em no mínimo 12 meses. Se a periculosidade persistir, o projeto prevê que o preso poderá cumprir integralmente a pena no regime fixado pela Justiça, sem que isso configure violação de direito. A proposta, que exige exame criminológico para progressão de pena por condenados pela Justiça, ainda terá de ser analisada pela Comissão de Constituição e Justiça. Se aprovada, terá de ser votada também pelo plenário. Da Rádio Câmara de Brasília, Maria Neves.
22: Ciência e tecnologia.
12: Marreca Filho, do PRD do Maranhão, apresentou projeto que obriga bancos e instituições de pagamento a adotar medidas para prevenir fraudes em operações digitais. Entre as medidas, ele destaca a autenticação com pelo menos 2 fatores para movimentações de alto risco.
13: Marreca Filho ressalta que a proposta também prevê bloqueio dos valores ainda disponíveis e aviso ao banco destinatário. O projeto ainda atribui às instituições financeiras a responsabilidade pelos prejuízos quando houver descumprimento das regras ou falha na proteção.
22: Esporte.
12: Vanderlei Bé, do PT de Mato Grosso do Sul, pretende promover um debate sobre os impactos das apostas esportivas na economia e na saúde pública. O parlamentar apresentou requerimento para que a Comissão de Desenvolvimento Econômico realize uma audiência pública sobre o tema.
13: A proposta de Vanderlei Bé prevê a participação de representantes do governo, do comércio, de sindicatos e de entidades da sociedade civil. Segundo ele, a discussão deve subsidiar a análise de projetos relacionados às bets, incluindo uma proposta que proíbe a atividade no país.
22: Economia.
12: A Comissão Mista de Orçamento vai realizar uma série de audiências públicas e entre os temas em debate está a tarifa zero no transporte público. A repórter Silvia Munhato tem as informações.
23: A Comissão Mista de Orçamento aprovou 22 requerimentos de audiências públicas com convites para vários ministros de Estado debaterem despesas de suas pastas. Um dos requerimentos foi apresentado pelo deputado Gilmar Tato, do PT de São Paulo, para discutir a implantação da tarifa zero no transporte público. Segundo o deputado, o transporte é um direito do cidadão, mas ele acaba pagando 2 vezes para usar.
24: Uma mãe, quando pega uma criança na creche todos os dias, ela não passa no guichê para pagar 10 reais todos os dias. Ou quando um cidadão ou cidadã vai no posto de saúde, numa UPA, para fazer uma consulta, ela não paga para fazer a consulta. Por que que ela, quando entra no sistema de transportes, ela tem que pagar?
23: Gilmar Tato diz que 146 cidades brasileiras adotam a tarifa zero, até como forma de evitar o trânsito de carros particulares. A audiência contará com representantes dos Ministérios da Fazenda, das Cidades e da Casa Civil para discutir fontes de financiamento para a tarifa zero. A comissão também elegeu o deputado Marcelo Álvaro Antônio, do PL de Minas Gerais, como segundo vice-presidente. E as comissões permanentes da Câmara estão fazendo reuniões para aprovar as suas indicações para as emendas ao orçamento de 2026. De acordo com a lei com Complementar 210 de 2024, após a publicação do orçamento, cada comissão recebeu dos líderes partidários, após consulta às bancadas, as indicações dos autores de cada ação. Essas indicações têm que ser agora aprovadas por cada comissão, para constar em diatas que serão encaminhadas aos ministérios. A Comissão de Turismo, por exemplo, aprovou 27 ações, no valor de 30,6 milhões de reais. A maior delas, de 8,5 milhões, foi indicada pelo deputado Esnaldo Bulhões Júnior, do MDB de Alagoas, para o município de Porto Calvo, em Alagoas. O recurso será usado para a urbanização de uma praça. O menor valor foi de 400 mil reais, alvo de 3 ações parlamentares. O deputado Valdir Trindade, do Republicanos da Paraíba, também destinou recursos para a construção de praça em Poço Dantas, na Paraíba. Já o deputado Pedro Paulo, do PSD do Rio de Janeiro, destinou dinheiro para apoiar projetos de infraestrutura turística em Barra do Piraí, no Rio de Janeiro. A mesma ação foi proposta pelo deputado Sérgio Brito, do PSD da Bahia, para a cidade de Mulungu do Morro, na Bahia. Da Rádio Câmara de Brasília, Silvio Minhato.
1: Relações Exteriores.
4: João Cury, do MDB de São Paulo, pede a instalação da frente parlamentar em apoio à integração União Europeia e Mercosul. O deputado explica que o grupo vai acompanhar a implementação do acordo comercial entre os dois blocos, assinado em 2025.
5: João Cury ressalta que o bloco de livre comércio vai beneficiar setores como a indústria, a mineração e o agronegócio. Na visão dele, a frente é importante para acompanhar as negociações que podem ampliar a participação do Brasil no comércio global.
4: Termina agora o Jornal Câmara dos Deputados, produzido pela Rádio Câmara, com trabalhos técnicos de Everson Urani e apresentação de Val Monteiro e Márcio Aquilissardi. Boa noite.
5: Uma ótima noite para você e até amanhã.
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0: 20h04.
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0: 20h06.
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1: 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Hora certa! 20 horas e 33 minutos.

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